0: filhos adoradores de Deus. E quando falamos de adoradores, que tenha o caráter de Deus, que tenha uma vida que glorifique o seu nome. E falamos que para que isso aconteça, não basta provocarmos uma educação apenas comportamental, ou seja, impormos certas atitudes aos nossos filhos. Porque se assim for, quando ele deixar de ser dependente geograficamente, financeiramente, ele vai revelar, né, que comportamentos que você vai dizer, né, quando ele estava comigo, ele não era assim, por que que agora, quando não está mais sob a minha disciplina, ele se tornou essa pessoa? E o grande desafio, o grande segredo, é que nós precisamos trabalhar não o comportamento da pessoa, mas o coração da criança, porque é do coração que procedem os valores, os princípios que vão nortear o comportamento da criança. Em Provérbios, capítulo 4, versículo de número 23, nós vamos ver esta verdade nos comunicada através da palavra de Deus. Está assim escrito: sobre tudo o que se deve guardar, guarda o teu coração, porque dele procedem as fontes da vida. E nós terminamos o devocional na sexta-feira falando e colocando uma pergunta: como moldar o coração? Como trabalhar com os nossos filhos, como educar os nossos filhos a fim de que eles tenham um coração segundo o coração de Deus? Esse coração que vai fazer diferença, não importa a profissão, o que o seu filho venha fazer, o que a sua filha venha fazer. Ela vai ser uma pessoa que glorifica o nome do Senhor, ela vai ser uma pessoa de caráter. Como moldar o coração? Irmãos, influências formativas são muito importantes. Mas influenciar e moldar o coração para um relacionamento com Deus é significativo. Devemos orientar nossos filhos em direção a Deus. Primeira coisa que devemos ter e estabelecer como objetivo na criação dos filhos. Escute aqui, pais que têm os seus filhos, escute aqui, vovôs que precisam orientar os seus filhos, como também titias, como também cristãos. Você deve estabelecer como objetivo na criação do seu filho que ele seja, que ele venha a ser uma pessoa que glorifique o nome do Senhor. Isso é a coisa mais importante, a primeira coisa e a mais significativa. Antes de pensar no plano profissional do seu filho, antes de pensar no plano emocional do seu filho, antes de pensar no plano geográfico para o seu filho, estabeleça como objetivo que ele seja para a glória de Deus. Todos nós queremos filhos bem-sucedidos. Todos nós queremos esses filhos, mas isso é resultado de um trabalho que exige tempo. Como eu já disse, ter filhos e colocá-los no mundo não é a coisa mais difícil. Deus nos capacitou para isso e de uma forma natural isso acontece. No período de 9 meses, às vezes, né, menos, o problema está resolvido, né, quando há fertilidade. Mas educar os nossos filhos em 9 meses não dá. às vezes vai a vida inteira, mas nos primeiros anos é determinante essa ação, porque depois, quando o pecado cria raiz, é mais difícil de tirá-lo. É como árvores, quando elas são ainda pequenas, as raízes ainda não são profundas e grossas, é fácil você arrancar do chão, mas à medida que elas crescem, vai se tornando mais e mais difícil. Assim é a formação. Quando nós interferimos bem cedo, retirando as ervas daninhas, aquilo que é ruim, não é? Torna o nosso trabalho, não que mais fácil, mais produtivo. O princípio está lá na palavra de Deus em Provérbios capítulo 22, versículo de número 6. Provérbios capítulo 22, versículo de número 6. Se o objetivo é que os nossos filhos glorifiquem ao Senhor, a Bíblia diz como nós podemos alcançar esse objetivo. Diz-os assim Provérbios 22, 6. Educa a criança no caminho em que deve andar. Até quando envelhecer, não se desviará dele. Aqui fala do momento que devemos praticar e ter esse objetivo, que é no período que ela é criança. E também nos fala sobre o que nós devemos usar, não é? A palavra de Deus, os princípios de Deus. Uma observação importante: os filhos podem refletir a nossa imagem ou a imagem de Deus. Se você é o reflexo de Deus, ele vai refletir Deus. Se não, ele vai refletir você. Voltando aqui, filhos podem refletir a nossa imagem ou a imagem de Deus. Se você é o reflexo de Deus, ele vai refletir a imagem de Deus. Se não, ele vai refletir você. Queremos que os nossos filhos tenham o caráter de Deus. Por onde então nós começamos? Se nós queremos que os nossos filhos tenham o caráter de Deus, por onde nós começamos? E aqui está uma coisa muito importante. Você deve começar por você. E depois, os filhos. Eu não estou dizendo que você vai ser perfeito, mas eu estou dizendo que você deve ter um coração que espera que o seu filho tenha, ou seja, um coração reto, com valores corretos, que permitem você viver de uma forma correta e te corrigir quando você não viver da forma correta que deveria viver. O coração sempre será o auferidor do nosso comportamento, das nossas palavras, das nossas ações. Se os nossos corações forem corretos, nossas palavras refletirão isso. Então, se você quer ter um filho que glorifique o nome de Deus, o primeiro passo que você deve dar é ser o exemplo para este filho. Quando nossos filhos nascem, você vai perceber que logo nos primeiros meses, no primeiro ano, você tem um grande poder de autoridade sobre o seu filho. Mas à medida que o tempo passa, os anos vão sendo acumulados, você vai perceber que a sua autoridade vai diminuindo e ela precisa diminuir porque você está criando o seu filho para um dia assumir as suas responsabilidades pessoais. Mas o que pode ajudar e vai substituir essa curva descendente de autoridade é uma curva ascendente de influência, ou seja, nós vamos educar mais os nossos filhos a partir de exemplo do que por ordem. Vai chegar um dia que a ordem não vai existir, ele vai ser uma pessoa individual. Mas nesse tempo, se você exerceu uma grande influência sobre a vida do seu filho, o caráter que você influenciou vai permanecer. Então, por isso é muito importante que você seja a pessoa que você deseja que o seu filho seja. Essa coisa de faça o que eu mando, não faça o que eu faço, meu amado irmão, não funciona. Isso compromete a sua autoridade. Isso dificulta o seu filho de te respeitar. E isso também vai dificultá-lo em te obedecer. Às vezes nós somos assim, achamos que Coca-Cola é algo ruim, que não é a melhor bebida para se beber. Então começamos a educar os nossos filhos para não beber Coca-Cola. Mas você bebe Coca-Cola, ele não entende. Meu pai diz que Coca-Cola é ruim e não deixa que eu beba Coca-Cola, mas ele bebe. Eu não sei porquê, mas ele está escondendo alguma coisa que ele não quer deixar que eu veja. E ele vai cultivar essa curiosidade e esse desejo reprimido um dia vai se revelar. Então, eu lembro de um casal que eu conheci quando trabalhava em representação e eles um dia me falaram uma coisa que eu nunca esqueci. Era uma época em que havia censura, então você tinha lá antes de qualquer programa, como hoje, não é? Programa não recomendado para menores de 16 anos. 18 anos, mas eles tomaram uma decisão como casal. Se aquilo que nós vamos assistir de alguma forma afeta moralmente os nossos filhos, então não vamos assistir também. Porque o que afeta os nossos filhos pequenos, nós entendemos que é algo imoral. E se afeta os nossos filhos pequenos, a moral pode ser afetada independente da idade. Então, se não serve aos nossos filhos, não serve a nós também. Ou seja, se nós não podemos assistir juntos como família alguma coisa, não podemos assistir de forma isolada. Se você quer que os seus filhos tenham um coração segundo o coração de Deus, você deve ter esse coração. O salmista, quando decidiu viver uma vida consagrada, ele estabeleceu como princípio não colocar nenhuma coisa má diante dos seus olhos. Porque ele entendia que aquilo que chega aos olhos vai ao coração. Aquilo que chega aos ouvidos vai ao coração. Se nós queremos ter um coração que glorifique o nome de Deus, temos que cuidar daquilo que pomos na frente dos nossos olhos e diante dos nossos ouvidos. Não existe essa questão de idade para a imoralidade. Com 18 anos eu posso conviver com imoralidade, com violência, e isso não vai me afetar. Isto é uma mentira. O pecado nos afeta, assim como afeta os nossos filhos. Então, se queremos ter filhos que glorifiquem o nome de Deus, devemos ser pessoas que glorifiquem o seu nome. Então, nesta manhã, eu quero deixar esse desafio para você. Uma pergunta. Você poderia dizer, como Paulo disse, sede meus imitadores, como eu sou de Cristo? Isso não é vaidade, não é soberba, é objetivo de vida, é o desejo de Deus para as nossas vidas. Se você quer que os seus filhos imitem o Senhor, seja um exemplo para eles. Isso vai gerar esperança no coração deles. Isso vai fazer com que eles entendam que o desafio que você propõe a eles é possível de ser alcançado. Mas quando você exige dele algo que você não consegue praticar, você está dizendo a ele que mesmo que você o está ensinando na coisa certa, não é possível viver aquilo que você está ensinando. A Bíblia chama isso de farisaísmo. Os fariseus impunham àqueles que o seguiam fardos que nem eles podiam suportar. Eu creio que nesse contexto é algo que nem deveria ser exigido. Mas lembre-se disso. Deus quer, através de você, mostrar o seu poder. Então, deixe que os seus filhos conheçam o poder de Deus olhando para você. Isso vai ajudá-los grandemente, vai gerar em seus corações esperança e, sobretudo, se você está vivendo a vontade de Deus, ele vai perceber que isso gera sucesso. Ele vai ver em você uma vida abençoada e ele vai entender que isso é consequência da sua obediência ao Senhor. Que Deus possa nos ajudar e que Deus possa te influenciar ao ponto de que, se necessário, aproximar-se do seu filho e pedir perdão por você não ser um bom exemplo para ele. Mas peça perdão com arrependimento e diga: eu quero, a partir de hoje, mostrar que o caminho de Deus é melhor e vai abençoar a sua vida, porque a partir de hoje você vai perceber a bênção de Deus na minha vida. E possa ter autoridade para falar dessa forma, porque a palavra de Deus diz que é assim que acontece. Bênção é resultado de obediência. Se você quer um filho abençoado, ensine ele a obedecer o Senhor. Que Deus possa te abençoar, meu irmão. Que Deus possa te dar graça nesse desafio. E sabe a esperança? Ele pode. Ele pode.
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Encerramos juntos mais um horário na programação da nossa BBN, a Rede de Rádio Difusão Bíblica. Muito obrigado pela sua audiência. Juntos nós ouvimos a palavra de Deus, juntos nós louvamos ao Senhor com a boa música cristã tradicional. E eu convido você a continuar ouvindo mais desta excelente programação. Eu sou seu amigo Mário Sérgio e a minha oração é que Deus continue abençoando você ricamente na medida em que busca a presença do Senhor Jesus. E continue aqui, junto conosco.

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2: Sementes germinadas potencializam nutrientes e otimizam arroz com feijão. Conheça o Carrapito, doce artesanal centenário resiste ao tempo no Espírito Santo. Você consegue cortar as próprias unhas dos pés? Uma pesquisa de vanguarda desenvolvida nos laboratórios da Universidade Estadual de Campinas, a Unicamp, comprovou que a combinação mais tradicional da mesa brasileira, o clássico arroz com feijão, pode se tornar nutricionalmente ainda mais potente. O estudo revelou que no exato momento em que os grãos passam pelo processo de germinação controlada, eles passam por uma transformação biológica profunda que multiplica os seus benefícios originais à saúde humana, elevando e muito a presença de compostos essenciais na dieta diária. Cientistas explicam que a consagrada dupla nacional já é considerada perfeita pela medicina devido à complementaridade exata dos aminoácidos essenciais contidos em cada grão. Quando as sementes saem do estado de dormência por meio do contato com a água e condições ideais de umidade, seu metabolismo interno é totalmente ativado para dar origem a uma nova planta. Segundo os relatórios da Unicamp, ingerir o alimento nesse estágio exato faz toda a diferença para o organismo, pois o processo natural quebra barreiras celulares e aumenta drasticamente a biodisponibilidade e a absorção real desses elementos pelo sistema digestivo. Atenção, amantes da culinária típica e da cultura capixaba, para uma saborosa tradição que atravessa gerações. Uma receita centenária conhecida como carrapito resiste ao tempo no interior do município de Alfredo Chaves, lá na região serrana do Espírito Santo. Elaborado a partir da combinação de cana-de-açúcar, mamão verde e gengibre, o doce desperta intensas memórias afetivas nos clientes e mantém viva uma herança cultural que já dura mais de um século na comunidade de Vila Nova do Ribeirão. A produção de caráter estritamente familiar é comandada pela família Bravin. Embora a receita tenha cruzado gerações da linhagem de Adivaldo Valentim Bravin, foi apenas no ano de 2018 que a atividade ganhou uma estrutura profissional e organizada, motivada pelas adequações técnicas exigidas pela vigilância sanitária. Uma pergunta muito simples sobre a rotina de autocuidado pode salvar vidas e prevenir acidentes graves, especialmente na terceira idade. Consegue cortar as próprias unhas dos pés? É um teste crucial que revela de forma prática o nível de envelhecimento saudável de cada um. O ato exige e demonstra perfeitamente o equilíbrio corporal, a qualidade da visão, a mobilidade das articulações e a força física manual dos idosos. O geriatra Pedro Curiatti alertou para o perigo do chamado caidor oculto nas salas de emergências e nos prontos-socorros de todo o Brasil. São aquelas pessoas que buscam atendimento médico devido a infecções ou dores agudas, mas que possuem uma vulnerabilidade oculta para sofrer tombos. Quando percebem, já caíram. O descondicionamento físico após uma doença e os efeitos colaterais de novos remédios aumentam muito o risco de acidentes.
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3: As boas novas de Deus para você memorizar aqui na BBN encontram-se em Isaías 45, verso 22. Olhai para mim e sereis salvos, vós, todos os termos da terra, porque eu sou Deus e não há outro. Vou repetir, Isaías 45, 22. Olhai para mim e sereis salvos, vós, todos os termos da terra, porque eu sou Deus e não há outro. Isaías 45, 22. 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
7: 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Ora, o Espírito afirma expressamente que nos últimos tempos alguns apostatarão da fé por obedecerem a espíritos enganadores e a ensinos de demônios. 1 Timóteo 4:1. Porque para Enoque foi necessário andar com Deus, porque ele era um personagem dos tempos finais. A época em que estamos vivendo corresponde exatamente àquela época. O ocultismo, o espiritismo, a adivinhação e outras práticas pecaminosas revelam um cristianismo promíscuo. Ele mostra que as pessoas têm um coração dividido e dizem sim a Deus e, ao mesmo tempo, também dizem sim a Satanás. Naquela época, como hoje, há uma invasão de espíritos. Por isso, Enoque tinha que andar com Deus para que não fosse envolvido por esse ocultismo. Isso é muito sério. Hoje, mais do que nunca, temos que andar totalmente com Deus. Caso contrário, cairemos em poder do espírito do anticristo, o diabo com sua roupagem cristã. Mas também houve um fator positivo no fato de Enoque ter que andar com Deus. Ele estava destinado ao arrebatamento. E isso antes que o juízo acontecesse. Somente depois do seu arrebatamento é que veio o dilúvio. Mais do que nunca, fica claro que todos os verdadeiros Enoques estão destinados ao arrebatamento antes do juízo que virá sobre todo o mundo.

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Olá, querido ouvinte, essa é a BBN e com você aqui mais uma vez, sou eu, Renato Gontijo. Deus permitindo, serei sua companhia até às 6 da manhã. E vamos ter um bom tempo aqui juntos, louvando nosso Deus com hinos e ouvindo de sua preciosa palavra. Espero seguir contando com o prazer da sua sintonia.

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E será um grande privilégio conhecermos você melhor. E no início da próxima meia hora, vamos ouvir o programa Sabedoria para o Coração, com mais um estudo da Palavra de Deus para nós, aqui na sua BBN.

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Olá, querido ouvinte, é bom ter você para mais um programa Sabedoria para o Coração. Hoje estudaremos Filipenses capítulo 4, versos 10 a 14, e o título da nossa mensagem é Suficiente. Um artigo recente de uma revista registrou como as coisas mudaram nos últimos 100 anos de invenções e avanços tecnológicos. O artigo também revelou como o coração do ser humano não mudou. Na verdade, coisas que antes eram consideradas luxos são hoje tidas como necessidades. A revista ilustrou esse fato ao observar o seguinte: em 1900, 90% dos lares não possuíam eletricidade, fogão ou telefone. Em 1915, 90% das famílias não tinham automóvel. Em 1930, 90% não possuíam uma geladeira ou uma máquina de lavar roupas. Em 1945, 90% não tinham ar-condicionado em seus lares. Em 1960, 90% da população não tinham televisão a cores. Em 1975, 90% não possuíam um micro-ondas. E em 1990, 90% das pessoas não tinham um telefone celular ou acesso à internet. Como as pessoas conseguiam sobreviver sem carros, geladeiras e internet? O artigo continuou: hoje, pelo menos 90% das pessoas possuem eletricidade, fogão, máquina de lavar roupas, acesso à internet e telefones celulares. E, conforme sabemos, nada disso é suficiente. Isso tudo ainda não é suficiente. Adicione a isso ainda o fato de que experiências são medidas de forma diferente hoje. Conforme escreveu um escritor de jornal, a maioria das pessoas hoje não se satisfaz com coisas normais ou com a vida comum. Toda refeição precisa ser extraordinária. Toda amizade precisa ser maravilhosa. Todo concerto musical de primeira qualidade. Todo pôr do sol celestial, todo filme merecedor do Oscar, nada mais pode ser normal. Michael Horton, escritor evangélico e autor de uma teologia sistemática, respondeu a esse artigo adicionando: os casamentos precisam ser do outro mundo, apesar de estarmos vivendo na Terra. Os filhos precisam ser os primeiros nas melhores escolas. Experiências em empregos anteriores precisam ser fantásticas caso você deseje avançar em sua carreira. E se você for tirar férias, precisa ser um pacote de viagens inesquecível num resort maravilhoso com diversão sem parar para toda a família. Meu querido, a verdade é simplesmente que nada é suficiente. Conforme escreveu Dennis Johnson, a economia de nosso mundo depende da cultivação da insatisfação. O problema não começou conosco, mas no início da história humana. Adão e Eva viviam num paraíso, um mundo de inocência, beleza e harmonia. Eles tinham tudo de que precisavam, até que Satanás chegou. Já que ele não estava satisfeito, começou a cultivar o descontentamento. O que seduziu o coração de Adão e Eva para longe de Deus? O que os conduziu à rebelião e incredulidade? De forma simples, eles queriam mais. E Satanás, que não estava satisfeito, veio e convenceu seus corações de que eles também não tinham o suficiente. O escritor puritano Thomas Watson escreveu 300 anos atrás: descontentamento desloca a alma, seca o cérebro, corrói o conforto da vida e estraga o espírito. Em sua carta pessoal aos seus amigos amados, o apóstolo Paulo, que já está se aproximando do final de sua vida e ministério, fala sobre o assunto do descontentamento. Ele diz aos filipenses que ele descobriu o segredo dessa virtude elusiva. Veja o que Paulo escreve em Filipenses 4, versos 10 a 14. Alegrei-me sobremaneira no Senhor, porque agora, uma vez mais, renovastes a meu favor o vosso cuidado, o qual também já tinhais antes, mas vos faltava oportunidade. Digo isto não por causa da pobreza, porque aprendi a viver contente em toda e qualquer situação. Tanto sei estar humilhado, como também ser honrado. De tudo e em todas as circunstâncias já tenho experiência,
tanto de fartura como de fome, assim de abundância como de escassez, tudo posso naquele que me fortalece. Todavia fizestes bem associando-vos na minha tribulação. Desejo destacar quatro palavras nesse texto e quatro princípios que nos ajudam a alcançar a virtude do contentamento. A primeira palavra é gratidão. E o princípio que acompanha essa palavra é valorize aquilo que você tem. Paulo já disse aos Filipenses no verso 4, alegrai-vos sempre no Senhor. E agora no verso 10 ele pratica o que pregou dizendo, alegrei-me sobremaneira no Senhor. Agora, que motivo Paulo tem para se alegrar? Ele está acorrentado a guardas pretorianos em prisão domiciliar, numa dieta limitada, sem amigos e, no geral, esquecido pela igreja de Roma. Apesar disso, ele diz, alegrei-me sobremaneira no Senhor. Por quê? Porque Paulo foca naquilo que tem, não no que não tem. E o que ele tem? Bom, veja o motivo que ele dá para sua alegria. Porque agora, uma vez mais, renovastes a meu favor o vosso cuidado, o qual também já tinhais antes, mas vos faltava oportunidade. Epafrodito chegou a Roma com uma oferta em dinheiro para suprir as necessidades do apóstolo. Paulo se alegra com essa oferta e com a forma como ela representa o cuidado dos filipenses para com ele. Paulo descreve a preocupação dessa igreja com a palavra traduzida como renovastes, renovastes a meu favor vosso cuidado. O verbo renovastes pode ser entendido como florescer novamente. Em outras palavras, para Paulo, a oferta dos filipenses foi como flores novas, frescas, que tinham acabado de florescer. Agora, Paulo se alegra porque sua prisão domiciliar se transformou num belo jardim. Adão e Eva viveram no jardim e isso não foi suficiente para eles. Paulo está vivendo em cadeias e sua prisão se transformou num jardim. Valorize o que você tem. Dessa maneira, você estará a caminho do contentamento. A propósito, Paulo não diz por que faltava oportunidade para os filipenses o ajudar. É possível que esses irmãos estivessem passando por provações e encarando séria pobreza. Por outro lado, talvez o aprisionamento de Paulo tenha limitado o acesso deles ao apóstolo. Não sabemos esses detalhes, mas veja bem, pode ser que Paulo esteja apenas pensando o melhor dos filipenses, como que dizendo, eu sei que vocês teriam enviado essa ajuda antes, mas tenho certeza que não foi possível, sei que não tiveram oportunidade e não tem problema. Agora, pense no que Paulo poderia ter escrito. Ele poderia ter focado em seus sofrimentos, ausência, falta de apoio, privações pessoais e longa espera por uma palavra ou oferta de outros crentes. Ele poderia ter escrito, finalmente chegou aqui uma oferta, hein? A pessoa que tem coração descontente geralmente se convence de que o que ela faz para Deus é mais do que suficiente e tudo quanto Deus faz para ela é pouco e chega tarde demais. Paulo tem todo o motivo do mundo para pensar isso, mas veja sua atitude aqui. Ele demonstra contentamento ao escolher se regozijar naquilo que possui. Isso é gratidão. A segunda palavra é responsabilidade. E o princípio que acompanha essa palavra é: não somente devemos valorizar o que temos, mas devemos aplicar aquilo que aprendemos. Veja o que Paulo escreve no verso 11. Digo isto não por causa da pobreza, porque aprendi a viver contente em toda e qualquer situação. O verbo que Paulo emprega aqui indica que ele aprendeu isso por experiência com o passar do tempo. O que significa que Paulo teve que aplicar a verdade de Deus que havia aprendido a todas as experiências da vida. O que significa que Paulo não aprendeu o contentamento automaticamente. O que significa que nós não ficamos automaticamente contentes com o que temos na vida porque somos salvos. O que significa que se Paulo teve que aprender o contentamento, nós também temos que aprendê-lo. No caso de Paulo, o contentamento cresceu com o tempo, quando ele passava por adversidades financeiras, de saúde, de relacionamentos, e aplicava a verdade de quem Deus era e do que Deus havia dito, não importava o que encarasse na vida. Paulo aprendeu a se agarrar firme
não nas expectativas daquilo que ele achava que deveria acontecer ou que aconteceria, mas ele aprendeu a se agarrar firme na graça de Deus em meio a qualquer coisa que acontecesse. A palavra que Paulo emprega aqui para contente se refere a alguém cujos recursos estão dentro de si mesmo, de forma que não precisa depender de outras coisas ao seu redor. Ou seja, o contentamento não é criado por um salário melhor, um título melhor, saúde, popularidade. Contentamento não depende de um plano de aposentadoria, filhos inteligentes, carros na garagem ou despensa cheia das melhores comidas. Essas coisas são externas, elas vêm e vão assim como as ondas do mar. O contentamento cristocêntrico, focado em Cristo, conforme escreveu um autor, não é pré-instalado em nossos corações como um programa de computador. Precisamos adicioná-lo ao sistema. O contentamento não é algo que se consegue externamente, mas ele cresce internamente e temos a responsabilidade de fazê-lo crescer. Lembre-se de que a ideia de aprender no sentido bíblico nunca está ligada a simplesmente aprender uma verdade teórica, mas ao ato de aplicar essa verdade, o que transforma conhecimento em sabedoria. Por isso, no contexto bíblico, o oposto da sabedoria não é tolice, mas desobediência, recusar aplicar aquilo que tem aprendido. Conforme o testemunho do próprio Paulo, isso é algo que ele aprendeu com o passar do tempo por meio da prática. Essa é a nossa responsabilidade como crentes. Vamos apenas nos certificar de que estamos fazendo o nosso dever de casa e fazendo corretamente. Um pastor escreveu que ele queria ensinar o contentamento e boa administração financeira aos seus filhos. Então, ele lhes ensinou o sistema do envelope. Quando lhes dávamos a mesada, eles dividiam o dinheiro em envelopes diferentes com as etiquetas dar, economizar e gastar. Eu pensava que estava lhes ensinando que a vida era mais do que dinheiro, e eu achava que eles estavam aprendendo, até que algo aconteceu numa tarde. Eu voltei para a casa do trabalho com um band-aid no braço. Minha filha, que na época era uma aluna muito inteligente de segunda série, me perguntou: "Por que você está com um band-aid no braço, papai?" Não quis preocupá-la, mas julguei que ela já tinha idade suficiente para ouvir uma explicação. Eu lhe disse que tinha feito um exame no médico naquele dia para poder comprar um seguro de vida. Ela perguntou: "Mas o que é um seguro de vida?" Eu expliquei: "Bom, o papai ama tanto você e a nossa família que decidiu fazer o seguinte: se algo me acontecer e eu morrer, o seguro de vida pagará 250 mil. Minha filha arregalou seus olhos. Pensei que ela tivesse ficado preocupada, mas logo em seguida ela olhou para mim e disse: "250 mil para cada um?" Esse pastor continuou escrevendo: "Não sei se ela estava aprendendo as lições certas. Contentamento não é um presente, mas uma lição a ser aprendida, um dever. Algo que você consegue por meio de luta contra a tentação de querer mais, invejar o que outros têm, fixar os olhos nas circunstâncias desconfortáveis, inconvenientes e erradas que às vezes o cercam. Contentamento é praticar a arte de se segurar firme, não em coisas externas, mas na graça de Deus que foi derramada sobre você, Efésios 1:8, sendo grato por aquilo que você tem e aplicando aquilo que tem aprendido. Charles Spurgeon escreveu sobre essa passagem: "O contentamento não é algo que exercemos naturalmente, mas uma ciência que adquirimos gradualmente. Meu irmão e minha irmã, silencie essa murmuração, por mais natural que seja, e continue sendo um aluno diligente na escola do contentamento. Permaneça matriculado, faça os deveres da gratidão e da responsabilidade." A terceira palavra que surge desse texto de Filipenses é aceitação. Você deve não somente valorizar o que tem, aplicar o que aprendeu, mas também o terceiro princípio ligado à palavra aceitação é aceite aquilo que você recebe. Veja o que diz o verso 12: "Tanto sei estar humilhado", uma palavra que se refere a uma posição humilde na vida, "como também ser honrado". A palavra honrado diz respeito não somente a ser elevado em sua posição na vida, mas a possuir bens em abundância. Mas quero que você note o que Paulo escreve em seguida.
Em tudo e em todas as circunstâncias já tenho experiência, tanto de fartura como de fome. Ou seja, já passei por momentos em que estive de barriga cheia e por outros em que não tive nada para comer, assim de abundância como de escassez. Paulo nos mostra seu testemunho pessoal de haver passado por circunstâncias extremas. Apenas leia seu testemunho na carta aos Coríntios, onde ele fornece detalhes de haver passado sede e fome, ter sido açoitado e ficado sem lar, tratado como um bandido e recusado pelo mundo, 2 Coríntios 4, 8 a 12, um mundo que, conforme Paulo escreve mais adiante, como servos de Deus experimentamos aflições, provações, calamidades, açoites, prisões, motins, noites sem sono e com fome, 2 Coríntios 6, 4 a 5. Paulo ainda conta que recebeu 40 açoites menos um, apanhou com varas 3 vezes, foi apedrejado 1 vez, 1 dia e 1 noite à deriva no mar, em muitas viagens, em perigo em rios, perigos de bandidos, de seu próprio povo, dos gentios, na cidade, no deserto, em labutas e trabalho duro, em sede e fome, no frio e exposto aos rigores do clima, 2 Coríntios 11. Veja bem, Paulo era o último homem no planeta que imaginaríamos que, ao envelhecer, teria aprendido o contentamento. O crente em geral teria desistido há muito tempo, pensando que Deus estava ou irado com ele ou cansado dele. Foi uma calamidade após outra, uma ameaça de morte após outra, uma noite sem dormir e com o estômago vazio após outra, um naufrágio após outro. Mas Paulo considerava todas essas coisas como fatores externos.

suas lágrimas e ao mesmo tempo revela alegria, tudo na mesma carta. Mas como? Porque ele tinha desenvolvido a prática da gratidão, da responsabilidade e da aceitação. A quarta palavra é dependência. Valorize o que você tem, aplique o que você aprendeu, aceite aquilo que você recebe. Agora, por fim, o quarto princípio, entregue a Cristo tudo o que você faz. Perceba que existe uma progressão aqui nas palavras de Paulo. Antes ele disse, aprendi. Agora, já no verso 12, ele diz, já tenho experiência. Paulo usa aqui uma palavra rara que ocorre apenas aqui no Novo Testamento. Ela retrata o processo de aprendizado. O termo era comumente empregado nas religiões de mistério da Grécia, quando um iniciado passava pelas experiências dos rituais de iniciação. Podemos, de fato, entender Paulo da seguinte forma, já fui iniciado. Paulo usa essa palavra para fazer uma ligação íntima com as pessoas que haviam sido levadas a uma sala e instruídas em sua religião secreta. Agora, ele não sugere aqui que crescer em Cristo significa aprender senhas secretas, apertos de mãos secretos e outros tipos de coisas. O que ele faz aqui é dizer, com efeito, aqui está um conhecimento que surge de dentro. Este é o segredo que aprendi e pratiquei todos esses anos depois que fui iniciado no Evangelho. E esse é um segredo que agora estou tornando público, escrevendo, aqui está. Tudo posso naquele que me fortalece. Pronto, aqui está. Esse é o segredo de um discípulo de Cristo que cresceu e aprendeu o contentamento. Renda-se a Cristo e entregue a Cristo tudo aquilo que você tenta fazer. Infelizmente, esse verso é, na maioria das vezes, retirado de seu devido contexto. Veja que Paulo não escreve aqui, posso fazer tudo através de Cristo, ou posso fazer qualquer coisa por meio de Cristo. Palestrantes motivacionais do meio evangélico dizem, você pode fazer qualquer coisa que colocar na sua cabeça e orar. Se você realmente quiser algo e crer que conseguirá, então poderá consegui-lo. Ah, e você pode pedir a ajuda de Jesus também. Não é isso que Paulo está dizendo aqui? Esse verso é uma revelação privilegiada do aprendizado pessoal de Paulo e ele diz, posso todas as coisas em Cristo? Mas quais coisas são essas, Paulo? Ele acabou de descrever, posso sofrer dificuldades, ficar com fome sem ressentimento, lidar com problemas com equilíbrio, ocupar uma posição humilde na sociedade, estar de barriga cheia numa hora e sem comida alguma depois. Sei estar contente em todas essas situações. Como? Pela força de Cristo que habita em mim. Quando aprendo a entregar em suas mãos tudo o que sou e tento fazer, Cristo me fortalece para fazer aquilo que Ele deseja que eu faça. E aqui está a promessa. Deus promete nos dar a força para fazer aquilo que Ele pede de nós. Então, o que Deus está pedindo de você? Onde Ele o colocou hoje? Quais desafios você tem enfrentado nesta semana? Quais decepções o têm entristecido? Quais pressões você tem encarado? Quais perdas tem sofrido? Qual promoção conseguiu? Que abundância você precisa aprender a manusear com equilíbrio e sabedoria? Deus planejou essas coisas para a sua vida e Ele o capacita a colocar sua fraqueza no poder dEle, sua incapacidade na capacidade dEle. Será que esse verso promete que crentes podem fazer o que bem desejarem? De forma alguma. Aqui está o segredo. Deus promete que você conseguirá fazer tudo aquilo que Ele o chama para fazer ao depender de seu poder que habita dentro de você. Tudo posso naquele que me fortalece. É a mesma coisa que dizer, não posso fazer nada sem Cristo. Cristo está dentro de você, Ele habita em você e o capacitará a entregar em suas mãos aquilo que você é incapaz de realizar, mas consegue sim no poder dEle. Pense nisso da seguinte forma, se Albert Einstein entrasse no meu corpo e minha mente agora, eu resolveria milhares de problemas de álgebra sem dificuldades. Se Picasso assumisse o controle das minhas mãos, eu seria capaz de pintar um quadro que ninguém jamais entenderia e mesmo assim vendê-lo por 30 milhões de dólares. Se Mozart se movesse em meu corpo e eu lhe entregasse o controle da minha imaginação, minha mente e meus dedos poderiam

0: escrever uma peça musical incrível e até mesmo uma sinfonia. Se Michelangelo se movesse em meu corpo, eu conseguiria pegar um bloco de mármore e transformá-lo numa belíssima escultura. O segredo do contentamento não é tentar com mais esforço, mas convidar Cristo para assumir sua vida, suas mãos, sua imaginação, sua mente e seu corpo. Ele deu a si mesmo por você. Então você lhe entrega tudo o que faz, aceita o que recebe, põe em prática o que aprende e valoriza o que tem. No fim, você percebe que possui o próprio Cristo. E quando temos Cristo, temos a sua autoridade, sua proteção, seu poder e sua sabedoria. O grande missionário David Livingstone serviu na África de 1840 até sua morte em 1873. David tinha um grande fervor para viajar à África Central a fim de pregar o Evangelho. Numa dada ocasião, ele chegou à fronteira de uma comunidade tribal governada por um cacique poderoso. Conforme a tradição, o cacique sairia para conhecê-lo. Após conhecê-lo, se tudo desse certo, David Livingstone receberia autorização para viajar pelo território daquela tribo. O costume também determinava que o cacique escolheria para si uma das posses de Livingstone que mais chamasse sua atenção, e ele também daria ao missionário algo em retorno. Livingstone trazia consigo algumas coisas, e quando se encontrou com o cacique, colocou todas elas diante dele: roupas, livros, relógio e até mesmo uma cabra que lhe fornecia leite, já que problemas crônicos no estômago o impediam de beber a água local. Para sua profunda tristeza, o cacique pegou a cabra. Em retorno, o cacique lhe deu um cajado que se parecia com uma bengala. Livingstone ficou muito desapontado com aquela troca. Não demorou muito até que começou a murmurar contra Deus por causa daquela bendita tradição tribal, por causa daquele cacique e da bengala ridícula e inútil. Qual seria a utilidade desse cajado comparado à cabra que lhe fornecia leite e mantinha seu sistema digestivo funcionando corretamente? Posteriormente, enquanto viajava, um dos homens que viajava com ele explicou a David: "O que você recebeu não é um cajado qualquer. Esse é o cetro do próprio rei, e com ele você pode entrar em qualquer vila desse país. O rei o honrou grandemente com esse cajado." Então, como esperado, a África Central se tornou uma porta completamente aberta para David Livingstone. Muitos outros evangelistas o seguiram e muitas conversões aconteceram naquela região do país. Às vezes, em nossa decepção por aquilo que não temos, não valorizamos a significância daquilo que temos, daquilo que recebemos na providência bondosa e graciosa de Deus. Conforme Paulo aqui, Deus não nos deu apenas um cajado. Na verdade, Ele nem mesmo nos deu um cetro real. Ele nos deu a si mesmo. O próprio rei reside dentro de nós. Por causa disso, podemos dizer algo que Adão e Eva não puderam dizer, algo que crentes de todas as eras têm tido dificuldades para dizer. Podemos dizer: isso é suficiente. Em Cristo, eu tenho o suficiente. Que Deus o abençoe, meu querido, e espero você para o nosso próximo encontro.
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2: Mosquito anti-dengue, técnica com bactéria reduz dengue, mas expansão trava. Por que não há eclipses todo mês? Entenda o jeitão torto da lua que estraga esse alinhamento. Por que a emergência não está preparada para atender idosos? A inovadora técnica que utiliza mosquitos modificados com a bactéria Wolbachia tem se mostrado altamente eficaz no combate à dengue em todo o Brasil. Desenvolvido em uma biofábrica de Curitiba, comandada pelo cientista Luciano Moreira, o método consiste em liberar insetos que não transmitem o vírus para que eles se reproduzam na natureza. Em cidades que já participaram dos testes, a redução nos casos confirmados da dengue atingiu marcas surpreendentes em até 89%. Apesar do sucesso comprovado da iniciativa que já protegeu 6 milhões de pessoas desde o início dos testes, a expansão do projeto pelo Brasil enfrenta sérios desafios estruturais. A imensa biofábrica nacional tem capacidade máxima para produzir até 100 milhões de ovos do mosquito por semana, mas precisou frear o ritmo devido à baixa demanda de pedidos das autoridades sanitárias. Especialistas explicam que a descoordenação institucional entre os municípios e o uso indevido de inseticidas tradicionais acabam prejudicando o andamento das ações. Uma pesquisa recente revela por que a maioria das pessoas costuma errar ao explicar o funcionamento dos eclipses no céu. Um artigo publicado por pesquisadores da Universidade de Alicante, na Espanha, detalha que as mesmas confusões astronômicas são cometidas por adultos e crianças. A grande explicação para o fenômeno não ocorrer mensalmente está na inclinação de cerca de 5 graus na órbita do satélite natural em relação à Terra. Por conta desse jeitão torto, na maioria das fases de lua nova ou cheia, a sombra projetada pelo astro acaba passando alto ou baixo demais, errando o alvo espacial. Os cientistas apontam que os eclipses só acontecem quando a lua cruza pontos exatos de intersecção, chamados tecnicamente de nodos. O estudo ressalta, por fim, que os livros didáticos escolares e as conversas em casa reforçam mitos, ao ilustrar erroneamente o sistema solar em apenas duas dimensões. O modelo tradicional de pronto atendimento hospitalar apresenta graves limitações estruturais para receber pacientes da terceira idade. O geriatra Pedro Calas Curiati alertou que cerca de 40% dos idosos em urgências médicas não exibem os sintomas clássicos de doenças agudas. Isso significa que pessoas mais velhas podem sofrer um infarto completo no miocárdio, por exemplo, sem manifestar nenhuma queixa de dor no peito. Especialistas detalham que as transformações naturais do corpo causadas pelo envelhecimento mudam completamente a resposta febril do organismo e diminuem a percepção das dores físicas. Além disso, o uso contínuo de múltiplos medicamentos eleva exponencialmente o risco de interações químicas perigosas, enquanto alterações cognitivas mascaram o diagnóstico rápido. Diante desse cenário complexo, a perda repentina da funcionalidade cotidiana do paciente idoso acaba se tornando o principal sinal de alerta.
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3: As boas novas de Deus para você memorizar aqui na BBN encontram-se em Isaías 45, verso 22. Olhai para mim e sereis salvos, vós, todos os termos da terra, porque eu sou Deus e não há outro. Vou repetir, Isaías 45, 22. Olhai para mim e sereis salvos, vós, todos os termos da terra, porque eu sou Deus e não há outro. Isaías 45, 22. 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

A vida eterna em Jesus Cristo não é apenas uma promessa futura, mas uma realidade que começa agora, no coração de quem crê nele. Ela representa uma vida restaurada, marcada por paz, propósito e comunhão com Deus. Em meio às incertezas da vida, essa esperança nos lembra que o amor e a graça são maiores do que qualquer dificuldade. Ver essa perspectiva transforma as nossas escolhas e nos convida a amar mais, perdoar mais e caminhar com fé, sabendo que a morte não é o fim, mas o início de algo eterno.

0: Seja bem-vindo ao programa Recebendo a Mensagem de Deus, do pastor Ludgoes. 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
1: Samuel tinha motivos para se sentir desanimado de vez em quando. Em 1 Samuel, capítulo 8, versículo 3, está escrito: "Porém seus filhos não andaram pelos caminhos dele, antes se inclinaram à avareza e aceitaram suborno e perverteram o direito." Este foi o catalisador que levou os líderes de Israel a pedirem a Samuel que nomeasse um rei para governá-los. Até então, Deus era o seu rei. Eles eram uma teocracia. Agora, queriam ser como as nações vizinhas que eram governadas por um rei. Samuel não estava feliz, para dizer o mínimo, mas Deus lhe disse para ungir Saul como rei. A princípio, as coisas pareciam correr muito bem sob a liderança de Saul. Samuel, no entanto, tinha uma visão sombria sobre o futuro deles. Então, em 1 Samuel capítulo 12, ele lhes promete duas coisas. A primeira, que eles não seriam abandonados por Deus, porque o Senhor se agradou de torná-los seus. Segundo, ele compartilha, no versículo 23, o que eu chamaria de uma declaração de impacto. "E quanto a mim, longe de mim que eu peque contra o Senhor, deixando de orar por vós. Antes vos ensinarei o caminho bom e direito." Ele continuaria a ensiná-los e alertá-los, mas, o mais importante, oraria por eles. Em sua mente, seria pecado não continuar orando por eles. Ele não estava feliz com as escolhas que estavam fazendo, mas, mesmo assim, oraria por eles. Tenha esta declaração de impacto em mente, especialmente quando estiver desanimado pelas escolhas de seus filhos, ou pelas escolhas de sua igreja, pelas escolhas de um amigo, ou até mesmo pelas escolhas de um inimigo. Ore por eles. Recuse-se a pecar contra Deus, parando de orar por eles.
0: Se você gostou desse programa e tem algum comentário ou pedido a fazer, fique à vontade para nos escrever aqui no rede@bbnmedia.org. 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Obrigado e até o próximo programa.

Você já foi salvo por Jesus? Quando entregamos nossa vida a Cristo, o recebendo como nosso único e suficiente Salvador, Jesus então perdoa os nossos pecados e transforma o nosso ser, escrevendo o nosso nome no livro da vida para todo sempre. Por isso, se você ainda não foi liberto das amarras do pecado por Jesus, entregue sua vida a Ele ainda hoje e viva na certeza de que nada neste mundo poderá te separar de Deus. Cristo mesmo disse, "Vinde a mim todos os que estáis cansados e oprimidos, e eu vos aliviarei." Mateus 11, verso 28. 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

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E após glorificarmos Nosso Senhor com mais um segmento musical, vamos escutar um estudo nos Salmos para a Família, com o pastor Adelson Damasceno Santos. Uma boa noite.

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2: Tema: rebeldia, feitiçaria e falsos profetas. Texto bíblico, 1 Samuel capítulo 15, versículos de 1 a 23. Assim diz a palavra do Senhor: disse Samuel a Saul: enviou-me o Senhor a ungir-te rei sobre o seu povo, sobre Israel. Atenta, pois, agora às palavras do Senhor. Assim diz o Senhor dos Exércitos: castigarei a Amaleque pelo que fez a Israel, ter se oposto a Israel no caminho, quando este subia do Egito. Vai, pois, agora e fere Amaleque, e destrói totalmente a tudo que tiver, e nada lhe poupes, porém matarás homem e mulher, meninos e crianças de peito, bois, ovelhas, camelos e jumentos. Saul convocou o povo e os contou em Telaim: 200 mil homens a pé e 10 mil homens de Judá. Chegando, pois, Saul à cidade de Amaleque, pôs emboscadas no vale e disse aos queneus: ide-vos, retirai-vos e saí do meio dos amalequitas, para que eu vos não destrua juntamente com eles, porque usaste de misericórdia para com todos os filhos de Israel. Quando subiram do Egito, assim os queneneus se retiraram no meio dos amalequitas. Então feriu Saul os amalequitas desde Avilá até chegar a Sul, que está defronte do Egito. Tomou vivo a Agag, rei dos amalequitas, porém a todo o povo destruiu a fio de espada. E Saul e o povo pouparam a Agag e o melhor das ovelhas, dos bois e dos animais gordos, e os cordeiros, o melhor que havia, e não os quiseram destruir totalmente. Porém, toda coisa vil e desprezível destruíram. Então veio a palavra do Senhor a Samuel, dizendo: arrependo-me de haver constituído Saul rei, porquanto deixou de me seguir e não executou as minhas palavras. Então Samuel se contristou e toda a noite clamou ao Senhor. Madrugou Samuel para encontrar a Saul pela manhã e anunciou-se aquele: já chegou Saul ao Carmelo. E eis que levantou para si um monumento e, dando volta, passou e desceu a Gigal. Veio, pois, Samuel a Saul e este lhe disse: bendito seja tu do Senhor. Executei as palavras do Senhor. Então disse Samuel: que palido, pois, de ovelhas é este nos meus ouvidos e o mugido de bois que ouço? Respondeu Saul: de Amaleque os trouxeram, porque o povo poupou o melhor das ovelhas e dos bois para o sacrificar ao Senhor teu Deus. O resto, porém, destruímos totalmente. Então disse Samuel a Saul: espera e te declararei o que o Senhor me disse esta noite. Respondeu-lhe Saul: fala. Prosseguiu Samuel: porventura, sendo tu pequeno aos teus olhos, não foste por cabeça das tribos de Israel e não te ungiu o Senhor rei sobre ele? Enviou-te o Senhor a este caminho e disse: vai e destrói totalmente estes pecadores, os amalequitas, e peleja contra eles até exterminá-los. Porque, pois, não atentaste à voz do Senhor, mas te lançaste ao despojo e fizeste o que era mal aos olhos do Senhor. Então disse Saul a Samuel: pelo contrário, dei ouvidos à voz do Senhor e segui o caminho, pelo qual o Senhor me enviou, e trouxe a Gag, rei de Amaleque, e os amalequitas, os destruí totalmente. Mas o povo tomou do despojo ovelhas e boi, o melhor do designado, a destruição para oferecer ao Senhor teu Deus, em Gilgal. Porém Samuel disse: tem porventura o Senhor tanto prazer em holocaustos e sacrifícios, quanto em que se obedeça a sua palavra? Eis que o obedecer é melhor do que o sacrificar, e o atender melhor do que a gordura de carneiros. Porque a rebelião é como o pecado da feitiçaria, e a obstinação é como a idolatria e cultos a ídolos do lar. Visto que rejeitaste a palavra do Senhor, ele também te rejeitou a ti, para que não sejas rei. Essa pode ser uma mensagem alarmante, mas vivemos em uma época em que precisamos estar acordados e alertas. A natureza humana tende a bloquear tudo aquilo que ameaça a nossa consciência. Qualquer senso de segurança que resulte disso é falso. As realidades não desaparecem só porque decidimos rejeitá-las em nossa mente. Outro artifício a que recorremos quando tentamos eliminar as coisas desagradáveis da nossa mente é atribuí-las aos tempos arcaicos. Mas não há nada de obsoleto quanto à feitiçaria. Ela está presente em nossos dias. E, no entanto, não é raro ficarmos chocados quando somos, de alguma forma, trazidos a um conforto com ela. Não é sábio escolher ignorar o perigo. Podemos ser bem informados sem ser alarmistas. O medo não é uma reação sábia, é só mais um problema. Esta mensagem não pretende estilar o medo dos poderes demoníacos, mas apresentar informações básicas para a proteção do povo de Deus, porque conhecimento é poder. Evitamos aquilo que sabemos ser maligno, a não ser que estejamos andando em rebeldia. E esse é o vínculo sutil entre as duas coisas. A rebeldia, diz a Bíblia, é como o pecado da feitiçaria, como lemos em 1 Samuel 15:23. O coração que clama Jesus é Senhor pode ser movido pelo Espírito de Deus. O espírito de rebeldia se recusa a confessar o Senhorio de Cristo e não se submeterá ao seu governo. Confessar de todo o coração que Jesus é Senhor é mais do que recitar um lema bonito. É a diferença entre o poder do Espírito Santo governando uma vida e os poderes das trevas se introduzindo nela e assumindo o controle. E não devemos nos consolar, pensando que talvez haja uma área relativamente segura entre uma coisa e outra. Não se arrisque. Aqueles que o fizeram são os primeiros a advertir contra isso. Há pessoas que operam na área dos poderes demoníacos, mas sob a falsa pretensão de serem mestres religiosos. Jesus disse que não poderíamos distinguir o verdadeiro do falso pelos seus frutos. Parte dos frutos é o método de operação. Jesus escolheu discípulos, mas não houve nenhuma força envolvida. Não houve coerção alguma no chamado deles, nem compulsão exercida para mantê-los cativos. Eles eram livres para escolher segui-lo e livres para deixar o grupo, como fez Judas. E embora seguir a Jesus significasse dar prioridade a ele, não significa repúdio aos pais. Honra teu pai e a tua mãe. Foi o mandamento de Jesus registrados em 3 evangelhos, Mateus, Marcos e Lucas. E novamente enfatizado pelo autor de Efésios. Veja Efésios 6:2. Veja também Deuteronômio 5:16. A quebra dos vínculos familiares, mais especialmente entre filhos e pais, um aspecto do compromisso cristão, é uma sirene tocando para nos mostrar que há algo errado. Não há indicação na Bíblia de que os pais devem ser separados dos filhos para que estes possam seguir a Jesus. Na verdade, se Jesus ensinou que deveríamos honrar pai e mãe, de que forma poderemos agradá-lo se agirmos de modo contrário? E como poderíamos honrar nossos pais e bani-los ao mesmo tempo? Há uma coisa que sempre será verdade sobre Jesus. Ele nunca deixou de ser consistente. E nenhum dos seus ensinamentos jamais conflitou com seus mandamentos. É lisonjeiro para o nosso ego sentir que progredimos, que estamos vivendo no Espírito e livres da escravidão da lei. A verdade é que se estamos andando no Espírito, jamais alcançaremos no nosso progresso uma situação em que os mandamentos de Deus não se apliquem mais a nós. Tome cuidado com pessoas que se tornaram tão espirituais, de acordo com seus próprios padrões, que se julgam além do alcance das leis de Deus. Não há dúvida de que estamos na era da graça, mas a Bíblia também diz que a sua palavra permanecerá para sempre. E Jesus disse: se alguém me ama, obedecerá a minha palavra. João capítulo 14, versículos 23. E que foram proferidos pelo anjo do Senhor a Moisés: ame a Deus, adore somente a Ele, coloque-o em primeiro lugar, torne-o Senhor. Trate o seu irmão de forma correta, ame-o e seja bondoso. Honre seus pais. Havia 10 mandamentos, não 3, mas esses são os básicos e eles não mudaram. Jesus acrescentou muitos outros, mas nenhum deles conflita com esses 3. Somos salvos pela graça por meio da fé, não pelo esforço próprio, pois a salvação é um dom de Deus. Não vem de obras para que ninguém se glorie, para que sejam tentados a nos vangloriar. Mas a palavra também nos relata em Romanos 8:4. E esses que estão andando no Espírito cumprem, isto é, vivem em harmonia com as leis de Deus, não em conflito ou em oposição aos mandamentos de Deus. Isso não é legalismo. Essa é uma manifestação de uma obra interior da graça salvadora de Deus no coração. O novo conceito que Jesus ensinou foi que pela obra do Espírito Santo que habita no coração do cristão, uma pessoa pode ser tão regenerada e capacitada ao ponto de expressar um padrão de comportamento que esteja em harmonia com todos os mandamentos bíblicos. Por outro lado, crer que o novo nascimento ou qualquer experiência religiosa seja uma estrada real para a rebeldia é um conceito falso, uma verdadeira heresia. Sim, há liberdade e libertação no Espírito, mas é uma libertação do pecado e liberdade para servir e obedecer a Cristo. Não é liberdade para expressar a própria vontade. Oremos ao Senhor. Pai Celestial, que o Teu Espírito esteja sempre efetuando em meu coração esse mistério princípio de convencimento do que seja a verdadeira liberdade em Cristo. Quero viver, Senhor, sempre no centro da Tua vontade, em o nome precioso de Jesus. Amém.
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Você tem se sentido ansioso? Para o cristão, ansiedade significa divisão. Significa se confundir entre confiar verdadeiramente no Senhor ou duvidar das possibilidades de algo acontecer. Esse mal, essa luta, é parte dos desafios que Jesus sabia que enfrentaríamos neste mundo. E para nos ensinar a como agir, ele disse: "Não andeis, pois, inquietos, dizendo que comeremos, ou que beberemos, ou com que nos vestiremos. Porque todas estas coisas os gentios procuram. De certo, vosso Pai Celestial bem sabe que necessitais de todas as coisas." Mateus capítulo 6, versos 31 e 32. Jesus aqui nos lembra que nosso Deus sabe de tudo. Sabe das nossas necessidades, sabe o que é o melhor para cada um, sabe o futuro. E é por isso que não devemos dar espaço à dúvida. Em tudo, confie no Senhor. E quando a ansiedade vier, lembre-se que quem está do seu lado é o Deus que tudo pode. E como Jesus mesmo disse, para os homens é impossível, mas não para Deus. Porque para Deus, todas as coisas são possíveis. Pense nisso.

Agorinha começaremos mais um dia, e você consegue dizer com certeza o que vai acontecer amanhã? Eu não consigo, mas o que eu sei é que independente das dificuldades que eu e você viemos a enfrentar, ainda assim podemos ter paz e descansar, sabendo que o mesmo Deus que cuidou de nós ontem está cuidando aqui hoje, assim também fará amanhã. Amém? Enquanto louvamos nosso Senhor com mais boa música cristã, descanse na santa presença de Deus, que tudo sabe. E não perca daqui a pouco, Felicidade Começa com Fé, que vai abrir essa próxima hora.

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2: O que precisamos saber sobre o El Niño e seus impactos para o Brasil? Da TV para o espaço, conheça o SCD-1, primeiro e mais antigo satélite brasileiro em operação. Do que trata a portaria com novas regras para uso de antimicrobianos na produção animal? As chances do fenômeno El Niño se confirmar no segundo semestre deste ano e persistir até o fim de 2026 são de 82%, segundo dados da agência americana NOAA, Agência Espacial Atmosférica. De acordo com o meteorologista do INPE, o Instituto Nacional de Pesquisas Espaciais, Gilvan Sampaio, o aquecimento anormal das águas do Oceano Pacífico Equatorial já acende o sinal de alerta nas autoridades. Mas os modelos climáticos atuais ainda passam por uma estação de transição e exigem muito monitoramento. O especialista ressalta que o El Niño potencializa os eventos extremos provocados pelo aquecimento global, que deve continuar sendo a principal preocupação das autoridades e produtores em todo o país. Para o Brasil, os maiores impactos previstos são períodos de seca intensa nas regiões norte e leste da Amazônia, além de episódios de chuvas muito fortes e acima da média histórica nos estados da região sul durante a primavera. Uma pergunta num famoso programa de televisão reacendeu a curiosidade do público sobre a nossa história aeroespacial. O satélite de coleta de dados 1, conhecido como SCD-1, é o pioneiro totalmente desenvolvido em solo nacional e completou a incrível marca de 33 anos em atividade consecutiva lá no espaço. Projetado inicialmente para operar por apenas 2 anos, o equipamento foi lançado em fevereiro de 1993 e hoje é reconhecido oficialmente pelo Guinness Book como o satélite de operação mais longevo de todo o planeta. Desenvolvido pelo Instituto Nacional de Pesquisas Espaciais, o INPE, o equipamento desempenha um papel fundamental e estratégico na preservação de nossas florestas e recursos hídricos. Viajando a 27 mil quilômetros por hora, ele dá uma volta completa na Terra a cada 100 minutos e atua na captação e retransmissão de medições ambientais essenciais feitas em solo nacional. O Ministério da Agricultura publicou uma nova portaria oficial que altera profundamente as regras para o uso de antimicrobianos na produção animal nacional. A medida proíbe terminantemente a importação, a fabricação, a venda e o uso de aditivos melhoradores de desempenho que contenham substâncias consideradas vitais para a medicina humana e veterinária. Com a nova norma em vigor, os registros de todos os produtos comerciais que utilizavam esses componentes em suas fórmulas foram imediatamente cancelados pelas autoridades. A restrição atinge diretamente substâncias conhecidas no campo, como a avoparcina, a virginiamicina e diferentes tipos de bacitracina, que costumavam ser integradas à alimentação das criações para acelerar o crescimento dos animais. Para evitar o desabastecimento imediato e o prejuízo aos pecuaristas, o governo estabeleceu um prazo máximo de transição de 180 dias para o comércio e uso dos estoques antigos.
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6: Olá, aqui é o pastor Wagner Antônio de Araújo. Esta é a série Grandes Temas da Bíblia. Assim lemos em Atos capítulo 4, versículo 12. E em nenhum outro há salvação, porque também debaixo do céu nenhum outro nome há dado entre os homens pelo qual devamos ser salvos. Lembro-me quando evangelizava o meu irmão Daniel. Ele, com uma Bíblia à mão, descobrira esse versículo e gravou uma fita cassete simulando uma pregação. Ele lia e relia o versículo, citando cada parte e cada pedaço, e ao final dizia: só Jesus Cristo salva. E esta é a verdade. Somente em Jesus Cristo há salvação. Não há salvação no nome de mais ninguém. Não há nenhum mestre, nenhum guru, nenhum fundador de religião ou seita, nenhuma denominação, nenhuma outra criatura que tenha poder ou autoridade para salvar ao ser humano. Somente Jesus Cristo é Deus encarnado em forma humana. O seu nascimento foi único, foi especial. Ele não foi gerado por qualquer outro ser humano. Ele foi concebido pelo poder do Espírito Santo e herdou do Pai Celeste toda a divindade, como herdou de sua mãe terrestre toda a sua humanidade. Ele cumpriu todas as profecias do Velho Testamento que diziam que o Messias, o enviado, o Cristo, iria nascer. Estas profecias afirmavam que ele nasceria em Belém, que o seu nome seria Emanuel, que ele se identificaria como o servo do Senhor, que ele iria ser oferecido como sacrifício e cordeiro em lugar de Israel, que seria o Rei dos Reis e o Senhor dos Senhores. Jesus veio para nos trazer a salvação. Ele é a luz do mundo. Ele é a água da vida, Ele é o bom pastor, Ele é o caminho, a verdade e a vida, Ele é a ressurreição e a vida e salva a todo aquele que nele crê. Se alguém com sinceridade arrepender-se de seus pecados e entregar o coração a Jesus Cristo, terá a vida eterna, o perdão dos pecados, uma nova vida e uma morada eterna junto de Deus no céu. Sem Jesus não há acesso ao Pai. Sem Jesus não há salvação ou perdão. Por isso, nós proclamamos em alto e bom som: só Jesus Cristo salva. Jesus Cristo é a única esperança. Somente nele há vida e somente ele pode transformar a vida de uma pessoa. O prezado ouvinte já abriu o coração para Jesus Cristo? Lembre-se: quem crê no Senhor Jesus Cristo não entrará em condenação, mas já passou da morte para a vida. Que Deus nos abençoe. Amém.
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0: Bem-vindo ao programa Palavras de Louvor. Esse programa é baseado nos estudos do Dr. Donald Hubbard, pastor e professor da Bíblia. Nós agradecemos a Deus pelo privilégio de, nos próximos minutos, apresentar a você verdades contidas na Palavra de Deus e suas aplicações para os nossos dias. Vamos então a mais um estudo no programa Palavras de Louvor. Apresentação, Lincoln Oliveira.
1: Jesus começou a ensinar usando parábolas. O que é uma parábola? Uma parábola é uma história terrena com um sentido espiritual. Jesus utilizava as ocorrências da vida cotidiana para encapsular a verdade divina dentro de uma parábola para que aqueles que desejassem entender pudessem sondá-la e discernir a verdade divina. A primeira parábola que Jesus contou a seus ouvintes estava relacionada ao semeador que saiu a semear num determinado campo. A identidade do semeador não foi revelada. Poderia ser o próprio Senhor Jesus Cristo ou alguém que tenha a preocupação de sair para espalhar a semente. A boa semente é a palavra de Deus, de acordo com Marcos capítulo 4, verso 14. Veja que o ponto principal do ensino de Jesus não está associado à pessoa que planta, mas aos diferentes solos em que a boa semente da palavra de Deus cai. Jesus assemelha o solo ao coração humano. Assim como há quatro tipos de solos na parábola apresentada por Jesus, há também quatro tipos diferentes de respostas dadas por indivíduos diferentes quando ouvem a palavra de Deus. Vamos agora examinar essas respostas de forma mais detalhada. Por exemplo, o primeiro solo que Jesus apresentou estava endurecido e compactado e não pôde acolher a semente, pois ela ficou exposta na superfície. Por isso vieram os pássaros e comeram as sementes. Jesus, sem sombra de dúvida, assemelha esses corações aos corações duros em que a palavra de Deus não pode nem mesmo penetrar. Dessa forma, a palavra de Deus é roubada dos corações dos indivíduos por Satanás. O segundo solo é pedregoso ou rochoso, com uma fina camada de terra sobre ele. Ao receber a semente, esse solo não permite que ela crie raízes, pois não há profundidade suficiente. Quando surge o sol, a plantinha fica estorricada. Em suas ilustrações sobre o solo, Jesus ilustrou os corações superficiais como aquelas pessoas impulsivas e que vivem somente em função de suas emoções. De acordo com o que Jesus disse em Marcos capítulo 4, versos 16 e 17, há aqueles indivíduos que, quando ouvem a palavra de Deus, a recebem com alegria, mas não permanecem firmes. Eles não permanecem fiéis e hoje estão aqui, mas amanhã já se foram. Quando chega a aflição ou surge a perseguição por causa da palavra, eles se escandalizam. Essa semente é prejudicada pela carne. O terceiro solo é apresentado como sendo o solo espinhoso. Vamos ver o que Jesus fala sobre isso em Marcos capítulo 4, verso 7. E outra caiu entre espinhos e, crescendo os espinhos, a sufocaram e não deu fruto. Esse é o terceiro tipo de solo que Jesus se refere. É um solo espinhoso e nos versos 18 e 19, Jesus dá a sua interpretação. E outros são os que recebem a semente entre espinhos, os quais ouvem a palavra. Mas os cuidados deste mundo e os enganos das riquezas e as ambições de outras coisas, entrando, sufocam a palavra e fica infrutífera. Aqui está a palavra que foi sufocada pelas coisas do mundo. Veja, a semente, que é a palavra de Deus, é acolhida nesse solo, mas quando ela começa a criar raízes e crescer, a palavra fica suplantada pelos espinhos e ervas daninhas que cresciam em abundância naquele solo. A semente não recebe a nutrição necessária. Essa nutrição é roubada pelos espinhos e pelas ervas daninhas. Por isso, a semente que é a palavra de Deus fica sufocada. Isso é uma ilustração que Jesus usa para mostrar as pressões do mundo. Nosso Senhor usa essas palavras: mas os cuidados deste mundo e os enganos das riquezas e as ambições de outras coisas entrando sufocam a palavra e fica infrutífera. Isso caracteriza aqueles indivíduos que bem poderiam ser chamados de coração dividido. São pessoas que não têm nenhum tipo de compromisso. A palavra se torna ineficaz e sufocada na vida dessas pessoas e nenhum fruto aparece. É triste dizermos isso. Tem gente que ouve e recebe a palavra de Deus em sua vida, mas as pressões, os cuidados e os enganos que a riqueza podem provocar, juntamente com os prazeres da vida, são predominantes, sufocando a palavra de Deus. O mundanismo sufoca a palavra de Deus e não há frutos. Consideramos até agora três tipos diferentes de solo. Você percebeu a descrição que Jesus deu deles? Vamos estabelecer um padrão aqui para que possamos entender o verdadeiro inimigo da palavra de Deus. O primeiro solo se refere ao caminho endurecido que os trabalhadores costumavam usar para cortar os campos para cima e para baixo. Quando as sementes caíam nessa terra, elas ficavam expostas e alimentavam as aves do céu. Jesus disse que a palavra de Deus é roubada por Satanás na vida de algumas pessoas. O próximo grupo está relacionado com o solo que tem uma fina camada de terra por cima das pedras, e por isso, a semente plantada não consegue ter raízes. Aqui, Jesus disse que a semente estava prejudicada por causa da carne. O terceiro solo, ilustrado por Jesus, realça a presença dos espinhos e das ervas daninhas que sufocam a palavra de Deus quando a raiz começa a crescer. Essa semente fica sufocada pelo mundo. Verificamos então um padrão: roubada por Satanás, prejudicada pela carne e sufocada pelo mundo. O mundo, a carne e o diabo são ilustrados por Jesus nestes primeiros três tipos de solos como o sempre presente inimigo da boa semente, a palavra de Deus. Isso é bem verdade. O mundo, a carne e o diabo, essa trindade do mal que continuamente afeta o cristão, ataca a palavra de Deus e tenta impedir a palavra de Deus de dar frutos com todo o seu potencial na vida do cristão. Satanás vai tentar roubar a palavra de Deus do coração de cada pessoa. A carne buscará prejudicar a palavra de Deus. O mundo vai procurar sufocar a palavra. Meu querido amigo, se nossas prioridades não estiverem corretas e o solo não estiver bem preparado para receber a palavra de Deus, então isso também pode acontecer com você e comigo. Jesus se refere às pessoas que têm o coração dividido e ficam sempre na superficialidade. Graças a Deus, há ainda um outro tipo de solo. Aqui temos o quarto tipo de solo que Jesus ressalta para seus ouvintes. Vemos em Marcos capítulo 4, verso 8: e outra caiu em boa terra e deu fruto, que vingou e cresceu, e um produziu 30, outro 60 e outro 100. A interpretação do sentido desse solo é dada no verso 20. E os que recebem a semente em boa terra são os que ouvem a palavra e a recebem, e dão fruto um a 30, outro a 60, outro a 100 por um. Jesus diz especificamente que essa semente cai sobre o bom solo. É claro que a descrição de bom solo se referia ao solo que foi preparado pelo Espírito Santo. A semente da palavra de Deus não apenas cria raízes, mas também se torna frutífera. Esses são os indivíduos de coração íntegro. Essa semente cria raízes profundas e se torna uma árvore cheia de frutos. É bom lembrar que essa semente não tem nenhuma diferença no momento em que é semeada. A mesma semente que cai no solo duro, no solo pedregoso, no solo espinhoso, é a que cai em bom solo. Não há diferença nessas sementes. Todas elas são a boa semente e são palavra de Deus. A diferença está na receptividade do solo e seu desejo de responder a essa boa palavra de Deus e à semente que é lançada. Veja os diferentes índices de produtividade que resultam da acolhida da semente. Não é o mesmo índice de crescimento na vida de cada crente. Jesus disse em Marcos capítulo 4, verso 20: "E os que recebem a semente em boa terra são os que ouvem a palavra e a recebem, e dão fruto, um a 30, outro a 60, outro a 100 por um." Nem todo indivíduo que recebe a palavra de Deus frutificará a 100 por um. Haverá uma variedade de respostas e produtividade. O mesmo índice de crescimento não é visto em cada crente, e é importante reconhecer isso. Essa parábola que Jesus ensinou é apenas o início do reino. O reino de Deus chega dessa maneira. É pela penetração da palavra de Deus no solo. A recepção da palavra de Deus é que faz toda a diferença do mundo, não apenas nesse mundo, mas também no mundo vindouro. Novamente, devemos nos lembrar que nem todos que ouvem a palavra de Deus a recebem de bom grado e nem todos que recebem essa palavra vão permanecer nela. Mas sempre existirão aqueles que se envolverão com os negócios do reino de Deus e darão frutos para a glória de Jesus Cristo. Precisamos ser cautelosos contra o sentimento de que só porque as pessoas passaram na frente de uma igreja um dia, elas estão prontas para os céus e não há necessidade de crescimento em sua vida cristã. Querido amigo, se você já conhece a Jesus Cristo como Salvador e já nasceu de novo pelo Espírito de Deus, então, naturalmente, haverá crescimento. Essa lição é tremendamente importante sobre o começo do reino espiritual na vida das pessoas. Que Deus possa confirmar essas verdades em nossos corações hoje. Será que nosso coração está endurecido, superficial ou dividido? Ou será que nosso coração é íntegro? Que nosso coração seja caracterizado por ser um coração cheio de integridade. Meu Pai, que Tua palavra possa frutificar em minha vida e na vida de todas as pessoas que ouvem esse programa. Que possamos frutificar para a glória de nosso Senhor Jesus Cristo. Em nome de Jesus oramos. Amém.
0: Fica por aqui mais um Palavras de Louvor. Um programa baseado nos estudos do Dr. Donald Hubbard e apresentado por Lincoln Oliveira. Esperamos que o estudo de hoje tenha servido para fazê-lo crescer em seu relacionamento com Deus. Esperamos contar com a sua audiência em nossa próxima edição. Até lá e que Deus lhe abençoe.

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2: Sementes germinadas potencializam nutrientes e otimizam arroz com feijão. Conheça o Carrapito, doce artesanal centenário resiste ao tempo no Espírito Santo. Você consegue cortar as próprias unhas dos pés? Uma pesquisa de vanguarda desenvolvida nos laboratórios da Universidade Estadual de Campinas, a Unicamp, comprovou que a combinação mais tradicional da mesa brasileira, o clássico arroz com feijão, pode se tornar nutricionalmente ainda mais potente. O estudo revelou que no exato momento em que os grãos passam pelo processo de germinação controlada, eles passam por uma transformação biológica profunda que multiplica os seus benefícios originais à saúde humana, elevando e muito a presença de compostos essenciais na dieta diária. Cientistas explicam que a consagrada dupla nacional já é considerada perfeita pela medicina devido à complementaridade exata dos aminoácidos essenciais contidos em cada grão. Quando as sementes saem do estado de dormência por meio do contato com a água e condições ideais de umidade, seu metabolismo interno é totalmente ativado para dar origem a uma nova planta. Segundo os relatórios da Unicamp, ingerir o alimento nesse estágio exato faz toda a diferença para o organismo, pois o processo natural quebra barreiras celulares e aumenta drasticamente a biodisponibilidade e a absorção real desses elementos pelo sistema digestivo. Atenção, amantes da culinária típica e da cultura capixaba, para uma saborosa tradição que atravessa gerações. Uma receita centenária conhecida como carrapito resiste ao tempo no interior do município de Alfredo Chaves, lá na região serrana do Espírito Santo. Elaborado a partir da combinação de cana-de-açúcar, mamão verde e gengibre, o doce desperta intensas memórias afetivas nos clientes e mantém viva uma herança cultural que já dura mais de um século na comunidade de Vila Nova do Ribeirão. A produção de caráter estritamente familiar é comandada pela família Bravin. Embora a receita tenha cruzado gerações da linhagem de Adivaldo Valentim Bravin, foi apenas no ano de 2018 que a atividade ganhou uma estrutura profissional e organizada, motivada pelas adequações técnicas exigidas pela vigilância sanitária. Uma pergunta muito simples sobre a rotina de autocuidado pode salvar vidas e prevenir acidentes graves, especialmente na terceira idade. Consegue cortar as próprias unhas dos pés? É um teste crucial que revela de forma prática o nível de envelhecimento saudável de cada um. O ato exige e demonstra perfeitamente o equilíbrio corporal, a qualidade da visão, a mobilidade das articulações e a força física manual dos idosos. O geriatra Pedro Curiati alertou para o perigo do chamado caidor oculto nas salas de emergências e nos prontos-socorros de todo o Brasil. São aquelas pessoas que buscam atendimento médico devido a infecções ou dores agudas, mas que possuem uma vulnerabilidade oculta para sofrer tombos. Quando percebem, já caíram. O descondicionamento físico após uma doença e os efeitos colaterais de novos remédios aumentam muito o risco de acidentes.
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1: Olá, bem-vindo à nossa mensagem de esperança e encorajamento, Pão Diário. Hoje eu vou ler o texto de Lisa Saura com o título Estenda a Bondade de Cristo, baseado em Gênesis capítulo 33, entre os versículos 1 e 11. Bondade ou vingança? Isaías foi atingido na cabeça por um arremesso durante um jogo de beisebol em um campeonato local. Ele caiu no chão segurando a cabeça. Felizmente, o capacete o protegeu de ferimentos graves. Quando o jogo voltou, Isaías notou que o arremessador estava abalado pelo erro, não intencional. Então, ele reagiu tão extraordinariamente que o vídeo desta ação viralizou. Isaías caminhou até o arremessador e deu-lhe um abraço acolhedor, garantindo a ele que estava bem. Numa situação que poderia resultar em briga, Isaías escolheu a bondade. No Antigo Testamento, vemos Esaú fazer algo parecido, mas muito mais difícil, ao abandonar seus planos de vingança contra seu irmão gêmeo enganador, Jacó. Quando Jacó voltou para casa após 20 anos no exílio, Esaú escolheu a bondade e o perdão em vez de vingança contra quem o prejudicara. Quando o viu, Esaú correu ao encontro de Jacó e o abraçou, de acordo com Gênesis capítulo 33, versículo 4. Esaú aceitou o pedido de desculpas de Jacó e demonstrou que estava tudo bem. Quando alguém demonstra remorso por erros cometidos contra nós, temos uma escolha, bondade ou vingança. Escolher o bondoso acolhimento é seguir o exemplo de Jesus e é um caminho para a reconciliação. Querido amigo, você foi tratado com bondade após reconhecer um erro? Como demonstrar bondade a outra pessoa hoje? Pense nisso. Eu sou Clarice Fogaça e essa foi a nossa mensagem do dia.
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0: nada que possamos fazer com nossas próprias forças para merecermos a vida eterna. Isso fica claro quando lemos Efésios capítulo 2, nos versos 8 e 9. Porque pela graça sois salvos, por meio da fé. E isto não vem de vós, é dom de Deus, não vem das obras, para que ninguém se glorie. Comparado ao peso do pecado, que está ligado a nós desde o nascimento, nem mesmo uma vida de boas obras seria suficiente para pagar essa dívida. Mas é aí que a graça e amor de Deus por nós muda tudo. E quando Jesus nasce neste mundo e padece na cruz, ele nos trouxe então, gratuitamente, o pagamento pelos pecados e o lindo presente da vida eterna. Querido ouvinte, se você nunca orou a Deus, pedindo perdão pelos seus pecados e crendo no nome santo de Jesus, hoje pode ser o dia da sua salvação, o dia que você terá seu nome escrito no livro da vida para toda a eternidade. 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
1: Não há nada que possamos fazer para interromper o processo de envelhecimento. Os anos passam sem interrupção e, além de fazer o nosso melhor para ficar em boa forma, não há absolutamente nada para acrescentarmos mais anos às nossas vidas. O programa Razão para Viver está no ar, com mais um estudo da série Descobrindo o Casamento Autêntico. Hoje seremos lembrados de que, por mais que não tenhamos controle sobre o tempo, com a ajuda de Deus, certamente podemos fazer muito para restaurar a vida e a vitalidade dos nossos relacionamentos. Vamos ouvir agora a continuação da mensagem, Não Apenas Envelheça, Melhore.
2: O casamento é um relacionamento que passa por muitas fases. Começa na lua de mel, depois tem a fase de estabelecimento de relação, passa um tempo e aí vem o primeiro filho, depois o segundo. E junto com isso, muita coisa vai acontecendo na vida da mulher, do homem e dos filhos. Trabalho, escola, projetos, doença, viagem, faculdade, até que depois de muitos anos, novamente aquele casal que por tanto tempo ficou acompanhado volta a ficar sozinho. Os filhos se mudam por causa de faculdade, trabalho ou casamento, e os pais, muitas vezes, precisam reaprender a ficar sozinhos e encarar que estão em uma nova fase da vida. Salomão, nos dois últimos capítulos de seu livro de Eclesiastes, nos dá cinco lembretes a que os casais devem prestar atenção, se eles quiserem melhorar ao envelhecer. Eclesiastes, capítulo 12, versículos de 1 a 7. Lembre-se do seu Criador nos dias da sua juventude, antes que venham os dias difíceis e antes que se aproximem os anos em que você dirá, não tenho satisfação neles. Antes que se escureçam o sol e a luz, a lua e as estrelas, e as nuvens voltem depois da chuva. Quando os guardas da casa tremerem e os homens fortes caminharem encurvados, e pararem os moedores por serem poucos, e aqueles que olham pelas janelas enxergarem embaçado. Quando as portas da rua forem fechadas e diminuir o som da moagem, quando o barulho das aves o fizer despertar, mas o som de todas as canções lhe parecer fraco. Quando você tiver medo de altura e dos perigos das ruas, quando florir a amendoeira, o gafanhoto for um peso e o desejo já não se despertar. Então, o homem se vai para o seu lar eterno, e os pranteadores já vagueiam pelas ruas. Sim, lembre-se dele, antes que se rompa o cordão de prata, ou se quebre a taça de ouro, antes que o cântaro se despedace junto à fonte, a roda se quebre junto ao poço, o pó volte à terra de onde veio, e o espírito volte a Deus que o deu. Crescer e envelhecer não são necessariamente a mesma coisa. Na verdade, para envelhecer não precisamos fazer nada além de viver. Já crescer requer uma boa dose de disciplina. No entanto, tudo o que você precisa fazer para envelhecer é existir. No programa anterior, vimos com mais tempo os versículos de 1 a 7 individualmente. Percebemos que Salomão descreve poeticamente os sinais da velhice. Os guardas da casa que tremem, no versículo 3, são os lábios. Já percebeu como a boca das pessoas mais velhas treme? Os homens fortes que se curvam são a coluna, os quadris que já não têm mais força. Os moedores que param por serem poucos são os dentes. O olhar embaçado é a visão que começa a se perder e o som da moagem que diminui é a piora da audição e por aí vai. Essa passagem vem se desenvolvendo até chegar no momento final da vida, que é a morte. Eu encontro nesse capítulo 12 o primeiro grande lembrete para cada um de nós que está envelhecendo, mas que quer amadurecer, isto é, viver realisticamente. A cada dia do ano, você está envelhecendo. Negar isso é viver uma fantasia. Eu não conheço nada mais chocante que ver um homem nos seus 50 ou 60 anos de idade desmanchar um relacionamento de 40 anos com sua esposa e começar a dar umas voltinhas com uma menina de 20, 25 ou até mesmo uma adolescente. É a coisa mais ridícula do mundo, e acontece sempre. O marido e a esposa que vivem com medo de envelhecer e ser menos atraentes precisam do apoio do cônjuge. Algo trágico aconteceu no coração da pessoa que pensa que a beleza física é a única razão do casamento permanecer firme. Eu acho que nós, como maridos, nutrimos uma ideia falsa de que, a menos que você se mantenha absolutamente bonita e nunca passe dos 30 anos em sua aparência, estaremos em apuros. Não estou dizendo de jeito nenhum que, conforme vamos envelhecendo, devemos necessariamente ficar desleixados. Nós precisamos fazer tudo o que estiver ao nosso alcance e então parar e deixar que a natureza siga o seu rumo. Mas enfrentar a realidade vai te ajudar a lidar com alguns dos que eu chamaria de sinais perigosos do envelhecimento. Deixe-me falar sobre alguns deles. Eu anotei rapidamente para não me esquecer dos principais. Comunicação pobre, perda de compatibilidade, recusa em se comprometer. Algumas das pessoas mais teimosas que eu conheço estão nos seus 60 e 70 anos de idade. E não deveria ser assim. Eles simplesmente não amadureceram, porque pessoas maduras não são teimosas. Eles podem ter convicções sólidas, mas estão abertos, são tolerantes, são gentis e graciosos. Eles não têm pavio curto, são longânimos e não se engane. Não diga a si mesmo enquanto está sentado aí me ouvindo: bom, foi assim que Deus me fez. Não. Não, Deus quer refazer você. Sua velha natureza faz você do jeito que você é. A nova natureza, de nova criatura, quer refazer você. Casais mais velhos frequentemente desenvolvem um mundo mais egoísta que você pode imaginar. Se eles não amadurecem, eles se tornam críticos crônicos de muitas organizações das quais eles mesmos fazem parte. E se você pode imaginar quão ruins eles são em público, pense como deve ser dentro das quatro paredes da casa deles. Estou falando com todas as letras porque tenho lidado com pessoas que estão infelizes, por mais que tenham Jesus como seu Salvador. E eles estão casados há 20, 30, 40 anos. Um longo tempo juntos não significa que você tem um lar feliz. Maturidade, ajustes, essa é a promessa de um casamento feliz. Agora que vimos a vida realisticamente no capítulo 12, vá para o capítulo 11. Já vimos o nosso primeiro lembrete, viva realisticamente. Encare isso, você está envelhecendo. Agora vamos responder à pergunta, como posso melhorar? Como posso amadurecer? Como posso crescer enquanto envelheço? Eu vou te mostrar em algumas sequências de dois versículos, pode ser? Nos versículos de 1 a 8, temos os próximos quatro lembretes. Os versículos 1 e 2 nos dão lembrete número 2. Dê generosamente. Eclesiastes capítulo 11, versículos 1 e 2. Atire o seu pão sobre as águas e depois de muitos dias você tornará a encontrá-lo. Reparta o que você tem com 7, até mesmo com 8, pois você não sabe que desgraça poderá cair sobre a terra. Palavras sábias vindas de um homem sábio, escritas especialmente para aqueles de nós que estão envelhecendo. O que ele diz? Deixe-me citar para você o mesmo texto, mas na versão da Bíblia, A Mensagem. Veja como fica. Dê generosamente, porque suas ofertas irão retornar mais tarde. Reparta o que você tem com muitos, porque nos dias que virão, você poderá precisar de ajuda. O que esses dois versículos estão dizendo para aquelas pessoas que têm bens é repartir. A mensagem é, não guarde só para você. Os idosos mais felizes que conheço são aqueles que estão engajados em compartilhar suas posses, não em guardá-las. E não pense que porque você está guardando seus bens agora, você irá ver seus filhos desfrutando depois do que é seu. Desfrute os resultados disso agora mesmo. Mas, francamente, eu acho que a passagem vai mais fundo do que se referir somente ao dinheiro. Eu acho que inclui o dinheiro, mas que se refere a mais do que isso. Para mim, o texto diz, dê de si mesmo, esteja em contato com a fonte da vida. Permita que a generosidade seja a marca da sua vida. Deixe fluir, deixe a generosidade seguir o seu curso. Agora, quero dar a você quatro alertas enquanto pensa nessa mensagem. Você que criou seus filhos e que talvez agora já esteja viúvo ou viúva, ou você que está vivendo sozinho com seu parceiro sem os filhos. Deixe-me dar quatro alertas encontrados nesses dois versículos. Em primeiro lugar, não tema os riscos. Eu digo isso por causa do versículo 1. Você está lançando o seu pão sobre as águas, e lançar algo sobre as águas não traz certeza de nada. Se você coloca uma garrafa na água e talvez esteja a 75 quilômetros do mar, você não tem certeza se ela vai chegar na praia. Talvez afunde. Você nem mesmo sabe para qual praia a garrafa pode acabar indo. Quando você lança algo na sua vida, deve lançar pela fé, não temendo os riscos. Eu quero dizer algo mais em relação a isso. Quando você está determinado em se dar em amor para outra pessoa, você está passando pelo maior risco de todos na vida. Se você se der em amor para um serviço voluntário de alguma organização ou algum trabalho beneficente, você não tem garantia de que tudo vai dar certo e você vai ter algum retorno. Existe sempre um risco em tudo isso. Mas a outra alternativa que resta é o egoísmo, e vale a pena se arriscar. Lance o pão sobre as águas, não volte atrás só por causa dos riscos. Agora, isso é contrário à nossa velha natureza. Lembre-se disso. A velha natureza está toda preenchida com o medo. Ela diz: não posso deixar fluir, eu tenho que reter. Essa é a opção, claro, se você não quiser dar. Agora, tem um segundo mandamento que diz: não espere uma recompensa imediata. O texto diz: e depois de muitos dias você voltará a encontrá-lo. Quantas pessoas investem na vida dos outros e nunca veem o resultado? Quantas mães se dão por longas horas durante as noites febris de seus filhos? Quantas esposas trabalham nos bastidores, na sombra do sucesso de seus maridos? E o resultado não vem até que no crepúsculo de seus anos, os filhos se levantam e a chamam de abençoada. Ou o marido é honesto o suficiente para dizer: querida, por sua causa, minha vida marcou minha geração. Você não encontra resultados imediatos quando você lança seu pão sobre as águas. Há um terceiro alerta que encontro aqui. Não dê somente em uma área. Veja o segundo versículo. Reparta o que você tem com 7 e até com 8. O que ele está dizendo? Ele está dizendo que quando você compartilha de si mesmo, você multiplica seus benefícios. É um antigo princípio matemático. Quando você divide, você multiplica. Quando você reparte sua vida, você multiplica os benefícios deste investimento. Eu conheço um homem que dá somente em sua própria família, somente sua família, somente seus filhos. Nem mesmo seu sogro e sua sogra. É somente sua família de sangue. É para eles que vão suas ofertas. É ali que seu tempo é dedicado. Tirando ele deste ambiente, ele não tem nada a oferecer e não tem nenhum pouco de interesse em ofertar. Isso é restringir a nossa doação. É restringir as nossas vidas. É cavar uma vala profunda, pular lá dentro e colocar uma tampa sobre o buraco. Deus diz: reparta seus bens, envolva-se com um número variado de coisas com a sua doação. Quarto princípio, não hesite. Então, recapitulando, temos os quatro. Não temos riscos, não espere resultados imediatos, não dê somente em uma área, não hesite. Você vai perceber que o texto diz: você não sabe que desgraça pode cair sobre a terra. Eu já ouvi pessoas dizerem: não vou fazer agora porque estou esperando para ver o que vai acontecer. Meu amigo, as coisas só vão piorar, não vão melhorar. Se você está esperando, por algo pior, dê agora. Eu sei que com frequência muitos casais dizem coisas como: ah, o vizinho está precisando muito de ajuda, algum dia temos que fazer alguma coisa por ele. Ou: querida, eu sei que nossos filhos precisam de uma ajuda agora, mas é melhor esperarmos um pouco. Ou: aconteceu algo grave, alguém precisa fazer alguma coisa. Um dia desses é melhor pararmos e pensarmos sobre o assunto. Entende o que eu quero dizer? Nós percebemos a situação, nós a olhamos nos olhos e deixamos passar. Deixamos para depois. Eu acho que foi Cervantes que disse: pela estrada do depois faremos, nós chegamos na casa do nunca. Um dia faremos isso? Não. Em nossas vidas, a fidelidade é uma demonstração real, não só uma inclinação do coração. A fidelidade diz: eu farei, e farei na hora certa, o mais depressa possível. Então, o que eu estou realmente dizendo a você é: mantenha-se conectado com a vida. Você se sentirá jovem, contanto que se mantenha ligado às pessoas. E eu estou convencido disso, porque quando estamos conectados com as fontes da vida que nos rodeiam, naturalmente, dando nossas vidas, nos sentimos jovens. Mas é exatamente aí que retrocedemos. Fechamos nossa porta, apagamos as luzes e nos sentamos em nosso silencioso egoísmo, que nos reduz à pessoa mais miserável da face da terra. Portanto, dê generosamente. Eu vou te deixar com um pensamento sobre isso antes de prosseguirmos. Talvez você até já tenha pensado nisso, talvez você já tenha feito, talvez seja um novo pensamento. Alguns pais que têm filhos mais velhos e que ainda não estão casados deixam seus filhos em um dilema quanto à independência, pensando: como

suas responsabilidades, eu nunca voltarei atrás. E no nível seguinte é somente com eles. E quando atingirem certo nível de maturidade, não de idade, mas de maturidade, vou escrever para eles uma declaração de independência. Vamos nos sentar e vamos conversar sobre a declaração de independência. E vou mostrar a eles detalhadamente que eles têm que se virar sozinhos. E tirando um telefonema, um abraço ou uma visita de vez em quando, eles vão ter que se virar sozinhos para caminhar com Deus. E eu estarei lá, disponível, mas não serei mais responsável por eles. Pense sobre isso quando estiver dando de si mesmo, tudo bem? Porque haverá uma hora em que os limites terão que aparecer. Libere seus filhos para que eles não fiquem soltos imaginando onde é que eu fico nisso tudo. Faça com que eles saibam que eles estão por conta própria. Encoraje-os nisso. E te falo, essa atitude irá espantar todo medo de perder os seus filhos. E, na verdade, você estará ganhando um cidadão incrível nesse mundo que tanto precisa. Isso é o que você vai ganhar. Mas alguns pais colocam indivíduos doentes na sociedade, indivíduos que chamamos de nossos filhinhos, nossos bebezinhos. Essas crianças precisam ser liberadas. Elas precisam saber disso o mais rápido possível. Agora vamos continuar em frente. Versículo 3. Eu ficava lutando com esse versículo, pensando o que será que ele está dizendo. E agora eu finalmente entendi. Pelo menos acho que sim. Versículo 3. Quando as nuvens estão cheias de água, derramam chuva sobre a terra. Quer uma árvore caia para o sul, quer para o norte. Obviamente, no lugar em que cair ficará. Salomão está nos mostrando no versículo 3 as coisas inevitáveis da vida. As nuvens, as árvores, tudo que for óbvio vai acontecer. E agora ele te dá um conselho no versículo 4. Quem observa o vento, deixe-me adicionar três palavras. Quem fica por aí observando o vento não plantará, e quem olha para as nuvens não colherá. Eu acho que é isso que ele está dizendo. As nuvens, quando estão carregadas, chovem. As árvores, quando são cortadas, caem e ficam lá. E se você se ocupar com o que é inevitável, o óbvio, o irrevogável, o imutável, isso será tudo o que você vai ser. Só mais uma pessoa rasa, óbvia, que morreu. Mas ele diz no versículo 4 que, se você não plantar, você não vai colher. O que isso significa? Deixe-me sugerir um terceiro lembrete. Faça um esforço para se adaptar. Faça um esforço para se adaptar. Faça planos para alcançar alguma coisa. Eu li sobre um jovem que conversou com um amigo de muitos anos de trabalho. E o homem mais velho tinha acabado de se aposentar. O mais jovem disse a ele, "Quais são os seus planos agora que se aposentou?" E ele disse, "Bem, no meu primeiro ano eu vou comprar uma cadeira de balanço e colocá-la na minha varanda." E o jovem disse, "Ah, que legal. E o que você vai fazer no seu segundo ano?" E a resposta foi, "Eu vou ficar balançando na cadeira." Bom, isso é bobagem. Ficar em uma cadeira de balanço é desperdiçar uma vida toda. É como ficar olhando a nuvem derramando a chuva e a árvore caindo. Isso não é plantar e nem é colher. Eu acho que quando chegar a aposentadoria, oba, essa é a sua chance. Você está livre para fazer o que quiser. Você está desimpedido e agora que Deus te deu tempo suficiente, você está pronto para realmente buscar uma realização e tem que ser algo que você queira. Como é reconfortante perceber que os sonhos e projetos não precisam ser inversamente proporcionais à idade. Quanto mais velho, menos...

0: Os planos. Não, agora você tem mais tempo. Sua família e carreira já estão estabelecidas. E por mais que você possa ter alguma dificuldade na área da saúde, sempre há oportunidades que se encaixam na sua condição. No próximo programa vou compartilhar com você algumas histórias incríveis de pessoas que realizaram grandes coisas em seus anos de velhice. É inspirador. E vou te dizer, não é loucura, não são histórias fictícias, são reais e, portanto, possíveis a nós também. Que o Senhor abençoe a sua vida e te ajude a ver muito além do que está diante dos seus olhos. Esteja aberto para viver o que Ele planejou para você.
1: 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Enquanto há vida, há possibilidades. A idade não deve ser um empecilho para realizarmos projetos, sonhos e a vontade de Deus. O casamento pode desfrutar de um tempo novo e maravilhoso, e você precisa estar atento a isso. No próximo programa, ouviremos a conclusão do estudo Não Apenas Envelheça, Melhore. Portanto, fique conosco.

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2: Mosquito anti-dengue, técnica com bactéria reduz dengue, mas expansão trava. Por que não é eclipses todo mês? Entenda o jeitão torto da lua que estraga esse alinhamento. Por que a emergência não está preparada para atender idosos? A inovadora técnica que utiliza mosquitos modificados com a bactéria Wolbachia tem se mostrado altamente eficaz no combate à dengue em todo o Brasil. Desenvolvido em uma biofábrica de Curitiba, comandada pelo cientista Luciano Moreira, o método consiste em liberar insetos que não transmitem o vírus para que eles se reproduzam na natureza. Em cidades que já participaram dos testes, a redução nos casos confirmados da dengue atingiu marcas surpreendentes em até 89%. Apesar do sucesso comprovado da iniciativa que já protegeu 6 milhões de pessoas desde o início dos testes, a expansão do projeto pelo Brasil enfrenta sérios desafios estruturais. A imensa biofábrica nacional tem capacidade máxima para produzir até 100 milhões de ovos do mosquito por semana, mas precisou frear o ritmo devido à baixa demanda de pedidos das autoridades sanitárias. Especialistas explicam que a descoordenação institucional entre os municípios e o uso indevido de inseticidas tradicionais acabam prejudicando o andamento das ações. Uma pesquisa recente revela por que a maioria das pessoas costuma errar ao explicar o funcionamento dos eclipses no céu. Um artigo publicado por pesquisadores da Universidade de Alicante, na Espanha, detalha que as mesmas confusões astronômicas são cometidas por adultos e crianças. A grande explicação para o fenômeno não ocorrer mensalmente está na inclinação de cerca de 5 graus na órbita do satélite natural em relação à Terra. Por conta desse jeitão torto, na maioria das fases de lua nova ou cheia, a sombra projetada pelo astro acaba passando alto ou baixo demais, errando o alvo espacial. Os cientistas apontam que os eclipses só acontecem quando a lua cruza pontos exatos de intersecção, chamados tecnicamente de nodos. O estudo ressalta, por fim, que os livros didáticos escolares e as conversas em casa reforçam mitos, ao ilustrar erroneamente o sistema solar em apenas duas dimensões. O modelo tradicional de pronto atendimento hospitalar apresenta graves limitações estruturais para receber pacientes da terceira idade. O geriatra Pedro Calas Curiati alertou que cerca de 40% dos idosos em urgências médicas não exibem os sintomas clássicos de doenças agudas. Isso significa que pessoas mais velhas podem sofrer um infarto completo no miocárdio, por exemplo, sem manifestar nenhuma queixa de dor no peito. Especialistas detalham que as transformações naturais do corpo causadas pelo envelhecimento mudam completamente a resposta febril do organismo e diminuem a percepção das dores físicas. Além disso, o uso contínuo de múltiplos medicamentos eleva exponencialmente o risco de interações químicas perigosas, enquanto alterações cognitivas mascaram o diagnóstico rápido. Diante desse cenário complexo, a perda repentina da funcionalidade cotidiana do paciente idoso acaba se tornando o principal sinal de alerta.
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Sentir angústia é muito ruim, e às vezes, sem nem mesmo sabermos o motivo, essa sensação de incerteza e aperto no peito toma conta de nossas vidas, tirando a nossa paz. O que devemos lembrar, amado ouvinte, é que, com razão ou não, um dia todos nós lutaremos contra este sentimento. E o que aprendemos com o salmista é que em cada situação, Deus está ali, pronto para nos ouvir e socorrer. Lemos no Salmo 120, versículo 1, "Na minha angústia, clamei ao Senhor e me ouviu." Se nessa madrugada a angústia tem tomado conta do seu coração, tirando a sua paz e te impedindo de dormir, clame ao Senhor em oração. Se você sabe o motivo que tem te angustiado, peça a Deus que cuide deste problema. E mesmo que você não saiba a razão, peça ao Senhor por paz e que te livre deste sentimento. Deus está aqui agora, querido ouvinte. Fale com Ele enquanto escutamos mais este lindo hino.

Tão certo como o ar que respiramos e o açúcar que adoça até o suco mais azedo, é a certeza de que Deus, nosso Criador, existe e que Ele, querido ouvinte, está aqui agora conosco. Enquanto você ouve a programação, se coloque sensível ao ouvir de Deus e deixe nosso Senhor falar livremente com você. E após mais um bloco musical, vamos conferir Verdade Bíblica com o pastor Leandro Tarrataca.

O que impede alguém de reconhecer a sua necessidade de salvação não é a falta de evidência, mas a resistência à verdade. Muitos acreditam que são bons o bastante, mas a Escritura afirma: não há ninguém que busque a Deus, não há quem faça o bem, não há nenhum só. O orgulho impede o arrependimento, porque admitir a necessidade de um Salvador exige humildade. Mas, quando o Espírito Santo nos convence do pecado e revela a beleza de Jesus, finalmente entendemos. Sem Cristo, não há vida. Que hoje esta palavra te convença sobre essa verdade e que você receba o dom da graça divina pela fé em Cristo. 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

0: 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Vivemos em um mundo de mudanças constantes, de questionamentos desenfreados, questões sobre a vida, o sofrimento humano, o caráter dos homens e até mesmo sobre a morte. Você sabe que as mais estranhas respostas são oferecidas para essas questões, pequenas ilusões que se propõem a substituir a verdade. Contudo, Jesus Cristo, por ocasião da sua oração sacerdotal, disse: Pai, santifica-os na verdade. A tua palavra é a verdade. Sim, querido ouvinte, a palavra de Deus é a verdade. Ela nos proporciona respostas libertadoras que nos conduzem a um relacionamento dinâmico com Deus. Por isso, fique conosco enquanto o pastor Leandro Tarrataca nos apresenta a Verdade Bíblica.
1: Você sabe que nós esse mês estamos tratando de um assunto que é muito interessante. O tema principal, o reino é das crianças, porque Jesus disse isso, disse que nós deveríamos receber o reino de Deus como se fôssemos crianças. Lá em casa, cada um deles tem uma característica peculiar. Por enquanto, claro, a Melina ainda é uma caixinha de surpresas, a gente está desvendando aos poucos o que sai dali. Mas eu não tenho a menor dúvida que acho que o Leonardo é o mais motivado e animado de todos eles. E inclusive, ele é tão intenso na sua festividade pessoal que algumas vezes cansa. Fala, dá um tempo aí, por favor. Mas eu me recordo que quando ele ficou doente e teve que ficar internado, gente, aquilo me partiu o coração, porque aí eu vi aquele menino que é sempre alegre, sempre animado ali, quietinho, abatido. E eu fiz tudo que estava ao meu alcance para que ele pudesse sorrir. Era difícil, meio agulhas e medicamentos, injeções. Eu me lembro que a Julie levou um kit de brincadeira para eu ficar usando no hospital enquanto eu estava lá com ele. E um desses era um bonequinho. Eu acho que era... Como é que é o nome daquele do sítio do Pica-Pau Amarelo, aquele que é o Sabugo? Como é o nome dele? O Visconde, isso, Visconde. Eu acho que era o Visconde, parecia. E eu brinquei com ele, enfim, tudo que estava ao meu alcance eu fiz, porque eu queria vê-lo alegre. E eu jamais vou esquecer, quando ele teve alta, depois de vários dias, e a gente estava empacotando as coisas, fazendo as malas para ir para casa, eu agradecendo a Deus, ele disse assim: Papai, quando é que a gente vai voltar a ficar no hospital, hein? Foi tão legal. Então, imagine como é significativo, né? Esse momento, essa convivência que nós temos quando oferecemos algo que pode tornar a vida do outro, dos nossos filhos, nossos familiares, um pouco melhor. Eu quero convidar você a abrir a palavra de Deus no livro de Jó. No livro de Jó, no capítulo 38, nós encontramos um texto muitíssimo interessante. Jó, capítulo 38, versículo 7. Jó 38, 7. Jó está no Antigo Testamento, antes do livro de Salmos. Se você encontrou, diga amém. A palavra de Deus diz assim: Quando as estrelas da alva juntas alegremente cantavam e rejubilavam todos os filhos de Deus. Essa é uma das 74 perguntas que Deus faz a Jó, começando nesse capítulo e se desdobrando em outros capítulos. Você sabe que Jó foi um homem que passou uma luta imensa, intensa e quase que assim inexplicável. E Jó, num momento de angústia profunda, de dificuldade, ele chegou a afirmar que gostaria de saber onde era o tribunal de Deus, para que ele pudesse ir até lá, encher sua boca de argumentos, e ele diria tudo que estava no seu coração e Deus o ouviria. Bom, um dia Deus apareceu para ele. Mas ao invés de Jó dizer qualquer coisa, ele fica num silêncio absoluto, apenas ouvindo as perguntas de Deus. A situação se inverteu. Jó, que disse que tinha todas as razões e que poderia encher sua boca de argumentos para demonstrar para Deus por que ele estava sofrendo ou que era injusto o seu sofrimento. De repente, quando Deus está diante dele, Deus começa a fazer perguntas. E Jó, em silêncio absoluto, não responde qualquer uma dessas 74 perguntas. E nessa pergunta em particular, Deus está perguntando para Jó: onde você estava quando as estrelas da alva cantavam alegremente e rejubilavam todos os filhos de Deus? No contexto dessas perguntas, Deus trata a respeito de vários conhecimentos, como por exemplo a cosmologia, Deus trata a respeito de oceanografia, Deus trata a respeito de geografia, mas Deus, nessa afirmação em particular, ele nos apresenta uma informação que tem sido muito útil para um campo de estudo da teologia sistemática, que é a angelologia, o estudo dos anjos. E esse texto, em particular, no meu entender, que é um texto construído poeticamente, e a poesia hebraica, especialmente aquela antiga, era composta por aquilo que nós chamamos de paralelismo, ou seja, a graça da poesia, a beleza da poesia estava nas ideias paralelas. Algumas vezes essa ideia era antitética, o que quer dizer o seguinte: que a primeira frase discordava da segunda. E outras vezes era apenas um paralelismo harmonioso, a primeira ideia confirmava a segunda ideia. E eu penso que nesta passagem particular, as estrelas que cantam alegremente, elas apenas representam estes seres celestiais, os anjos. Porque imediatamente no texto ele diz assim: e os filhos de Deus cantavam. Os filhos de Deus regozijavam. É um paralelismo. Porque nós sabemos que as estrelas não cantam, não é verdade? A não ser as estrelas aqui da Bíblia, que quando cantam realmente iluminam todo o ambiente. Mas via de regra a estrela não canta. A estrela brilha. Mas poeticamente ele está dizendo isso, que elas cantavam representando, no meu entender, estes seres. Falando de um tempo, queridos, de um momento na história em que a vida humana, a raça humana ainda não existia, mas que a Terra estava sendo cuidadosamente preparada por Deus para que nós, seres humanos, pudéssemos desfrutar da Terra, de toda a sua beleza, de toda a sua simetria, de toda a sua ordem, de toda a sua fragrância, de todas as coisas belas que você pode imaginar. Deus estava organizando a Terra. E ele fala a respeito destes seres. Uma das razões porque eu acredito que é uma referência aos anjos é porque por outras duas vezes no livro de Jó a referência semelhante nós encontramos no capítulo 1. Abra sua Bíblia, por favor, em Jó, no capítulo 1, no versículo 6. Jó, capítulo 1, versículo 6. Diz assim a palavra de Deus: num dia em que os filhos de Deus, veja novamente, os filhos de Deus vieram a apresentar-se perante o Senhor, veio também Satanás entre eles. É um contraste, os filhos de Deus vêm diante da presença do Senhor e vem entre eles também Satanás. Capítulo 2 agora de Jó, versículo 1, diz assim: num dia em que os filhos de Deus vieram apresentar-se perante o Senhor, veio também Satanás entre eles apresentar-se perante ele. Nós precisamos lembrar que quando Deus está fazendo perguntas para Jó, Deus não me parece estar apenas colocando Jó numa sinuca de bico para deixar ele sem resposta e mostrar quão sábio Deus é. Deus tampouco está buscando mostrar para Jó que ele é pó e Deus é o Todo-Poderoso. Mas Deus, através das suas perguntas, está resgatando o coração de Jó. Está produzindo um livramento interior para a vida de Jó. Antes que Deus pudesse dar a ele um livramento da sua luta exterior. Sabe, a primeira batalha que nós precisamos vencer é a batalha do coração. É a batalha daquilo que está dentro de nós, e não a batalha daquilo que está à nossa volta. E as perguntas de Deus levavam Jó nesse profundo exercício de introspecção, de análise, a fim de que ele pudesse então se encontrar, acertar e centralizar novamente o seu coração. Aí então, quando a batalha interior estivesse vencida, e foi o que aconteceu na sequência do livro, Jó teve condição de orar pelas pessoas que o achincalharam, que o colocaram numa situação de dificuldade, de problema, mas finalmente ele estava curado interiormente, e ele pôde inclusive orar por aqueles que o assolaram emocionalmente. Isso não é verdade a nosso respeito, queridos? Que nós temos lutas externas. Quantos aqui têm lutas externas? Todos temos algum tipo. Mas antes de vencermos a luta exterior, é preciso vencer a luta interior. Porque senão não importa as circunstâncias. Quanto mais mudamos de lugar, o problema continua nos acompanhando, porque o problema não está do lado de fora, o problema está do lado de dentro. Então o homem dissolve a primeira relação conjugal e começa a segunda, e depois a terceira, e depois a quarta, porque enquanto não resolver o problema do coração, isso não tem fim. Aí o fulano muda de um emprego, e de outro, e de outro, e de outro, e muda de um negócio, e de outro negócio, e muda de igreja, e de outra, e as coisas não se resolvem, porque enquanto não for resolvido dentro, não se pode resolver do lado de fora. E as perguntas de Deus estão levando Jó a essa cura, a essa libertação.
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2: O que precisamos saber sobre o El Niño e seus impactos para o Brasil? Da TV para o espaço, conheça o SCD-1, primeiro e mais antigo satélite brasileiro em operação. Do que trata a portaria com novas regras para uso de antimicrobianos na produção animal? As chances do fenômeno El Niño se confirmar no segundo semestre deste ano e persistir até o fim de 2026 são de 82%, segundo dados da agência americana NOAA, Agência Espacial Atmosférica. De acordo com o meteorologista do INPE, o Instituto Nacional de Pesquisas Espaciais, Gilvan Sampaio, o aquecimento anormal das águas do Oceano Pacífico Equatorial já acende o sinal de alerta nas autoridades. Mas os modelos climáticos atuais ainda passam por uma estação de transição e exigem muito monitoramento. O especialista ressalta que o El Niño potencializa os eventos extremos provocados

0: pelo aquecimento global, que deve continuar sendo a principal preocupação das autoridades e produtores em todo o país. Para o Brasil, os maiores impactos previstos são períodos de seca intensa nas regiões norte e leste da Amazônia, além de episódios de chuvas muito fortes e acima da média histórica nos estados da região sul durante a primavera. Uma pergunta num famoso programa de televisão reacendeu a curiosidade do público sobre a nossa história aeroespacial. O satélite de coleta de dados 1, conhecido como SCD-1, é o pioneiro totalmente desenvolvido em solo nacional e completou a incrível marca de 33 anos em atividade consecutiva lá no espaço. Projetado inicialmente para operar por apenas 2 anos, o equipamento foi lançado em fevereiro de 1993 e hoje é reconhecido oficialmente pelo Guinness Book como o satélite de operação mais longevo de todo o planeta. Desenvolvido pelo Instituto Nacional de Pesquisas Espaciais, o INPE, o equipamento desempenha um papel fundamental e estratégico na preservação de nossas florestas e recursos hídricos. Viajando a 27 mil quilômetros por hora, ele dá uma volta completa na Terra a cada 100 minutos e atua na captação e retransmissão de medições ambientais essenciais feitas em solo nacional. O Ministério da Agricultura publicou uma nova portaria oficial que altera profundamente as regras para o uso de antimicrobianos na produção animal nacional. A medida proíbe terminantemente a importação, a fabricação, a venda e o uso de aditivos melhoradores de desempenho que contenham substâncias consideradas vitais para a medicina humana e veterinária. Com a nova norma em vigor, os registros de todos os produtos comerciais que utilizavam esses componentes em suas fórmulas foram imediatamente cancelados pelas autoridades. A restrição atinge diretamente substâncias conhecidas no campo, como a avoparcina, a virginiamicina e diferentes tipos de bacitracina, que costumavam ser integradas à alimentação das criações para acelerar o crescimento dos animais. Para evitar o desabastecimento imediato e o prejuízo aos pecuaristas, o governo estabeleceu um prazo máximo de transição de 180 dias para o comércio e uso dos estoques antigos.
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2: 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Olhai para mim e sereis salvos, vós, todos os termos da terra, porque eu sou Deus e não há outro. Isaías 45, 22. Estas são as boas novas de Deus para você memorizar aqui na BBN.

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2: Capítulo 24. E quanto aos filhos de Arão, estas foram as suas divisões. Os filhos de Arão, Nadabe, Abiú, Eleazar e Itamar. E morreram Nadabe e Abiú antes de seu pai, e não tiveram filhos. E Eleazar e Itamar administravam o sacerdócio. E Davi com Zadok dos filhos de Eleazar e Aimeleque dos filhos de Itamar dividiu-os segundo o seu ofício no seu ministério. E acharam-se muito mais chefes dos pais entre os filhos de Eleazar do que entre os filhos de Itamar quando os repartiram. Dos filhos de Eleazar, 16 chefes das casas paternas, mas dos filhos de Itamar, segundo as casas paternas, 8. E os repartiram por sortes, uns com os outros, porque houve governadores do santuário e governadores da casa de Deus, assim dentre os filhos de Eleazar como dentre os filhos de Itamar. E Semaías, filho de Natanael, o escrivão dentre os levitas, os registrou perante o rei e os príncipes, Zadoque, o sacerdote, e Aimeleque, filho de Abiatar, e os chefes dos pais entre os sacerdotes e entre os levitas. Dentre as casas dos pais, tomou-se uma para Eleazar e outra para Itamar. E saiu a primeira sorte a Jeoiaribe, a segunda a Jedaías, a terceira a Arim, a quarta a Seorim, a quinta a Malquias, a sexta a Miamim, a sétima a Acos, a oitava a Abias, a nona a Jesua, a décima a Secanias, a undécima a Eliazibe, a duodécima, a Jaquim, a décima terceira, a Upa, e a décima quarta, a Jezebiabe, a décima quinta, a Bilga, a décima sexta, a Imer, a décima sétima, a Ezir, a décima oitava, a Apizes, a décima nona, a Petaías, a vigésima, a Jeesquel, a vigésima primeira, a Jaquim, a vigésima segunda, a Gamul, a vigésima terceira, a Delaías, a vigésima quarta, a Maazias. O ofício destes no seu ministério era entrar na casa do Senhor, segundo lhes fora ordenado por Arão seu pai, como o Senhor Deus de Israel lhe tinha mandado. E do restante dos filhos de Levi, dos filhos de Anrão, Subael, dos filhos de Subael, Gedias. Quanto a Reabias, dos filhos de Reabias, Isias era o primeiro. Dos Izaritas, Selomote. Dos filhos de Selomote, Jaate. E dos filhos de Hebron, Gerias o primeiro, Amarias o segundo, Jaaziel o terceiro, Jecameão o quarto. Dos filhos de Uziel, Mica. Dos filhos de Mica, Samir. O irmão de Mica, Isias. Dos filhos de Isias, Zacarias. Os filhos de Merari, Mali e Muzi. Dos filhos de Jaazias, Beno. Os filhos de Merari, de Jaazias, Beno, Esuão, Esacur e Ibri. De Mali, Eleazar, e este não teve filhos. Quanto a Quis, dos filhos de Quis, Jerameel. E os filhos de Muzi, Mali, Ieder e Jerimote. Estes foram os filhos dos levitas, segundo as suas casas paternas. Estes também lançaram sortes, como seus irmãos, os filhos de Arão, perante o rei Davi, Zadoque e Aimeleque e os chefes das famílias entre os sacerdotes e entre os levitas. Assim fizeram tanto os pais principais como os irmãos menores. 1 Crônicas, capítulo 25. E Davi, juntamente com os capitães do exército, separou para o ministério os filhos de Asaf e de Emã e de Jedutum para profetizarem com harpas, com símbolos e com saltérios. E este foi o número dos homens aptos para a obra do seu ministério. Dos filhos de Asaf, Zacur, José, Netanias e Azarela, filhos de Asaf. A cargo de Asaf, que profetizava debaixo das ordens do rei Davi. Quanto a Jedutum, Os filhos, Gedalias, Zeri, Jesaías, Azabias e Matitias, 6, a cargo de seu pai, Jedutum, o qual profetizava com a harpa, louvando e dando graças ao Senhor. Quanto a Emã, os filhos Buquias, Matanias, Uziel, Sebuel, Jerimote, Ananias, Anani, Eliata, Gidalte, Romantezer, Josbecasa, Malote, Otir e Maaziote. Todos estes foram filhos de Emã, o vidente do rei nas palavras de Deus, para exaltar o seu poder, porque Deus dera a Emã 14 filhos e 3 filhas. Todos estes estavam sob a direção de seu pai, para a música da casa do Senhor, com saltérios, símbolos e harpas, para o ministério da casa de Deus. E Asaf, Jedutum e Emã estavam sob as ordens do rei. E era o número deles, juntamente com seus irmãos, instruídos no canto ao Senhor, todos eles mestres, 288. E deitaram sortes acerca da guarda igualmente, assim o pequeno como o grande, o mestre juntamente com o discípulo. Saiu, pois, a primeira sorte a Asaf, a saber, a José, a segunda a Gedalias, e ele, seus irmãos e seus filhos, ao todo eram 12. A terceira a Zacur, seus filhos e seus irmãos, 12. A quarta a Isri, seus filhos e seus irmãos, 12. A quinta a Netanias, seus filhos e seus irmãos, 12. A sexta, a Buquias, seus filhos e seus irmãos, 12. A sétima, a Jezarela, seus filhos e seus irmãos, 12. A oitava, a Jesaías, seus filhos e seus irmãos, 12. A nona, a Matanias, seus filhos e seus irmãos, 12. A décima, a Simei, seus filhos e seus irmãos, 12. A undécima, a Azareel, seus filhos e seus irmãos, 12. A duodécima, a Azabias, seus filhos e seus irmãos, 12. A décima terceira, a Subael, seus filhos e seus irmãos, 12. A décima quarta, a Matitias, seus filhos e seus irmãos, 12. A décima quinta, a Jeremote, seus filhos e seus irmãos, 12. A décima sexta, a Ananias, seus filhos e seus irmãos, 12. A décima sétima, a Josbecasa, seus filhos e seus irmãos, 12. A décima oitava, a Anani, seus filhos e seus irmãos, 12. A décima nona, a Malote, seus filhos e seus irmãos, 12. A vigésima, a Eliata, seus filhos e seus irmãos, 12. A vigésima primeira, a Otir, seus filhos e seus irmãos, 12. A vigésima segunda, a Gidalte, seus filhos e seus irmãos, 12. A vigésima terceira, a Maaziote, seus filhos e seus irmãos, 12. A vigésima quarta, a Romantezer, seus filhos e seus irmãos, 12. Capítulo 26. Quanto às divisões dos porteiros, dos coraitas, Meselemias, filho de Coré, dos filhos de Asaf. E foram os filhos de Meselemias, Zacarias o primogênito, Jediael o segundo, Zebadias o terceiro, Jatiniel o quarto, Elão o quinto, Joanã o sexto, Elioenai o sétimo. E os filhos de Obed-edom foram Semaías o primogênito, Josabade o segundo, Joá o terceiro, Issacar o quarto e Natanael o quinto, Amiel o sexto, Issacar o sétimo, Peuletai o oitavo, porque Deus o tinha abençoado. Também a seu filho Semaías nasceram filhos, que dominaram sobre a casa de seu pai, porque foram homens valentes. Os filhos de Semaías, Otini, Rafael, Obed e Elzabade, com seus irmãos, homens valentes, Eliú e Semaquias. Todos estes foram dos filhos de Obed-edom, eles e seus filhos e seus irmãos, homens valentes e de força para o ministério. Ao todo 62 de Obed-edom. E os filhos e os irmãos de Meselemias, homens valentes, foram 18. E de Osa, dentre os filhos de Merari, foram filhos Sinri, o chefe, ainda que não era o primogênito, contudo seu pai o constituiu chefe. E Uquias o segundo, Tebalias o terceiro, Zacarias o quarto. Todos os filhos e irmãos de Osa foram 13. Destes se fizeram as turmas dos porteiros, alternando os principais dos homens da guarda, juntamente com seus irmãos, para ministrarem na casa do Senhor. E lançaram sortes, assim os pequenos como os grandes, segundo as casas de seus pais, para cada porta. E caiu a sorte do Oriente a Selemias, e lançou-se a sorte por seu filho Zacarias, conselheiro entendido, e saiu-lhe a do norte, e para Obed-edom a do sul, e para seus filhos a casa dos depósitos, para Supim e Osa a do ocidente, junto à porta Salequete, perto do caminho da subida, uma guarda defronte de outra guarda, ao oriente 6 levitas, ao norte 4 por dia, ao sul 4 por dia, porém para as casas dos depósitos de 2 em 2, em Parbar, ao ocidente, 4 junto ao caminho e 2 junto a Parbar. Estas são as turmas dos porteiros, dentre os filhos dos coraitas e dentre os filhos de Merari. E dos levitas, Aías tinha cargo dos tesouros da casa de Deus e dos tesouros das coisas sagradas. Quanto aos filhos de Ladã, os filhos dos gersonitas que pertencem a Ladã, chefes das casas paternas de Ladã, Jeieli. Os filhos de Jeieli, Zetã e Joel, seu irmão. Estes tinham cargo dos tesouros da casa do Senhor, dos anramitas, dos isaritas, dos hebronitas, dos uzielitas. E Sebuel, filho de Gerson, o filho de Moisés, era o chefe dos tesouros. E seus irmãos foram do lado de Eliezer, Reabia, seu filho, e Jesaías, seu filho, e Jorão, seu filho, Ezicri, seu filho, e Selomite, seu filho. Este Selomite e seus irmãos tinham a seu cargo todos os tesouros das coisas dedicadas que o rei Davi e os chefes das casas paternas, capitães de milhares e de centenas e capitães do exército tinham consagrado. Dos despojos das guerras, dedicaram ofertas para repararem a casa do Senhor, como também tudo quanto tinha consagrado Samuel, o vidente, e Saul, filho de Quis, e Abner, filho de Ner, e Joabe, filho de Zeruia. Tudo que qualquer havia dedicado estava debaixo da mão de Selomite e seus irmãos. Dos isaritas, Kenanias e seus filhos foram postos sobre Israel como oficiais e como juízes dos negócios externos. Dos hebronitas foram Asabias e seus irmãos, homens valentes, 1.700, que tinham a superintendência sobre Israel, além do Jordão para o ocidente, em toda a obra do Senhor e para o serviço do rei. Dos hebronitas, Gerias era o chefe, segundo as suas gerações, conforme as suas famílias. No ano 40 do reino de Davi, se buscaram e acharam entre eles homens valentes em Jazer de Gileade, e seus irmãos, homens valentes, 2.700, chefes dos pais. E o rei Davi os constituiu sobre os rubenitas e os gaditas e a meia tribo dos manassitas para todos os negócios de Deus e para todos os negócios do rei.
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Seria um grande privilégio para nós recebermos o seu testemunho aqui. Escreva um e-mail contando como você conheceu o ministério, como o Senhor salvou a sua vida, claro, o que Deus colocar no seu coração. O nosso e-mail é o rede@bbnmedia.org, rede@bbnmedia.org. E não deixe de conferir conosco em instantes, recebendo a mensagem de Deus, um programa fruto do ministério do pastor Ludgoes, narrado para nós pelo nosso amigo Denis Cordeiro.

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1: Seja bem-vindo ao programa Recebendo a Mensagem de Deus, do pastor Lud Gous. A versão em português é uma produção da BBN. Vamos ouvir?
2: Querido ouvinte, você sabia que um mais Deus é a maioria? Você poderia chamar isso de um pensamento de impacto. Em nosso último estudo, examinamos uma declaração de impacto, isto é, uma declaração que prende sua atenção e enfatiza um ponto de forma tão pungente que você se lembra dele e entende sua aplicação prontamente. Um pensamento de impacto se desenvolve em sua mente, crescendo a partir do que você está lendo. 1 Samuel capítulo 14 é a base para o pensamento de impacto: um mais Deus é a maioria. Jonatas, filho de Saul, enfrentou adversidades impossíveis quando saiu um dia com o seu escudeiro para onde os filisteus estavam acampados. No versículo 6, ele diz ao seu jovem escudeiro: vem, passemos a guarnição destes incircuncisos, porventura operará o Senhor por nós, porque para o Senhor nenhum impedimento há de livrar com muitos ou com poucos. A última metade deste versículo pode ser considerada uma declaração de impacto. Ao considerarmos todo o contexto, vemos como Jonatas desafiou sozinho 20 filisteus em um espaço de cerca de meio acre, ou 2.000 metros quadrados. Seu escudeiro acabou com aqueles que Jonatas matou. Deus usou a bravura de Jonatas como um catalisador para incutir medo e pânico em todo o exército filisteu e eles começaram a fugir. Saul e seu exército, então, os perseguiram e os exterminaram. Tudo começou com um homem que confiou em seu Deus contra todas as probabilidades. Um mais Deus é a maioria. O que parecia impossível realmente aconteceu. Pode acontecer na sua vida também. Confie em Deus, obedeça às suas ordens e veja por si mesmo o que Deus pode fazer em você e através de você.
1: Se você gostou desse programa e tem algum comentário ou pedido a fazer, fique à vontade para nos escrever aqui no rede@bbnmedia.org. A versão portuguesa deste programa é uma produção da BBN. Obrigado e até o próximo programa.

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orar conosco daqui a pouquinho no programa Oração em Família. E vamos ter o privilégio de rogar ao Senhor pela vida de outros irmãos na fé. Se você também tem algum pedido que gostaria que orássemos na próxima edição do programa, escreva um e-mail para rede@bbnmedia.org. rede@bbnmedia.org. Oração em Família vai ao ar de segunda a sábado, às 4h04 da manhã e também às 2h15 da tarde.

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2: Sementes germinadas potencializam nutrientes e otimizam arroz com feijão. Conheça o Carrapito, doce artesanal centenário resiste ao tempo no Espírito Santo. Você consegue cortar as próprias unhas dos pés? Uma pesquisa de vanguarda desenvolvida nos laboratórios da Universidade Estadual de Campinas, a Unicamp, comprovou que a combinação mais tradicional da mesa brasileira, o clássico arroz com feijão, pode se tornar nutricionalmente ainda mais potente. O estudo revelou que no exato momento em que os grãos passam pelo processo de germinação controlada, eles passam por uma transformação biológica profunda que multiplica os seus benefícios originais à saúde humana, elevando e muito a presença de compostos essenciais na dieta diária. Cientistas explicam que a consagrada dupla nacional já é considerada perfeita pela medicina devido à complementaridade exata dos aminoácidos essenciais contidos em cada grão. Quando as sementes saem do estado de dormência por meio do contato com a água e condições ideais de umidade, seu metabolismo interno é totalmente ativado para dar origem a uma nova planta. Segundo os relatórios da Unicamp, ingerir o alimento nesse estágio exato faz toda a diferença para o organismo, pois o processo natural quebra barreiras celulares e aumenta drasticamente a biodisponibilidade e a absorção real desses elementos pelo sistema digestivo.

0: Atenção, amantes da culinária típica e da cultura capixaba, para uma saborosa tradição que atravessa gerações. Uma receita centenária conhecida como carrapito resiste ao tempo no interior do município de Alfredo Chaves, lá na região serrana do Espírito Santo. Elaborado a partir da combinação de cana-de-açúcar, mamão verde e gengibre, o doce desperta intensas memórias afetivas nos clientes e mantém viva uma herança cultural que já dura mais de um século na comunidade de Vila Nova do Ribeirão. A produção de caráter estritamente familiar é comandada pela família Bravin. Embora a receita tenha cruzado gerações da linhagem de Adivaldo Valentim Bravin, foi apenas no ano de 2018 que a atividade ganhou uma estrutura profissional e organizada, motivada pelas adequações técnicas exigidas pela vigilância sanitária. Uma pergunta muito simples sobre a rotina de autocuidado pode salvar vidas e prevenir acidentes graves, especialmente na terceira idade. Consegue cortar as próprias unhas dos pés? É um teste crucial que revela de forma prática o nível de envelhecimento saudável de cada um. O ato exige e demonstra perfeitamente o equilíbrio corporal, a qualidade da visão, a mobilidade das articulações e a força física manual dos idosos. O geriatra Pedro Curiatti alertou para o perigo do chamado caidor oculto nas salas de emergências e nos prontos-socorros de todo o Brasil. São aquelas pessoas que buscam atendimento médico devido a infecções ou dores agudas, mas que possuem uma vulnerabilidade oculta para sofrer tombos. Quando percebem, já caíram. O descondicionamento físico após uma doença e os efeitos colaterais de novos remédios aumentam muito o risco de acidentes.
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2: As boas novas de Deus para você memorizar aqui na BBN encontram-se em Isaías 45, verso 22. Olhai para mim e sereis salvos, vós, todos os termos da terra, porque eu sou Deus e não há outro. Vou repetir. 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

0: Começa agora mais um programa Oração em Família, da nossa BBN, a rede de rádio difusão bíblica. Eu sou seu amigo Mário Sérgio, vou lhe trazer os pedidos para juntos intercedermos. Mas antes, vamos ouvir uma breve meditação bíblica com o Newton Costa, representante da BBN em Curitiba. Logo após estaremos de volta com os pedidos e agradecimentos. Newton, com você a palavra.
1: Filemão 1:25. Não estarei lendo o texto, mas deixo para que você leia na sua Bíblia e possa ver o conteúdo. Eu só vou colocar a situação do texto, o contexto, para que você possa entender melhor. Tanto os crentes quanto os não crentes possuíam escravos no Império Romano. Onésimo, um escravo de Colossos, roubou do seu senhor Filemão. Em seguida, Onésimo então fugiu para Roma, onde Paulo o conheceu. Paulo levou Onésimo a Jesus Cristo. Observe então que Paulo pediu a Filemão que perdoasse e aceitasse o seu escravo fugitivo de volta, sem qualquer punição. Entre as mais maravilhosas dádivas do perdão está a de que Deus permite que nós, pobres filhos da terra, sejamos colaboradores no seu reino. Devemos ajudar a difundir, então, o conhecimento da disponibilidade deste perdão para os nossos vizinhos mais próximos e também nos lugares mais distantes. Devemos falar uma palavra a respeito de Deus para aqueles que precisam do seu conforto. Temos de ajudar a promover o entendimento e a benevolência também e ajudar a construir o reino da bondade. Devemos viver redimidos aqui na terra. Lembre-se daquela vez em que alguém se aproveitou de você, o enganou ou o iludiu. Peça a Deus para ajudá-lo a tirar essa ofensa da sua mente. Quando você se encontrar com tal pessoa, trate-a com amor e mostre que você não guarda nenhum ressentimento. E agora voltemos ao apresentador do programa, para orarmos pelos pedidos de oração que chegaram até a nós.

O nosso muito obrigado ao Newton Costa pela meditação bíblica de hoje, que certamente serviu para o nosso crescimento espiritual. E agora vamos aos pedidos e agradecimentos. Esteja orando junto conosco. Um ouvinte pede pela vida do seu esposo, que Deus age em seu coração. Um ouvinte pede por sua vida e pela vida da sua irmã. Um ouvinte pede por sua família, pela vida espiritual de seus filhos, em especial por um dos filhos, que está com uma causa na justiça. Este é o programa Oração em Família. Um ouvinte louva a Deus por sua recuperação de uma cirurgia na coluna e pede por sua igreja que Deus prepare um novo pastor. Um tio pede pela vida de seu sobrinho, que vai fazer uma cirurgia. Um ouvinte pede pela recuperação da sua saúde. Uma mãe pede que oremos pelos seus filhos, que moram em Colombo. Um ouvinte pede por direção de Deus na sua vida e por sabedoria para tomar decisões. Um ouvinte pede pela venda da sua casa. Ore por um casal, que Deus lhes conceda um filho. Uma mãe pede pela saúde e estudos da sua filha. Este é o programa Oração em Família. Uma mãe pede pelo seu filho por libertação de vícios. Uma ouvinte pede por sua família, que Deus proteja este lar contra as investidas do inimigo. Um ouvinte pede pela sua saúde, pelo resultado do seu exame de colonoscopia e uma ressonância magnética. Um ouvinte pede pela sobrinha que está na UTI, saúde física e emocional. Um ouvinte pede pela saúde do seu esposo e de seu pastor. Um ouvinte pede pela mãe de uma irmã na igreja, que está internada, e por sua saúde e salvação. Uma mãe pede por seu filho, por libertação das drogas e por uma vida financeira estável, e também pelo seu casamento. Este é o programa Oração em Família. Uma ouvinte pede para que a sua filha a respeite. Uma mãe pede por seus filhos para que Deus os proteja de todo perigo. Uma avó pede pelo seu neto, que está internado com pneumonia. Um ouvinte pede por sua vida, pois sofre com fortes dores nas costas e também está muito desanimado e sem forças para orar.

O ouvinte pede pela restauração do seu casamento e por saúde emocional dele e de seus filhos. O ouvinte pede pela vida e saúde do seu padrasto. O ouvinte louva a Deus pelo sustento e pede que Deus abençoe seu trabalho. O ouvinte pede pela restauração do seu casamento. O ouvinte pede pela salvação do seu esposo, do seu filho e da sua nora. Este é o programa Oração em Família. O ouvinte pede por ela e pelo seu esposo, que estão sofrendo com problemas na coluna e dores crônicas. O ouvinte pede pela sua saúde, está com um nódulo e vai fazer um ultrassom que possa correr tudo bem. Um pai pede pela salvação das suas duas filhas. O ouvinte pede para que Deus abençoe seus negócios. O ouvinte pede pela vida da sua mãe e pela vida do seu namorado e seu relacionamento. O ouvinte pede pela restauração da sua saúde. O ouvinte pede pelo seu pai que está na UTI e pela salvação dos seus familiares. O ouvinte pede pela negociação de um imóvel. O ouvinte pede por sua vida, recuperação da dependência química. O ouvinte pede pelo seu trabalho.

Uma ouvinte pede por uma amiga que está sofrendo de ansiedade. Uma ouvinte pede por uma oportunidade de trabalho em uma escola. Este é o programa Oração em Família. Um ouvinte pede pela saúde da sua esposa. Um ouvinte pede pela saúde da sua esposa. Um ouvinte pede pelo seu exame prático de direção. Um ouvinte pede pela vida do seu genro. Um ouvinte pede pela vida espiritual do seu sobrinho, por libertação e para que volte para os caminhos do Senhor. Um ouvinte pede pelo seu tio que foi diagnosticado com câncer agressivo. Um ouvinte pede por uma causa no INSS. Um ouvinte pede pela sua vida e pela sua saúde, pois tem passado por problemas neurológicos. Um ouvinte pede pela saúde da sua irmã e por sua família e pela direção de Deus em sua vida. Um ouvinte fez uma entrevista de emprego, pede para que Deus o abençoe e possa ser chamado. Um ouvinte pede por sua família, especialmente por sua mãe, pelo consolo de Deus pela perda de um filho. Um ouvinte pede por sua família e por sua vida. Um ouvinte pede pela restauração do seu casamento. Uma mãe pede pelo seu filho, que está na penitenciária, por libertação das drogas e depressão e por sua vida e saúde.

ouvinte pede por duas causas que tem na justiça. Este é o programa Oração em Família. O ouvinte pede pela sua irmã que está com câncer. O ouvinte pede por sua vida e por sua família. O ouvinte pede por sua família e por sua vida. Ore por um seminarista por proteção em sua viagem. O ouvinte pede pela sua saúde, pois está enferma. Ore pela vida e pela saúde do padrasto de um ouvinte. Ele também pede que oremos pela sua vida espiritual e pela vida do seu irmão, para que possa se arrepender dos seus pecados e ser perdoado por Jesus. O ouvinte pede oração por sua vida e pela vida da sua irmã. O irmão em Cristo pede oração por sabedoria e discernimento em uma prova importante da faculdade. Ore pela vida de um ouvinte e seu irmão. Ore também pela saúde da sua irmã.

Estes são os pedidos e agradecimentos do nosso programa Oração em Família de hoje. Convido você a parar por alguns instantes, se puder, ajoelhe-se e vamos orar. Pai querido, muito obrigado por mais um dia de vida. Obrigado pela tua graça, pela tua misericórdia e pelo teu amor para conosco. Nós também agradecemos pela salvação que nós temos em Jesus Cristo e pedimos pelos nossos parentes e amigos que ainda não têm Jesus como Salvador, para que o aceitem e assim tenham a vida eterna. Queremos colocar nas tuas mãos todos os ouvintes que nos acompanham neste exato momento, onde quer que estejam. Também entregamos nas tuas mãos todos os pedidos e todos os agradecimentos deste programa Oração em Família de hoje. Nós suplicamos por cada uma pessoa que tem uma causa na justiça. Pedimos ainda por aqueles que estão aguardando uma oportunidade de emprego, que eles possam ter uma oportunidade de trabalho, Senhor Deus. Nós também pedimos pelos doentes para que sejam curados em nome do Senhor Jesus. Entregamos a nossa vida nas tuas mãos, pedindo a tua direção para mais um dia. E nós oramos assim, em nome do Senhor Jesus Cristo. Amém. Muito obrigado pela sua participação em mais um programa Oração em Família da BBN, que vai ao ar sempre em dois horários, 4 horas da manhã e 2:15 da tarde. E você sempre pode participar enviando seus e-mails para rede@bbnmedia.org e vamos orar com você, por você e pelas nossas famílias. E agora você fica com mais da nossa programação musical e que Deus abençoe você.

fato é que sem Cristo vivíamos amarrados ao pecado, mas uma vez que fomos salvos por Jesus, não existem desculpas para voltarmos a essa vida. Tito capítulo 2, versículo 12 nos diz, ensinando-nos que, renunciando à impiedade e às concupiscências mundanas, vivamos neste presente século, sóbria e justa e piamente. Amado ouvinte, pecar vai fazer parte da nossa vida até o fim. O problema é quando nos acostumamos com um erro e não buscamos enfrentá-lo e abandoná-lo. Se existe um pecado na sua vida que você sabe que precisa abandonar, peça ajuda ao Senhor, porque na dependência dele não há barreira neste mundo que não possamos vencer. Amém? E a seguir, aqui na programação, vamos glorificar nosso bondoso Senhor com mais um hino e depois ouviremos o programa Através da Bíblia. É já!

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1: Querido amigo, hoje temos como alvo estudarmos o verso 4 e a primeira parte do verso 5 do primeiro capítulo de Apocalipse. Vamos estudar Apocalipse 1, 4 e 5, a primeira parte. Quando meditamos nessas palavras, percebemos que o seu tema é a saudação que João nos transmite, uma saudação que vem da parte das três pessoas da Trindade. João faz uma saudação aos seus leitores em nome de Deus, em nome do Espírito Santo e em nome de Jesus. E ao se dirigir assim, ele começa a descrever Jesus. Descrição essa que será alvo da nossa reflexão no próximo programa. Mas a visão que ele tem do Senhor Jesus plenamente glorificado é realmente impressionante. Mas aqui nesses versos, ele demonstra que as três pessoas da Trindade estão envolvidas nesse processo da vinda do dia do Senhor e, para tanto, desejam graça e paz para todos os cristãos, incluindo você e eu. Mas, como João menciona no seu texto de saudação, essa é uma palavra de profecia que foi dirigida às sete igrejas específicas. Diz assim o texto, as sete igrejas que se encontram na Ásia. Nos capítulos 2 e 3, nós vamos encontrar essas cartas e vamos estudá-las, cartas endereçadas aos anjos de sete igrejas da Ásia. Tudo isso indica que eram igrejas reais, que existiam naquela época, mas não eram as únicas igrejas da Ásia. No primeiro século, certamente haviam outras igrejas, por exemplo, existiam igrejas em outros lugares da Ásia, como, por exemplo, em Troade, Atos capítulo 20, em Colossos, conforme Colossenses 1:1, em Hierápolis, conforme Colossenses 4:13, enfim, outras igrejas. Porém, Jesus escolheu sete igrejas, talvez como um número completo e simbólico, que representassem as características das igrejas da região. Mas se esse livro fosse levado de uma a outra igreja na ordem das cartas, conforme nós encontramos descrito nesse capítulo primeiro, a viagem seguiria mais ou menos essas distâncias aproximadas. Partindo de Éfeso, indo a 65 quilômetros ao norte, se chegaria a Esmirna. E seguindo mais 95 quilômetros, estaríamos no ponto mais ao norte do circuito, Pérgamo. Daí se seguiria a estrada ao sudoeste, passando por Tiatira, isto é, 70 quilômetros de Pérgamo, e continuando por mais 50 quilômetros, chegaremos até Sardes. De Sardes, continuaremos o nosso trajeto por mais 43 quilômetros ao sudeste, e aí estaríamos em Filadélfia, aproximadamente 75 quilômetros de Filadélfia, chegaríamos a Laodiceia, a qual ficava numa rota comercial que voltava para Éfeso, onde essa viagem tinha começado. Sendo esse o roteiro, e sendo que cada igreja receberia uma mensagem específica, o que unia elas todas era o quê? O desejo de toda a Trindade que elas usufruíssem, que elas gozassem da graça e da paz que só podem ter origem divina. Essas igrejas, querido amigo, que na verdade representam todas as igrejas de todos os tempos, incluindo as nossas igrejas dessa geração, recebem então da parte de Deus Pai, da parte de Deus Filho e da parte do Deus Espírito Santo, o desejo que nos edificamos na sua graça e na sua paz. Diante disso, então, para refletirmos sobre esse versículo e sobre essas palavras, damos a esse verso o seguinte título: as bênçãos da graça e da paz. As bênçãos da graça e da paz. Apocalipse 1, 4 e 5. Na sua saudação, João expressa a suficiência de Deus para a sua igreja. Diante da pressão externa que as igrejas sofriam, pressão decorrente da influência dos pensamentos gregos e romanos, João, na sua saudação, demonstra a suficiência divina em relação à igreja. Graça e paz era a saudação tradicional das cartas do Novo Testamento. Graça e paz da parte de, nesses versos 4 e 5, sobre os quais nós estamos refletindo nesse programa, essa expressão é repetida por 3 vezes, dando então ênfase à origem divina da revelação. A vida sob a graça e a vida que usufrui da paz que só podem ter origem em Deus, é esta a saudação que João está transmitindo para nós. Nessa afirmação, João expressa o senhorio e a suficiência de Deus, sua plena superioridade, domínio e poder sobre tudo e sobre todos. João então encontra esse senhorio ao enxergar Deus no templo, em toda a sua glória, assentado no trono. O Espírito Santo, que está diante do trono, é descrito como os 7 Espíritos de Deus, comparado ao candelabro de 7 lâmpadas. E Cristo, à frente do trono, comparado ao altar, lugar onde o sangue do Cordeiro derramado concede testificação, vitória e autoridade sobre as nações. Querido amigo, se você está vivendo tempos difíceis, não desanime. Por quê? Porque são nas maiores adversidades da vida que o poder de Deus se manifesta, que o poder do Senhor se revela a nós. E aí, a sua graça e a sua paz permanecem para sempre. Por isso podemos dizer que esses versos nos oferecem como princípio essa afirmação verdadeira e consoladora. Todo cristão, diante das adversidades, deve confiar, pois a Trindade pode conduzir nossas vidas com graça e paz. Eu repito, esse é o princípio que encontramos nesse versículo 4 e 5 de Apocalipse. Todo cristão, diante das adversidades, deve confiar, pois a Trindade pode conduzir as nossas vidas com graça e paz. E nesse texto encontramos 3 verdades para que, mesmo diante das adversidades, todos os cristãos confiem firmemente na condução divina. A primeira verdade sobre a condução divina mostra que Deus é eterno, subsiste para sempre e é poderoso para nos cuidar. Vamos definir e trabalhar com essa ideia de Deus o Pai sendo eterno através de 3 considerações. Deus é, isso é, aquele que é, aquele que era e aquele que é de vir. Embora essa descrição possa identificar qualquer uma das pessoas da Trindade, qualquer uma das pessoas divinas, aqui se refere ao Pai, pois ainda serão apresentadas outras 2 pessoas da Trindade com suas características peculiares. Quando Deus se revelou a Moisés, depois que esse perguntou-lhe como apresentaria, Deus lhe disse, veja bem, foi o próprio Moisés que registrou isso, eu sou o que sou, eu sou, me envia a vós outros. Ao definir assim a Deus, João estava comunicando essa grande verdade para nós. Deus é. Para Deus, não há passado, presente e futuro. Sabe por quê? Porque Deus é. Mas, ao mesmo tempo, João fala que Deus era. Aquele que é, aquele que era. Isso quer dizer, e é um significado importante, é importantíssimo que entendamos esse significado. Deus era desde o princípio, isto é, Ele é quem criou tudo, inclusive o próprio princípio. Ele criou o tempo, Ele criou todas as coisas, não havia absolutamente nada. E lá na eternidade passada, Deus criou tudo, absolutamente tudo. Mas João ainda descreve que esse Deus há de vir. Ora, Todas essas expressões para descreverem Deus são, na verdade, uma paráfrase do incomunicável nome de Yahvé, que existe por si só e é imutável, por ser indeclinável, por ser essa designação indecifrável. Aqui se denota a sua imutabilidade. Deus é, ele era, ele há de vir. Mas, logicamente, esse Deus que é e que era e que há de vir, esse Deus que há de vir está na pessoa do seu Filho, na pessoa de Jesus Cristo. Deus se manifestará na história, na pessoa do Senhor Jesus. E exatamente esse é o tema de Apocalipse. Porque o grande tema de Apocalipse, qual é? É a vinda de Jesus Cristo. Se diz que ele é aquele que virá. Embora o Pai e o Filho sejam um, é certo que são distintos, e quem virá será o Senhor Jesus. Por isso, então, chegamos à segunda verdade, que é a condução divina. Ela mostra que o Espírito Santo está sempre presente, dando sabedoria a todo cristão. Lembre-se que nós fomos saudados com a graça e a paz do Senhor, mas primeiramente, quem nos saudou dessa maneira foi o Pai, e agora essa é a segunda verdade. Então, dessa maneira, quem nos saúda é o Espírito Santo. Três observações com relação ao Espírito Santo. O Espírito Santo é Deus. O Espírito Santo é uma pessoa porque tem inteligência, conhecimento próprio, autodeterminação, consciência moral e emoções. E, portanto, temos a capacidade de nos relacionar com Ele. O Espírito Santo é o próprio Deus, destacado na Escritura sob diversos nomes. É, esses nomes representam a sua divindade quanto da obra redentora. Representam a terceira pessoa da Trindade, sendo instrumentos da ação de Deus na vida do homem, do cristão e também na vida da Igreja. A segunda observação que nós devemos fazer, então, é que o Espírito Santo tem uma relação com esses sete espíritos. Quem são esses sete espíritos? Outras passagens mostram que, na verdade, é só um espírito. E assim, Jesus e os apóstolos frequentemente falavam do Espírito Santo sempre no singular. Entretanto, é bom lembrarmos do texto de Isaías, em que o profeta menciona o rebento que viria e sobre ele repousaria o Espírito do Senhor. Segundo, Espírito da sabedoria. Terceiro, Espírito do entendimento. Quarto, o Espírito do conselho. Quinto, Espírito de fortaleza. Sexto, Espírito de conhecimento. E sétimo, o Espírito do temor do Senhor, conforme Isaías 11, 2. Querido amigo, é importante interpretarmos corretamente essa expressão porque ela é usada mais vezes aqui no Apocalipse. Esses sete espíritos no presente texto provavelmente não devem ser interpretados como um grupo de anjos, mas como a plenitude do único Espírito, conforme Efésios 4, 4. Paulo diz que há um só batismo, uma só fé, uma só esperança, um só Espírito. Esse Espírito foi dado às sete igrejas, foi dado a todos nós, isso é, a igreja toda. Nenhuma igreja local está sem a sua voz e as suas forças. E, em terceiro lugar, o Espírito Santo está diante do trono de Deus. É assim que João o descreve. Sabendo então que sete representa algo completo ou perfeito, o sentido mais provável é da perfeição do Espírito Santo. A pedra do sacerdote Josué tinha sete olhos, Zacarias 3, 9. Diante do trono de Deus se encontram sete tochas, que são os sete Espíritos de Deus, conforme Apocalipse 4, 5. Os sete olhos do Cordeiro são os sete Espíritos de Deus enviados por toda a terra, conforme Apocalipse 5, 6. Ora, embora nenhum versículo absolutamente afirme que os sete Espíritos sejam Espírito Santo, ele surge aqui entre Deus, o Pai, e Jesus, o Filho. A sua colocação entre as outras duas pessoas divinas apoia a interpretação de que o Espírito Santo, ou esses sete Espíritos, são, na verdade, o Espírito Santo. Portanto, não apenas são anjos ou quaisquer outros seres celestes. Não, está refutada essa ideia. Aqui é o Espírito Santo e dele é que podem vir, então, graça e paz. A terceira pessoa da Trindade que é descrita aqui é o Senhor Jesus. Ele é o soberano sobre todos e está no controle das nossas vidas. Veja bem o que temos sobre o Senhor Jesus. Três implicações importantes. Jesus é a fiel testemunha. Fiel testemunha, isso significa que ele é o sim e o amém das promessas. Nós lemos isso lá em 2 Coríntios, capítulo 1, versículo 20 a 22. Ele é o cavaleiro chamado fiel e verdadeiro, Apocalipse 19, 11. Jesus, querido amigo, é a fiel testemunha, pois tudo o que ouviu do Pai, ele transmitiu aos seus discípulos. Ele é fiel testemunha também porque ele ensinou a verdade e a confirmou essa verdade com seus feitos e milagres. Testemunhou e foi fiel em apresentar a realidade do seu ensino. Ao criar aqui e em Apocalipse 3, 14, o predicado de Cristo como testemunha, quando João cria esse predicado, tanto nesse versículo como em 3,14, João não está pensando somente em que o Senhor defendeu a verdade de Deus pela palavra, porque esse é o entendimento de 1 Coríntios 6,13 e de João 8,37. O conceito de testemunha é mais aprofundado. Ele contém o empenho com a palavra e com a vida. A testemunha, no grego, mártires, é no nosso livro a testemunha de sangue. Por isso, então, podemos, em segundo lugar, perceber que Cristo é o primogênito dos mortos. Essa é uma expressão importante também. Isso é, Jesus não foi o primeiro a ser ressuscitado, mas ele tem a primazia sobre todos, conforme Colossenses 1,18. Aquele que ressuscitou-se e tem o domínio sobre todos, envia então uma mensagem para confortar os perseguidos. Graça e paz. Dentre esses perseguidos, certamente são incluídos aqueles que morreriam por sua fé. O Salmo 2,7, nós lemos, Tu és meu filho, eu hoje te gerei. Isto é, na ressurreição, pela ressurreição, eu hoje te gerei. Foi nessa ocasião, historicamente, que a sua filiação divina como Deus homem foi manifestada e foi abertamente testemunhada pelo Pai. Jesus, de fato, é esse Deus encarnado, o Filho de Deus, aquele que nos transmite graça e paz. Mas, querido amigo, João ainda mostra que Jesus é o soberano dos reis da terra. Jesus não domina apenas os servos fiéis, ele é o soberano dos reis humanos. Por exemplo, veja Daniel 4,32. Ele governa os governantes, incluindo aqueles que perseguiriam os cristãos. A Bíblia afirma que Jesus é o soberano dos reis da terra. Pedro diz que os poderes estão sujeitos a Jesus. Paulo diz que todas as coisas já foram colocadas debaixo dos seus pés. E no Apocalipse, Jesus mesmo disse que já recebeu essa autoridade do Pai. Essa expressão, soberano dos reis da terra, é básica e vital para o nosso entendimento sobre o poder do Senhor Jesus Cristo. Querido amigo, as ferramentas que o adversário de Cristo escolheu para si e pelas quais ele foi reconhecido como seu rei maior, isso é, são os reis da terra. Em consonância com o Salmo 2, eles repetidamente aparecem como inimigos de Deus e de Cristo. Nós lemos isso lá em Isaías, capítulo 24, versículo 21, e em vários textos de Apocalipse. Sua hostilidade incendiou-se quando o Messias foi instalado como rei maior. Desse modo, eles se tornam cativos do príncipe desse mundo, esses reinos, e passaram a ser vassalos desse grande antagonista do Senhor Jesus. Mas agora estão todos sob o encanto da mulher e o séquito da besta. Diante desse pano de fundo, a designação de Jesus como soberano dos reis da terra é uma designação especial. É o programa da ascensão e o programa do presente livro. Crucificado, Jesus foi ressuscitado e ele governa até que haja posto todos os inimigos debaixo dos seus pés. Querido amigo, eu concluo essa reflexão dizendo que você tem que dar toda a atenção para ela, porque ela é uma palavra profética, é a voz de Deus. Essas afirmações vão de encontro, são contrárias à dura experiência que a igreja do primeiro século vivia. Dificuldades teremos, mas podemos ter certeza de que temos a graça e a paz do nosso Deus ao nosso lado. Um grande abraço, o Senhor te abençoe, até o próximo programa.
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2: Mosquito anti-dengue, técnica com bactéria reduz dengue, mas expansão trava. Por que não há eclipses todo mês? Entenda o jeitão torto da Lua que estraga esse alinhamento. Por que a emergência não está preparada para atender idosos? A inovadora técnica que utiliza mosquitos modificados com a bactéria Wolbachia tem se mostrado altamente eficaz no combate à dengue em todo o Brasil. Desenvolvido em uma biofábrica de Curitiba, comandada pelo cientista Luciano Moreira, o método consiste em liberar insetos que não transmitem o vírus para que eles se reproduzam na natureza. Em cidades que já participaram dos testes, a redução nos casos confirmados da dengue atingiu marcas surpreendentes em até 89%. Apesar do sucesso comprovado da iniciativa que já protegeu 6 milhões de pessoas desde o início dos testes, a expansão do projeto pelo Brasil enfrenta sérios desafios estruturais. A imensa biofábrica nacional tem capacidade máxima para produzir até 100 milhões de ovos do mosquito por semana, mas precisou frear o ritmo devido à baixa demanda de pedidos das autoridades sanitárias. Especialistas explicam que a descoordenação institucional entre os municípios e o uso indevido de inseticidas tradicionais acabam prejudicando o andamento das ações. Uma pesquisa recente revela por que a maioria das pessoas costuma errar ao explicar o funcionamento dos eclipses no céu. Um artigo publicado por pesquisadores da Universidade de Alicante, na Espanha, detalha que as mesmas confusões astronômicas são cometidas por adultos e crianças. A grande explicação para o fenômeno não ocorrer mensalmente está na inclinação de cerca de 5 graus na órbita do satélite natural em relação à Terra. Por conta desse jeitão torto, na maioria das fases de lua nova ou cheia, a sombra projetada pelo astro acaba passando alto ou baixo demais, errando o alvo espacial. Os cientistas apontam que os eclipses só acontecem quando a lua cruza pontos exatos de intersecção, chamados tecnicamente

0: de nodos. O estudo ressalta, por fim, que os livros didáticos escolares e as conversas em casa reforçam mitos, ao ilustrar erroneamente o sistema solar em apenas duas dimensões. O modelo tradicional de pronto atendimento hospitalar apresenta graves limitações estruturais para receber pacientes da terceira idade. O geriatra Pedro Calas Curiati alertou que cerca de 40% dos idosos em urgências médicas não exibem os sintomas clássicos de doenças agudas. Isso significa que pessoas mais velhas podem sofrer um infarto completo no miocárdio, por exemplo, sem manifestar nenhuma queixa de dor no peito. Especialistas detalham que as transformações naturais do corpo causadas pelo envelhecimento mudam completamente a resposta febril do organismo e diminuem a percepção das dores físicas. Além disso, o uso contínuo de múltiplos medicamentos eleva exponencialmente o risco de interações químicas perigosas, enquanto alterações cognitivas mascaram o diagnóstico rápido. Diante desse cenário complexo, a perda repentina da funcionalidade cotidiana do paciente idoso acaba se tornando o principal sinal de alerta.
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2: As boas novas de Deus para você memorizar aqui na BBN encontram-se em Isaías 45, verso 22. Olhai para mim e sereis salvos, vós, todos os termos da terra, porque eu sou Deus e não há outro. Vou repetir, Isaías 45, 22. Olhai para mim e sereis salvos, vós, todos os termos da terra, porque eu sou Deus e não há outro. Isaías 45, 22. Estas são as boas novas de Deus para você memorizar aqui na BBN.
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5: Tema, o Senhorio de Cristo. Texto bíblico, Filipenses capítulo 1, versículos de 12 a 21. Assim diz a palavra do Senhor. Quero ainda, irmãos, cientificar-vos de que as coisas que me aconteceram têm antes contribuído para o progresso do Evangelho, de maneira que as minhas cadeias em Cristo se tornaram conhecidas de toda a guarda pretoriana e de todos os demais. E a maioria dos irmãos, estimulados no Senhor por minhas algemas, ousam falar com mais desassombro a palavra de Deus. Alguns efetivamente proclamam a Cristo por inveja e por fia. Outros, porém, o fazem de boa vontade. Estes por amor, sabendo que estou incumbido da defesa do Evangelho. Aqueles, contudo, pregam a Cristo por discórdia, insinceramente julgando suscitar tribulação às minhas cadeias. Todavia, que importa, uma vez que Cristo de qualquer modo está sendo pregado, quer por pretexto, quer por verdade, também com isto me regozijo, sim, sempre me regozijarei, porque estou certo de que isto mesmo, pela vossa súplica e pela provisão do Espírito de Jesus Cristo, me redundará em libertação. segundo a minha ardente expectativa e esperança de que em nada serei envergonhado. Antes, com toda a ousadia, como sempre, também agora será Cristo engrandecido no meu corpo, quer pela vida, quer pela morte. Portanto, para mim, o viver é Cristo e o morrer é lucro. A pessoa cujo espírito permanece egoísta e rebelde irá para o inferno. Não importa quantas congregações pertença ou quantas Bíblias leve consigo. Por quê? Porque ter nascido de novo e ser um verdadeiro cristão implica em ter um compromisso com Cristo. Implica em que ele seja entronizado no coração como rei, governante, senhor e mestre, aquele cuja vontade e ordens serão respeitadas e obedecidas. É isso que significa amá-lo e servi-lo. Significa obediência e submissão à vontade dele. É tão fácil verbalizar essas coisas, mas quando se trata de colocá-las em prática, alguns agem como se nunca tivessem sido expostos a esse conceito, seguindo alegremente o seu caminho, fazendo precisamente o que desejam, agradando a si mesmos a qualquer preço, atendendo aos seus caprichos e desejos pessoais e agindo na prática como se nunca tivesse ouvido falar do Senhorio de Cristo. Amado, se o Senhorio de Cristo é algo que você está apenas verbalizando e não experimentando, seria melhor voltar ao início e reexaminar seu relacionamento com Ele e descobrir se de fato você é nascido de novo e filho de Deus, ou se é apenas um cristão professo sem uma verdadeira natureza espiritual nascida do Espírito. Alguma coisa precisa se manifestar em você, em termos de semelhança a Jesus, que era submisso à vontade do Pai. Uma submissão livre, plena e completa ao Senhorio de Cristo é a melhor proteção que podemos ter contra as forças das trevas e as influências demoníacas. Precisamos lembrar que esses poderes do mal não necessariamente aparentam ser o que são quando se apresentam a nós de início. O canal que dá acesso a eles pode ser um amigo ou parente que consideramos precioso ou até mesmo um pregador. O engano é uma das principais ferramentas do inimigo. O diabo fará com que seguir a Jesus pareça um monótono se comparado à colorida sedução das coisas ocultas. A adivinhação, a astrologia e coisas desse tipo são mais um canal de operação das influências malignas. Todas essas coisas são estritamente proibidas pelas Escrituras. E Deus nos advertiu acerca dos seus efeitos destrutivos para a alma. Aventurar-se pelo oculto há certamente de interferir na influência do Espírito Santo sobre a vida do cristão. O Cristo ou Satanás? Não é possível ter dois senhores. Não há espaço para concessões. Não é possível ter um pouquinho de cada. Ou somos filhos de Deus, ou somos filhos do diabo. Ou somos submissos a Cristo, ou submissos a Satanás. Esse é o ponto em que a rebeldia, seja consciente ou subconsciente, deve ser reconhecida como o mais perigoso de todos os pecados do Espírito. Pecados exteriores de que tanto se fala e que tanto se condena são como flocos de neve se comparados ao iceberg da rebeldia. O inferno será povoado não tanto por alcoólatras ou prostitutas como por rebeldes, milhares dos quais integram o rol dos membros de igreja, foram devidamente batizados e contribuem com seus dízimos. Essas pessoas foram responsáveis pela crucificação de Jesus. Elas se declaravam religiosas, mas interiormente odiavam a Deus. Elas se ressentiam da interferência de um poder superior que se opunha à obstinação delas. Amado, o cristianismo não é alguma brincadeira, nem se resume a um sentimento doce e suave. Se você está esperando que Deus abençoe a sua rebeldia, esperará em vão.
6: Deus não é obrigado a responder às suas exigências. Ele não é surdo ao seu clamor. Ele simplesmente é insensível à investida violenta. Ele está esperando para que você se aproxime dele em humildade de espírito, que é a única atitude apropriada para um pecador. Não se pode intimidá-lo ou manipulá-lo para que ele responda às suas exigências. Esse pode ser nosso modus operandi com outras pessoas, mas não funcionará com Deus. Ele é soberano, santo, justo e imparcial, mas não é manipulável. Quando nos aproximamos dele em amor, adoração e humildade, as coisas boas não nos serão retiradas. Ele estende a sua misericórdia ao pobre de espírito, mas o rico ele manda embora de mãos vazias. São os nossos pecados que nos separam dele, e nossa rebeldia nos leva à pobreza. A justiça terá a bênção dele, mas um espírito egoísta trancará a porta dos céus e obstruirá a correnteza da misericórdia divina. Oremos ao Senhor. Oramos hoje, ó Deus, por sabedoria, para discernir entre o bem e o mal, e pela força de vontade, para escolher somente o bem. Estamos cercados de todos os lados por forças malignas. Protege-nos por meio do teu Espírito, mas concede-nos também o entendimento para não andarmos em veredas escorregadias. Guarda-nos e guia-nos no caminho da santidade para que sejamos poupados da desolação do pecado e possamos ensinar os outros a fazer o mesmo. Oramos essas coisas por todos os teus filhos, em toda parte, no nome de Cristo Jesus, nosso Senhor. Amém.
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Se você morresse hoje, onde você passaria a eternidade? 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E após mais um bloco musical, confira conosco Palavra e Família, apresentação do pastor Davi Merck. 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
1: Yvonne Boechat escreveu uma poesia com o título Que Mulher é Essa? Que mulher é essa que não se cansa nunca? Que não reclama nada, que disfarça a dor? Que mulher é essa que contribui com tudo? Que distribui afeto, tira espinhos do amor? Que mulher é essa de palavras leves, coração aberto, pronta a perdoar? Essa mulher existe. Sua doçura resiste às dores da ingratidão, resiste à saudade imensa, resiste ao trabalho forçado, resiste aos caminhos do não. Essa mulher é mãe, linda como todas são. Essa mulher existe conforme a poesia, e no livro de Provérbios essa mulher existe sob a descrição da mulher virtuosa. O texto final do livro de Sabedoria, Provérbios capítulo 31, descreve através de uma poesia acróstica, ou seja, cada versículo de 31, 10 até 31, escrito na língua hebraica, o texto original, em ordem alfabética, ou seja, o A a Z do alfabeto hebraico, relata o A a Z da mulher completa. Nós temos outros textos da palavra de Deus que são acrósticos, bem conhecidos, por exemplo, Salmo 119, cada bloco de 8 versículos vezes 22, ou seja, 176 versículos, em que o alfabeto hebraico é ressaltado A, B, C, Aleph, Beit, Gimel, cada bloco de 8 versículos, começando com a mesma letra do alfabeto, ou seja, o A a Z do valor da palavra de Deus. Vários outros textos são assim também, Salmo 111, 112, o livro de Lamentações, capítulos 1, 2, 3 e 4. É uma técnica para lembrar, para gravar, para resumir, para mostrar que o todo do assunto está sendo tratado. Nós vamos investir alguns estudos no texto de Provérbios 31, que descreve a mulher virtuosa, por ser um dos textos principais, traçando as características do contexto do lar, do impacto dessa mulher de honra, essa mulher forte, a ideia por trás da palavra virtuosa ou viril, do latim, que significa forte. E a palavra hebraica que descreve a mulher virtuosa, difícil de achar, em 31, versículo 10, mulher virtuosa, quem a achará? O seu valor muito excede o de finas joias. A ideia da palavra original é também de força e de dignidade. Mas antes de nos mergulharmos no estudo dessa pessoa sábia, algumas observações importantes. Além do fato de ser uma poesia acróstica, em 22 versículos, representando 22 letras do alfabeto hebraico, nós entendemos que a característica principal dessa mulher, dessa pessoa, é o temor ao Senhor. Escuta o que diz, versículo 30, penúltimo versículo de Provérbios. Enganosa é a graça e vã a formosura, mas a mulher que teme ao Senhor, essa será louvada. Não é por acaso que o penúltimo versículo do texto de Provérbios resume o que capítulo 1, versículo 7, 9, versículo 10 e muitos outros versículos de Provérbios já ressaltaram. O temor do Senhor é o princípio do saber, é o ponto de partida de uma vida bem vivida que adquire a perspectiva do alto. O temor do Senhor na mulher virtuosa Assim como no Salmo 112, outro poema acróstico, só que descrevendo o homem que teme ao Senhor e as características da vida dele. Uma segunda observação. Reconhecemos que ninguém é capaz de viver a vida sábia descrita no livro de Provérbios e nesta personificação final da pessoa sábia sem Jesus. O ponto de partida de uma vida sábia é o temor do Senhor, ou seja, um relacionamento com Deus. Nós entendemos, à luz do Novo Testamento, que em Jesus estão ocultos os tesouros da sabedoria, Colossenses 2:3. Jesus é para nós a sabedoria de Deus, 1 Coríntios 1:30 e 31. A vida de Cristo é uma vida outrocêntrica, e essa talvez seja a maior descrição da pessoa sábia, da mulher virtuosa. É uma vida vivida para aquilo que é eterno, para abençoar outros, não para agregar, acumular, depositar, guardar para si mesmo as bênçãos, mas para distribuir, para abençoar. Mas uma outra observação, em forma de algumas perguntas. Por que o livro de Provérbios termina com uma poesia exaltando as qualidades de caráter de uma mulher? Podemos apontar algumas soluções que vão nos ajudar muito na interpretação do que esse texto significa. A interpretação tradicional do poema da mulher virtuosa diz que o livro de Provérbios termina com um desafio exaltando as virtudes de uma mulher que personifica os princípios da sabedoria destacados no livro todo. Mas será que é só isso? Será que esse texto só serve como lista de compras do jovem filho do autor à procura de uma boa mulher, uma boa esposa? Seria muito estranho em um livro que fala pelo menos 23 vezes para o filho meu, terminar o livro um desfecho voltado para descrever uma mulher que, francamente, talvez nunca existiu. É verdade que, ao longo do livro, o pai tem exaltado as virtudes dessa mulher. Em 12:4, a mulher virtuosa é a coroa do seu marido, mas a que procede vergonhosamente é como podridão nos seus ossos. 18:22, o que acha uma esposa acha o bem e alcançou a benevolência do Senhor. E 19:14, a casa e os bens vêm como herança dos pais, mas do Senhor a esposa prudente. Então entendemos que essa mulher é uma bênção, é presente do Senhor, é coroa, motivo de glória que o Senhor concede a quem Ele ama. Mas essa interpretação de que o texto só trata de uma mulher e o autor simplesmente terminou o livro de Provérbios com uma poesia que achava legal. Parece que o texto tem mais para nós. O fato de que o livro de Provérbios começa com descrições, quatro poesias exaltando a Senhora Sabedoria, nos capítulos 1 a 9, parece que essa senhora reaparece no final do livro. A pergunta que termina capítulo 9, depois que duas mulheres se apresentam diante do jovem em duas colinas nas alturas da cidade, as duas no capítulo 9 oferecendo sua mercadoria, a senhora sabedoria, a dignidade de uma vida sábia. A prostituta insensatez também oferecendo sua mercadoria oculta, escondida, roubada da tolice. E a pergunta é, com quem será? Com quem das duas o jovem iria se casar? Depois disso, de capítulos 10 a 31, temos exatamente 22 capítulos de princípios da sabedoria. Então, gostaria de sugerir que a poesia acróstica de 22 versículos que culmina o livro de Provérbios é uma personificação da própria sabedoria com as qualidades de caráter já descritas ao longo do livro, personificadas numa mulher. Uma mulher, porque a palavra sabedoria, Hokmah no hebraico, é feminina. Uma mulher, porque a mulher faz verdadeiros malabarismos no dia todo dela. E uma pessoa, uma imagem, uma ilustração perfeita de como sabedoria parece no dia a dia. A vida da mulher parece dar a plataforma perfeita para descrever metaforicamente e figurativamente as características da sabedoria divina. Então podemos dizer que a mulher virtuosa é uma personificação conclusiva no livro de Provérbios, em que os conceitos um tanto quanto abstratos de sabedoria são caracterizados através da analogia com a mulher virtuosa. Ela é a sabedoria personificada. As qualidades da sua vida são qualidades exigidas não somente de mulheres, mas também de homens. Não somente de pessoas mais velhas, mas também de jovens. Então, o texto descreve uma vida completa, sábia, de A a Z, uma vida vivida com habilidade, uma vida de grande valor e que recebe grande louvor. É uma mulher? É. É um alvo que toda mulher deve almejar? É. Mas também é o alvo que todo homem deve ter, de traçar as características da própria sabedoria em seu dia a dia. Cada descrição das características, das qualidades de vida da mulher são uma recapitulação de temas amplamente desenvolvidos ao longo do livro de Provérbios. Nesse primeiro estudo, o que nós gostaríamos de fazer é olhar para o texto de forma lógica e extrair alguns princípios. No programa futuro, então, nós vamos trabalhar o texto novamente, versículo por versículo. Quando olhamos para o texto como um todo, nós percebemos como a primeira parte trata do valor da pessoa sábia, da mulher virtuosa, para depois tratar do seu louvor. Ou seja, o valor de uma vida vivida na presença de Deus culmina no louvor vindo da família e de fato de todos. Nós veremos aqui então no texto algumas pinceladas no retrato da mulher, ou talvez melhor, da pessoa sábia. O seu valor começa com a bênção que ela representa para sua família. A senhora sabedoria abençoa sua família. Diz 14:1, a mulher sábia edifica sua casa, mas a insensata com as próprias mãos a derruba. Quais as evidências de que a pessoa sábia abençoa sua própria família em Provérbios 31? Primeiro, versículo 11 diz que ela é bênção para o próprio cônjuge. O coração do seu marido confia nela e não haverá falta de ganho. No texto bíblico, a ideia de uma pessoa confiar em outra pessoa é extremamente rara. De fato, é a única vez que isso acontece, porque Deus é o foco da nossa confiança. Só que o caráter de uma pessoa transformada por Deus merece confiança do próprio cônjuge, porque ela só faz bem ao marido. 31:12 diz, ela lhe faz bem e não mal todos os dias da sua vida. Versículo 23, então, seu marido é estimado entre os juízes quando se assenta com os anciãos da terra. Ela é uma das causas principais do sucesso dele. Mas ela também é bênção para a família. Versículo 15 mostra como a pessoa sábia acaba influenciando e abençoando todos da sua intimidade. 31:15, é ainda noite e já se levanta, dá mantimento, a palavra literalmente, dá presa, como se ela fosse leoa à caça. dá mantimento à sua casa e tarefa às suas servas. Versículo 21, no tocante à sua casa, não temem a neve, pois todos andam vestidos de lã escarlate. A família está preparada para o frio, com excelência. Tudo anda bem no lar dessa pessoa temente a Deus. Versículo 27, ela atende ao bom andamento da sua casa. 28, levantam-se os seus filhos e lhe chamam de tosa, seu marido a louva, dizendo, eles não podem segurar para si as maravilhas dessa pessoa, o louvor dessa pessoa, que tem grande valor. A pessoa sábia abençoa sua família, seu cônjuge, seus filhos, mas também é uma pessoa diligente no trabalho. A senhora sabedoria, a pessoa sábia, é uma trabalhadora diligente. Tem prazer no trabalho, versículo 13, busca lã e linho e de bom grado trabalha com as mãos. 19, estende as mãos ao fuso, mãos que pegam na roca. 27, atende ao bom andamento da sua casa e não come o pão da preguiça. É uma pessoa econômica, boa mordoma daquilo que tem. É como um navio mercante, de longe traz o seu pão, busca, caça o melhor negócio na hora certa, da maneira certa. É uma pessoa diligente, característica da sabedoria que vemos ao longo do livro. Não é preguiçosa, é ainda noite e já se levanta. Versículo 15. 18 diz, ela percebe que o seu ganho é bom, a sua lâmpada não se apaga de noite. Talvez uma referência à prosperidade em casa, porque há óleo suficiente para manter a lâmpada acesa a noite toda. Ela é uma empreendedora. Versículo 16 diz, ela examina uma propriedade e adquire-a. Planta uma vinha com as rendas do seu trabalho. 24, ela faz roupas de linho fino e vende-as e dá cintas aos mercadores. Essa é uma pessoa de caráter forte, uma trabalhadora forte. Versículo 17, cinge os seus lombos de força e fortalece os seus braços. Essas são algumas das características, algumas pinceladas no retrato da mulher virtuosa e da pessoa virtuosa, caracterizadas justamente pelas qualidades da sabedoria, uma vida vivida na presença de Deus. Vimos duas pinceladas no retrato dessa pessoa que abençoa sua família e é uma trabalhadora diligente. Na próxima vez nós veremos mais descrições da encarnação da sabedoria, tanto na mulher como em todos nós.
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Então é isso aí por hoje. Eu sou Renato Gontijo e foi um privilégio passar essa madrugada e comecinho de manhã com você na BBN. Te agradeço de coração a companhia e espero que você tenha uma abençoada quinta-feira. Quem chega na sequência é o nosso amigo Denis Cordeiro. Até mais!

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2: FIES 2026, MEC convoca até 29 de maio candidatos da lista de espera. Especialistas defendem proibição total do mercúrio para conter crise na Amazônia. Comissão aprova cordão de fita roxa como símbolo para identificar pessoas com Alzheimer. O Ministério da Educação iniciou a convocação oficial dos candidatos que estão participando da lista de espera do FIES para o primeiro semestre deste ano. O Fundo de Financiamento Estudantil atua no custeio das mensalidades de graduações presenciais em faculdades privadas que possuem avaliações positivas junto ao governo. Os estudantes pré-selecionados precisam ficar atentos aos prazos regulamentares divulgados no edital público, pois o período oficial de chamadas para preenchimento das vagas remanescentes continuará aberto apenas até o dia 29 de maio. Os relatórios completos com os nomes dos convocados podem ser consultados diretamente na página eletrônica do Portal Único de Acesso ao Ensino Superior na internet. O fim definitivo do uso do mercúrio na atividade de mineração foi apontado por cientistas e autoridades como a única solução viável para interromper a contaminação crônica que destrói a Amazônia. O tema foi o eixo central de uma audiência pública promovida pela Comissão da Amazônia e dos Povos Originários na Câmara dos Deputados. Durante o debate, foram apresentados relatórios epidemiológicos alarmantes da Fundação Oswaldo Cruz, focados nas aldeias do povo Munduruku, no Pará. Os exames médicos revelaram que mulheres grávidas que consomem peixes contaminados transferem o metal pesado diretamente aos fetos. A Comissão de Defesa dos Direitos da Pessoa Idosa da Câmara Federal aprovou o projeto de lei que institui o cordão de fita roxa como símbolo oficial de identificação para pessoas com Alzheimer. A proposta altera a lei que fixou o Dia Nacional de Conscientização da Doença de Alzheimer para o mês de setembro. A iniciativa tem como propósito central facilitar o reconhecimento desses pacientes em locais públicos, reduzindo o risco de conflitos urbanos e situações constrangedoras provocadas pela desinformação. Com a oficialização do símbolo visual roxo, o Poder Legislativo pretende semear uma cultura de empatia e paciência. Em episódios agudos de desorientação geográfica ou surtos de confusão mental coletiva, o cordão atuará como um diferencial para garantir o acolhimento seguro, ágil e humanizado do paciente.
3: Previsão do tempo.
2: Quinta-feira, 21 de maio de 2026, em Curitiba e região metropolitana, sol com muita

0: nuvens durante o dia e períodos de céu nublado à noite, com muitas nuvens, mínima 11, máxima 19. Em Cornélio Procópio e norte do Paraná, sol e muitas nuvens à tarde. À noite, o céu ainda fica com muita nebulosidade, mas não chove. Mínima 14, máxima 22. Sol com muitas nuvens durante o dia e períodos de céu nublado. Noite com muitas nuvens, mínima 16, máxima 22. Em Pirassununga e centro-leste paulista, sol com muitas nuvens durante o dia e períodos de céu nublado. Noite com muitas nuvens, mínima 14, máxima 24. As informações são do Clima Tempo.
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5: Morte é um assunto delicado, e mesmo que seja uma verdade na vida de todos, ninguém gosta de ficar imaginando que um dia chegará a nossa vez. No entanto, todo filho de Deus, ou seja, aqueles que já foram lavados e perdoados pelo precioso sangue de Cristo, sabe que a morte é apenas o começo, e assim como nosso Senhor e Salvador Jesus, nós também ressuscitaremos um dia para a glória, habitando eternamente no paraíso. Se você também já é um filho de Deus, tendo entregado sua vida a Jesus, você também já faz parte dessa bênção, e nada nem ninguém poderá te separar do amor de Deus. Agora, se você nunca orou ao Senhor, confessando seus pecados e recebendo Jesus como seu único e suficiente Salvador, hoje pode ser o dia. Faça essa decisão tão importante ainda hoje, e receba o lindo presente da vida eterna. 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

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Eu sou Denis Cordeiro e é uma alegria estar ao seu lado nesta quinta-feira, dia 21 de maio.

0: 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Ouça agora esta verdade bíblica. Ao pedirem por um rei, o povo de Israel tinha rejeitado ao profeta Samuel e ao próprio Senhor Deus. Mesmo rejeitado, Samuel diz: longe de mim esteja pecar contra o Senhor, deixando de orar por vocês. Confira em 1 Samuel capítulo 12. Quando somos rejeitados, a nossa tendência como seres humanos é a de desistir, de literalmente chutar o balde. Samuel, no entanto, é exemplo de superação e certeza do seu chamado como profeta. Além de orar pelo povo, ele diz que iria ensinar a eles o caminho bom e direito. Jesus, depois de curar o endemoniado de Gadara, foi rejeitado por todos os habitantes dali que pediram que ele saísse da cidade. Já o povo de Nazaré se escandalizou com a pessoa do Senhor, e Lucas narra que alguns religiosos tentaram jogar Jesus do alto de um monte. João diz: veio para o que era seu, e os seus não o receberam. A cruz faz parte da rejeição sofrida por Jesus. Para você, que também tem sido rejeitado, a grande notícia é que existe vida depois da cruz. Com a graça de Deus, continue cumprindo com o seu dever e lembre de orar por aqueles que o têm rejeitado. Eu sou Eduardo Staibel e encerro com uma palavra dos Salmos. O Senhor é bom e a sua misericórdia dura para sempre.
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pensamento de ouro do dia está em 2 Pedro capítulo 2, versículo 9, que diz: Assim sabe o Senhor livrar da tentação os piedosos. Neste versículo, Pedro está falando de dois assuntos: o julgamento de Deus contra os falsos mestres e o livramento dos justos piedosos, ou seja, homens que temem ao Senhor e que se relacionam com Ele em obediência submissa. Aparentemente, o mal está protegido e ganhando. Contudo, um dia, Deus o destruirá e livrará os seus.

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Eu te louvarei, Senhor, por tua grandeza, por tua eterna presença, pela herança dos céus através de teu Filho Jesus, por seres fonte perene de amor, amigo de todos os momentos, refúgio constante, pela suprema paz que concedes ao pecador que te aceita como Senhor de sua vida, pelo viver cotidiano e mais que tudo, Senhor, eu te louvarei pela alegria da certeza de salvação que tu mesmo otorgas.

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2: Quais são os três temas mais importantes da Bíblia? Abra a palavra de Deus para o livro de Mateus 16, 13 a 28 e saberemos. Quais são, por exemplo, os três assuntos mais destacados nos quatro evangelhos de Jesus? Jesus Cristo mesmo, a sua pessoa, a cruz do Calvário e a nova criatura. A Bíblia destaca a importância de várias trilogias que chegaram a nós através da inspiração do Espírito Santo, a própria Trindade, Deus Pai, Deus Filho, Deus Espírito Santo. Também a fé, a esperança e o amor. O Dr. Bob Jones Jr., da Universidade de Bob Jones, costumava dizer para os jovens pregadores: falem muito sobre o que Deus fala muito, falem pouco sobre o que Deus fala pouco, e não fale nada sobre o que Deus não fala. Ou seja, devemos buscar os temas mais importantes da Bíblia e falar sobre eles. Paulo disse: esta é uma palavra fiel e digna de toda aceitação, que Cristo, Jesus, veio ao mundo para salvar os pecadores, dos quais eu sou o principal. Quais são os três temas mais importantes em sua vida? Alguns teriam que responder trabalho, saúde e lazer, mas alguns poderiam também dizer Deus, família e igreja. Amém? Mateus destaca os três temas mais importantes no Novo Testamento. Quais são eles? Jesus Cristo. Quem diz o povo ser o Filho do Homem? Esta é a pergunta mais importante do mundo. Quem é Jesus Cristo? Quem é? Jesus fez a pergunta no meio de muitas crenças religiosas e de muitas diversidades culturais. Mas ele buscava apenas um tipo de resposta. Apenas um tipo de resposta. Alguns dizem que ele foi um profeta menor que Maomé. Outros dizem que ele foi um anjo criado por Deus. Há quem diga que ele foi um espírito que alcançou a perfeição, mas o apóstolo Paulo garante: Jesus Cristo é o próprio Criador e o centro do universo, porque nele foram criadas todas as coisas que há nos céus e na terra, visíveis e invisíveis, sejam tronos, sejam dominações, sejam principados, sejam potestades, tudo foi criado por ele e para ele. E ele é antes de todas as coisas, e todas as coisas subsistem por ele. Nós estamos em Colossenses 1, versos 16 a 17. Quem dizem as pessoas ser Jesus Cristo? A resposta popular, e eles responderam, uns dizem João Batista, e outros Elias, e outros Jeremias, ou algum dos profetas. Todos esses homens eram admiráveis, mas todas essas respostas estavam erradas. Não basta comparar Jesus Cristo com as melhores pessoas. É preciso saber quem realmente ele é. No dia da posse do presidente norte-americano George Bush, dois pastores foram convidados para fazer uma oração na presença dos senadores, dos congressistas e juízes da Suprema Corte Americana. Isso sendo transmitido para o mundo inteiro. O primeiro pastor seguiu o protocolo e evitou citar o nome de Jesus Cristo em sua oração. Ele apenas usou o nome genérico de Deus. a fim de não desagradar, né, as demais religiões ali representadas. Mas o segundo pastor, um homem afro-americano, representando a minoria de seu país, fez questão de citar o nome de Jesus Cristo várias e várias vezes na presença dos poderosos e ainda terminou a oração dele citando Filipenses 2:10, para que ao nome de Jesus se dobre todo o joelho dos que estão nos céus e na terra e debaixo da terra. O presidente Bush e este pastor afro-americano foram criticados sem misericórdia por mais de 3 meses pela mídia mundial e americana. Qual é a verdadeira resposta a respeito de Jesus? A resposta impopular, respondendo Simão Pedro, disse: Tu és o Cristo, o Filho do Deus vivo. É a resposta impopular, mas é a verdadeira. Podemos dizer que ele foi um profeta? Podemos dizer que ele foi um revolucionário? Podemos dizer que ele foi um pensador de sua época? Mas o mundo se ofende quando dizemos que ele é o Cristo, Filho do Deus vivo. Por quê? Ah, porque se isso for verdade, e é verdade, o mundo está perdido. Pilatos lavou as mãos, mas ficou pensando, mas se ele realmente for o Filho de Deus? Os soldados romanos o crucificaram, mas depois do terremoto, o capitão de 100 soldados teve que dizer, este é realmente o Filho de Deus. Assim também, os homens estão roubando, matando, adulterando, idolatrando, mas no fundo do coração, eles se perguntam, e se Jesus Cristo for realmente o Filho de Deus? A resposta todo mundo sabe, estamos perdidos. O mundo não quer nada com Jesus e não quer nada com Deus. Infelizmente, podemos ver essa tendência nas igrejas também, onde as pessoas querem apenas um pouquinho de Jesus, mas não muito. No entanto, ele é o assunto mais importante da Bíblia, mais importante da vida, mais importante após a morte também. Anos atrás, o rei Roberto Carlos cantou em Jerusalém. Foi lindo. E uma das músicas que ele cantou, Jesus Cristo, eu estou aqui. Jesus deve ter olhado lá do céu para ele e dito, eu sei onde você está, Roberto. Pergunta se você, Roberto, sabe onde eu estou. Eu estou na Bíblia, eu estou na palavra. João 5:39 diz, examinais as escrituras, porque vós cuidais ter nelas a vida eterna, e são elas que de mim testificam. Jesus Cristo, ele é o principal tema da Bíblia, ele é o principal assunto da Bíblia, ele é a principal pessoa dentro da palavra de Deus. E o segundo tema mais importante do Novo Testamento é a cruz de Cristo. Veja, versos 21 e 23. Desde então começou Jesus a mostrar aos seus discípulos que convinha ir a Jerusalém e padecer muitas coisas dos anciãos e dos principais dos sacerdotes e dos escribas e ser morto e ressuscitar ao terceiro dia. No início de seu ministério, Jesus ocultou a mensagem da cruz para os seus discípulos. Mas a partir de agora, não mais. A partir deste ponto, a cruz não seria mais um mistério, não seria mais um segredo, mas uma necessidade para a salvação das pessoas. Todas as pessoas e todas as religiões do mundo podem ser separadas através da cruz. Por isso, Satanás odeia a mensagem da cruz. Verso 23, ele, porém, voltando-se, disse a Pedro, para trás de mim, Satanás, que me serves de escândalo, porque não compreendes as coisas que são de Deus, mas só as que são dos homens. O mesmo Pedro, que momentos antes disse, tu és o Cristo, o Filho do Deus vivo, agora está sendo usado pelo diabo para tentar impedir a cruz de Cristo. Em outras palavras, você pode dizer que Jesus Cristo é o Filho de Deus. Você pode dizer que ele é o Senhor. Você pode dizer que ele cura, que ele liberta, mas não diga que ele morreu em uma cruz para nos salvar. Satanás odeia a pregação da cruz, ele não quer que esta mensagem seja anunciada. Mas na cruz do Calvário, Deus revelou o melhor que havia no céu e o pior que há no inferno. O melhor de Deus e o pior do diabo. Paulo disse, porque a palavra da cruz é loucura para os que perecem, mas para nós que somos salvos é o poder de Deus. Em 1 Coríntios 1,18. A cruz também faz parte do plano de Deus para a humanidade. Verso 28, por que não compreendes as coisas que são de Deus? Verso 23, melhor dizendo. Satanás e o apóstolo Pedro não compreendiam o plano de Deus para a salvação da humanidade. Eles teriam entendido um plano político, um plano social, mas jamais um plano espiritual como foi o da cruz. Assim também, as pessoas acham que Deus está aqui para alimentá-las, para curá-las, mas se esquecem que a maior necessidade do homem é de perdão e de salvação. Eu termino dizendo o que Jesus disse em Lucas 19:10, porque o Filho do Homem veio buscar e salvar o que se havia perdido. Como? Pagando por nossos pecados e morrendo em nosso lugar. Eu sou o pastor Rômulo Éden Ribeiro, do Templo Batista Maranata, ora vem, Senhor Jesus. Maranata, ora vem, Senhor Jesus.
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0: Muito obrigado por sua audiência. 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
2: Como fazer a escovação correta dos dentes? Conheça o grão que tem o dobro de proteína que o milho. O uso de melatonina pode estar ligado a risco de insuficiência cardíaca. Especialistas da USP e a Universidade de São Paulo afirmam que a escovação ideal deve ser feita com calma, diante do espelho e com atenção a cada superfície dos dentes. O objetivo é remover o biofilme bacteriano, principal causa de cáries e doenças periodontais. A recomendação é escovar os dentes ao menos duas vezes ao dia. Os periodontistas Cláudio Panucci e Cristina Vila alertam que a placa bacteriana começa a se formar poucas horas após a higiene bucal. Segundo os especialistas, o uso de creme dental com flúor e o cuidado com a região próxima à gengiva são fundamentais para manter a saúde da boca. Entre os erros mais comuns estão a escovação rápida, a técnica incorreta e o uso excessivo de força ou escovas duras. Estudos mostram que muitas pessoas escovam os dentes por menos de um minuto, tempo considerado insuficiente para uma limpeza adequada e segura. O amaranto vem ganhando destaque por apresentar concentração de proteína até 70% superior à do milho e por conter aminoácidos essenciais. Segundo especialistas, o grão ajuda na saciedade, auxilia na manutenção dos tecidos e pode ser incluído em dietas sem glúten. A nutricionista Camila Aramuni explica que o alimento também possui fibras que favorecem o funcionamento intestinal e ajudam no controle do colesterol. O amaranto ainda contém compostos antioxidantes e minerais como ferro, magnésio e zinco, importantes para o organismo. O grão pode ser consumido em flocos, farinha ou cozido, sendo usado em iogurtes e outras refeições do dia a dia. Especialistas alertam que o consumo deve ser moderado e acompanhado de boa ingestão de água para evitar desconfortos gastrointestinais. O Conselho Regional de Farmácia de São Paulo divulgou um informe técnico alertando para possíveis riscos do uso prolongado de melatonina. O documento cita estudo que relaciona o consumo contínuo do suplemento ao aumento de casos de insuficiência cardíaca e hospitalizações. A pesquisa acompanhou cerca de 130 mil adultos por 5 anos e identificou maior possibilidade de desenvolver problemas cardíacos entre usuários frequentes da substância. Apesar disso, os pesquisadores afirmam que ainda não há comprovação definitiva de causa e efeito entre o uso de melatonina e as doenças. A melatonina é um hormônio produzido naturalmente pelo organismo e utilizado para auxiliar no sono e no relaxamento. Especialistas alertam para os riscos de automedicação e reforçam que o uso deve seguir orientação profissional, principalmente em pessoas com outras condições de saúde. Especialistas alertam que a automedicação pode mascarar sintomas cardíacos e agravar riscos em pacientes com hipertensão e doença cardiovascular. Analgésicos, antigripais e anti-inflamatórios estão entre os medicamentos mais usados sem orientação médica no Brasil. O hábito pode atrasar diagnósticos importantes e comprometer o tratamento adequado.
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6: De maio, pois ele manda, e se levanta o vento tempestuoso que eleva as suas ondas. Então clama ao Senhor na sua angústia, e a sua alma se derrete em angústias. Assim os leva ao seu porto desejado. Salmo 107, 25, 28, 30. A grandeza do Senhor. É fascinante ler a história da exploração dos continentes e oceanos. Viagens de exploração importantes muitas vezes foram repetidas. A viagem de Magalhães, por exemplo, na qual ele descobriu os estreitos que levam seu nome entre a ponta do extremo sul da América do Sul e a Terra do Fogo, em 1520. Foi realizada outra vez recentemente. Para isso, foi utilizada uma réplica da sua caravela. Quando um filme dessa jornada foi exibido, os espectadores ficaram profundamente impressionados, em particular durante a cena em que o barco entrou nos famosos estreitos de Magalhães. As altas ondas e as vagas impetuosas eram realmente dramáticas. O comentador especializado explicou: quando se está em um barco tão pequeno, frágil, em tal lugar e em meio a esse cenário, em momentos assim, todos creem em Deus. Em todo caso, o que o ser humano poderia fazer contra os poderes da natureza desenfreados? Ele toma consciência de quão pequeno e incapaz ele é, e em momentos de desespero, muitos levam em consideração a grandeza do Criador e oram a ele. É apropriado orar a Deus somente quando se está em apuros, então esquecê-lo e continuar vivendo afastado dele? Nas relações humanas, ninguém que tenha sido salvo da morte, certa graças à coragem de outra pessoa, passaria posteriormente pelo seu Salvador sem cumprimentá-lo. Quem é sábio observará estas coisas, e eles compreenderão as benignidades do Senhor. Salmo 107, 43.
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2: Muito obrigado por sintonizar o programa Hora de Estudo Bíblico. Antes de começarmos o nosso estudo de hoje, vamos orar. Pai querido, nós te agradecemos hoje por tuas maravilhas e por tua graça. Te agradecemos porque as tuas misericórdias se renovam a cada dia. Obrigado, Senhor, pelas bênçãos recebidas, as quais não merecemos, mas que recebemos como resultado de nosso relacionamento com Jesus. Agradecemos pelos membros da família que estão ouvindo este programa, tanto a família celestial como a terrena. Senhor, te pedimos por uma bênção especial para o coração de cada crente. Se alguém estiver afastado do Senhor, pedimos que ele possa se reconciliar com o Senhor. Se alguém tiver um fardo pesado para carregar, que aprenda através desta mensagem a colocar a carga sobre ti, sabendo que tu o sustentarás. E Pai, se alguém não é salvo ainda, o desejo dos nossos corações é que o Espírito Santo toque nessas pessoas hoje, para que elas possam conhecer a Cristo antes que seja tarde demais. Senhor, usa este programa para a tua glória e que muitos sejam ajudados e abençoados neste dia. Damos louvor, honra e glória somente a ti, pois só tu és digno. Pedimos isso em nome de Jesus. Amém. Se puder, abra sua Bíblia em Filipenses, capítulo 1. Ainda estamos no começo, no versículo 3. Paulo disse: graça a vós e paz da parte de Deus, nosso Pai, e da do Senhor Jesus Cristo. Dou graças ao meu Deus todas as vezes que me lembro de vós, fazendo sempre com alegria oração por vós em todas as minhas súplicas, pela vossa comunhão no Evangelho, desde o primeiro dia até agora. Lembre-se de que esta comunhão é no Evangelho. Isso é algo que devemos ter em mente. É uma comunhão no Evangelho. Por quais coisas Paulo louva a Deus no versículo 6? Ele disse: tendo por certo isto mesmo, que aquele que em vós começou a boa obra a aperfeiçoará até o dia de Jesus Cristo. Observe a expressão tendo por certo. Esta comunhão em Cristo não pode ser desfeita, pois é uma comunhão estabelecida. As igrejas locais podem ser desfeitas, organizações eclesiásticas podem ser desfeitas, casamentos também podem ser desfeitos, pessoas que se dizem cristãs podem se envolver em brigas em vez de estar em comunhão, mas toda essa divisão e destruição é o resultado de uma base falsa ou fundação falsa. Paulo diz: tendo por certo isto mesmo, que aquele que em vós começou a boa obra a aperfeiçoará até o dia de Jesus Cristo. Veja, creio que existem muitos cristãos hoje, ou pessoas que se dizem cristãs, nos quais a obra da graça nunca começou. São cristãos de palavra, mas não praticantes. Eles falam sobre sua fé em Cristo, mas não mostram através de seu comportamento diário que pertencem a Cristo. Você me ouviu falar uma outra vez sobre ter uma fé acadêmica, ou seja, conhecer os fatos do Evangelho, saber de Cristo, saber que ele morreu por nossos pecados, saber que ele ressuscitou dos mortos, crer nisto, mas não nascer de novo. A obra nem sequer começou na vida de uma pessoa, então, como é que ela pode ser aperfeiçoada? Gamaliel proferiu uma grande verdade em Atos 5 quando disse: se este conselho ou esta obra é de homens, se desfará, mas se é de Deus, não podereis desfazê-la, para que não aconteça serdes também achados combatendo contra Deus. Eu gosto dessa frase: se é de Deus, não podereis desfazê-la. Veja, quando uma igreja deixou de existir, isto não é de Deus. Quando o casal se separa, isto não é de Deus. Quando os crentes lutam entre si, isto também não é de Deus. Paulo disse: tendo por certo isto mesmo, que aquele que em vós começou a boa obra, a aperfeiçoará até ao dia de Jesus Cristo. Nenhuma igreja local pode desfrutar de uma comunhão contínua se eles não permitirem Deus começar sua obra nos membros. Nenhum casamento pode desfrutar de paz, alegria e harmonia até que a morte os separe, se não permitirem que Deus inicie sua obra. As brigas e discórdias podem mostrar que a obra não foi começada por Deus. Paulo estava certo de que nada poderia se interpor entre eles, pois a sua confiança estava em Cristo. Em outras palavras, Jesus Cristo sustém aqueles a quem salvou. A boa obra da regeneração sempre se manifestava na vida dos crentes em Filipos. Paulo não fala sobre qualquer atitude ou ação que evidenciava que eles não eram salvos. No versículo 3, ele disse: dou graças ao meu Deus todas as vezes que me lembro de vós. Sempre que Paulo lembrava desses irmãos, tinha boas lembranças de suas boas obras, que eram o fruto do Espírito em suas vidas. Tinham o verdadeiro espírito de amor cristão, demonstrado por Lídia em Atos 16:15. Também o verdadeiro espírito de amor e de graça demonstrado pelo carcereiro em Atos 16:33 e 34. Esses primeiros crentes em Filipos e aqueles que vieram a ser salvos mais tarde eram testemunhas vivas da comunhão com Deus e com os santos. Esta era uma lembrança muito agradável para Paulo. Sua confiança era bem fundamentada, não nos cristãos, mas no autor e consumador de sua fé. Vamos louvar a Deus por esse tipo de comunhão. Tendo por certo isto mesmo, que aquele que em vós começou a boa obra, a aperfeiçoará até o dia de Jesus Cristo. Nos versículos 7 e 8, Paulo mostra que sua comunhão era compassiva. Ele disse: porque vos retenho em meu coração. E em seguida acrescenta o seguinte: porque Deus me é testemunha das saudades que de todos vós tenho. Os crentes de Filipos não eram um incômodo, nem um peso, nem um fardo para Paulo, mas uma grande alegria em seu coração. Embora Paulo estivesse na prisão, ele se alegrava na comunhão que tinha com eles pelo Evangelho. Os filipenses, no lugar onde estavam, e à sua maneira, estavam participando da defesa e confirmação do Evangelho. A ideia da palavra comunhão é a participação conjunta em algo. Neste caso, era a participação no plano divino de espalhar as boas novas do Evangelho. Que alegria deve ter inundado o coração de Paulo ao lembrar dessas almas queridas em Filipos, a quem ele havia influenciado em Cristo, e vê-los progredir na propagação da palavra de Deus. Enquanto eu preparava esta mensagem para a transmissão de hoje, comecei a me lembrar de algumas coisas que aconteceram no passado, nos 40 anos de ministério. Eu me lembro de alguns jovens que receberam a Cristo no início do meu ministério e atualmente estão servindo ao Senhor. Eu os guardo no meu coração e isto me fez lembrar deles e que tenho que orar por eles, levá-los em oração diante do trono da graça de Deus, porque eles são muito preciosos para mim. Todos os crentes devem ser muito preciosos para nós, pois temos algo em comum. A verdadeira comunhão entre os crentes é a fonte das melhores lembranças. E essas lembranças podem ajudar muito em tempos de aflição, como no caso de Paulo, que estava sofrendo. Que tipo de lembranças temos deixado para os nossos amigos? Eles podem dar graças a Deus cada vez que se lembram de nós? Durante tempos de angústia, será que eles podem encontrar conforto ao se lembrarem de nós? Sem dúvida, podemos melhorar muito nessa área. Não há laço mais forte que o sangue de Cristo para nos confortar nos momentos difíceis da vida. Os filipenses haviam colocado tudo isso em prática, pois lemos no capítulo 4, versículo 14: todavia fizestes bem em tomar parte na minha aflição. Às vezes me pergunto o que os outros pensam de mim. Quero dizer, pessoas com quem eu me relacionei muito anos atrás e que conheço. Eu poderia ter sido um cristão melhor, eu poderia ter sido mais amável e mais atencioso com os outros. Se eu fui amoroso, isso fará alguém se lembrar de mim e orar por mim. O amor produz amor. A bondade produz bondade. E orar faz com que outros orem por nós. Paulo tinha essas pessoas em seu coração, porque elas eram fiéis e leais. Paulo orava a Deus por eles. Estes filipenses haviam se tornado companheiros de Paulo em seus sofrimentos. Eles compartilhavam seus problemas, seus conflitos e também sua dor. Um bom relacionamento com Deus irá resultar em um novo relacionamento com os outros, e este novo relacionamento é uma comunhão compassiva, produzida pela experiência mútua de receber as misericórdias e a compaixão de Cristo. Meu amigo, é o Calvário que une nossos corações em amor, e Paulo menciona Deus como testemunha disso, pois no versículo 8 ele diz: porque Deus me é testemunha das saudades que de todos vós tenho, em entranhável afeição de Jesus Cristo. A palavra entranhável está ligada à palavra entranhas e sugere afeição, compaixão e misericórdia. Para as pessoas daquela época, as entranhas eram o centro das emoções. Se amarmos os perdidos e formos buscá-los com a compaixão de Cristo, nossas vidas e nossas igrejas locais se tornarão canais do amor de Deus para a salvação. Nosso chamado como crentes é para uma vida que exemplifica o amor e a compaixão do Senhor Jesus. Paulo e os crentes de Filipos estavam unidos com este afeto, com esta compaixão, esta doce comunhão. Com razão, o coração de Paulo estava cheio de louvor, e assim estará o nosso se praticarmos essa comunhão compassiva no Evangelho. E minha oração é que o nosso Pai Celestial nos conceda isso. Nós precisamos disso. Que as pessoas que se aproximam de nós recebam de nossa parte a compaixão que o Senhor demonstrou por nós quando estávamos perdidos. Às vezes nós temos a atitude errada e pensamos que se algum irmão na fé fez algo errado para nós, ele não merece a nossa bondade, o nosso amor e a nossa graça. Isso chamou minha atenção recentemente quando eu estava em um supermercado, comprando algumas coisas, e havia um caixa rápido, aquele para 10 itens ou menos. E eu não contei quantas coisas eu tinha no carrinho, eu estava lá na fila esperando, e uma mulher passou à minha frente me empurrando e disse: eu vou primeiro, você tem 12 itens. Bem, eu não reagi gentilmente. Agora, esta senhora poderia dizer: você não se importa se eu passar à sua frente? Eu só tenho 2 itens e você tem mais? Eu com certeza não poderia dizer não. Cordialmente eu a teria deixado passar, mas não reagi gentilmente à sua atitude em me empurrar porque eu tinha mais itens do que ela. Este acontecimento me fez pensar que eu talvez não estivesse sendo tão compassivo como deveria ser. É fácil ser amável com as pessoas que são amáveis conosco, sorrir para quem sorrir para nós, ser gentil com quem é gentil conosco, mas Deus nos amou quando éramos pecadores. Não éramos gentis, nem cordiais, e não havia nada em nós digno desse amor. Mas Deus prova o seu próprio amor para conosco em que, quando éramos ainda pecadores, Cristo morreu por nós. Por que Jesus Cristo morreu por nós? Por que Deus teve compaixão de nós? E Paulo diz aqui que tem tal compaixão por seus irmãos. Eu quero ter mais compaixão de Deus pelos outros e espero que esse seja o seu desejo também. A partir do versículo 9, Paulo começa uma oração. Até agora ele estava louvando a Deus e agora fala sobre sua oração. Nos versículos 9 a 11, essa não é uma oração literal que Paulo fez a Deus, ele está nos dizendo as coisas pelas quais ele ora. Ele diz: e peço isto, que o vosso amor cresça mais e mais em ciência e em todo conhecimento, para que aproveis as coisas excelentes, para que sejais sinceros e sem escândalo algum até o dia de Cristo, cheios dos frutos de justiça que são por Jesus Cristo para a glória e louvor de Deus. Paulo diz: e peço isto. Amigos, essas não são meras palavras de Paulo. Ele não está simplesmente falando por falar, como costumamos fazer. Nós conversamos com as pessoas e dizemos: bem, ore por mim, ou eu vou orar por você. Mas depois nos esquecemos e, sinceramente, nós não falamos com Deus nem intercedemos por essas pessoas. Nós dizemos a nossos amigos que vamos orar por eles, mas depois não cumprimos a nossa palavra. Mas Paulo era um homem de oração e de palavra, e quando ele dizia: esta é a minha oração, ele realmente estava orando. Ele orava. Eu não prometo a ninguém que vou orar por eles. Sempre que termino uma pregação, alguém vem e me diz: irmão, por favor, ore por mim. E eu digo: vou orar sempre que me lembrar de você. Você tem um problema pelo qual você quer que eu ore? Eles respondem que sim. Eu pergunto: do que se trata? E quando me dizem, eu falo, vamos orar agora mesmo. E ali, em frente ao púlpito, ou no corredor, ou onde eu estiver, oro por essa pessoa com ela. Agora, se eu prometer que vou orar por você e não faço isso, então eu estou quebrando uma promessa. Portanto, não prometo às pessoas que vou orar por eles especificamente, eu digo, sempre que me lembrar de você, vou orar por você. Paulo disse, e peço isto. As orações de Paulo, especialmente quando estava na prisão, eram ricas em conteúdo e caráter. Não é difícil imaginar que cada movimento do punho de Paulo, quando escrevia, estava acompanhado por uma oração e que seus pedidos eram compostos pelos mesmos desejos expressos nestes versículos. O desejo genuíno e puro de um coração compassivo toma a forma de oração, e a razão é óbvia. Há apenas uma pessoa que pode satisfazer o anseio da alma. Lemos no Salmo 107 que o Senhor fartou a alma sedenta e encheu de bens a alma faminta. Se podemos ter certeza de que Deus nos dará os desejos do nosso coração, quando nós nos deleitarmos em Deus e em suas coisas, e poderemos estar certos que Ele o fará, então, sem dúvida, somos tolos se deixarmos de orar. Paulo disse, isto eu peço. Paulo orou por três coisas. Quais são elas? Primeiro, ele pediu pelo crescimento de seu amor. O versículo 9 diz, que o vosso amor cresça mais e mais em ciência e em todo conhecimento. Com isso, ele não estava querendo dizer que eles não estavam demonstrando amor uns pelos outros. Não é esse o caso, mas eles não tinham alcançado a perfeição. Veja que não havia amor na igreja de Filipos, mas ele desejava que o amor que eles manifestavam crescesse mais e mais. Em outras palavras, Paulo orou por uma expressão de amor mais fervorosa. O amor é a característica cristã mais importante de todas. Gálatas 5:22 diz que o amor é fruto do Espírito. Em 1 Coríntios 13:13 diz que o amor é o mais importante. E agora permanecem a fé, esperança e amor, estes três, mas o maior destes é o amor. Esse é o mandamento mais importante. Em João 13:34 Jesus diz, um novo mandamento vos dou, que vos ameis uns aos outros, como eu vos amei a vós, que também vós, uns aos outros, vos ameis. E isto é o mais convincente para os incrédulos, porque Jesus disse, nisto conhecerão todos que sois meus discípulos, se tiverdes amor uns aos outros. Em seguida lemos em 2 Coríntios 5,14, porque o amor de Cristo nos constrange. O amor prevalece quando os outros dons cessam. Paulo disse isso em 1 Coríntios 13,8. Exercitar o amor é indispensável para uma vida cristã vitoriosa. É muito importante saber que Paulo ora para que o amor seja abundante nas vidas desses irmãos. Isso é o que ele está pedindo a Deus, que o amor cresça mais e mais. Bem, eu gostaria de concluir com isso. Não há melhor maneira de fazê-lo que desejar que o amor de Deus cresça mais e mais em sua vida. Irmãos, espero experimentar um amor crescente em meu coração e que possamos demonstrar isso uns aos outros hoje. O nosso tempo por hoje se esgotou. Se Deus quiser, nos encontraremos no nosso próximo programa, nesta mesma emissora. Que Deus o abençoe e até lá.
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2: FIES 2026, MEC convoca até 29 de maio candidatos da lista de espera. Especialistas defendem proibição total do mercúrio para conter crise na Amazônia. Comissão aprova cordão de fita roxa como símbolo para identificar pessoas com Alzheimer. O Ministério da Educação iniciou a convocação oficial dos candidatos que estão participando da lista de espera do FIES para o primeiro semestre deste ano. O Fundo de Financiamento Estudantil atua no custeio das mensalidades de graduações presenciais em faculdades privadas que possuem avaliações positivas junto ao governo. Os estudantes pré-selecionados precisam ficar atentos aos prazos regulamentares divulgados no edital público, pois o período oficial de chamadas para preenchimento das vagas remanescentes continuará aberto apenas até o dia 29 de maio. Os relatórios completos com os nomes dos convocados podem ser consultados diretamente na página eletrônica do Portal Único de Acesso ao Ensino Superior na internet. O fim definitivo do uso do mercúrio na atividade de mineração foi apontado por cientistas e autoridades como a única solução viável para interromper a contaminação crônica que destrói a Amazônia. O tema foi o eixo central de uma audiência pública promovida pela Comissão da Amazônia e dos Povos Originários na Câmara dos Deputados. Durante o debate, foram apresentados relatórios epidemiológicos alarmantes da Fundação Oswaldo Cruz, focados nas aldeias do povo Munduruku, no Pará. Os exames médicos revelaram que mulheres grávidas que consomem peixes contaminados transferem o metal pesado diretamente aos fetos. A Comissão de Defesa dos Direitos da Pessoa Idosa da Câmara Federal aprovou o projeto de lei que institui o cordão de fita roxa como símbolo oficial de identificação para pessoas com Alzheimer. A proposta altera a lei que fixou o Dia Nacional de Conscientização da Doença de Alzheimer para o mês de setembro. A iniciativa tem como propósito central facilitar o reconhecimento desses pacientes em locais públicos, reduzindo o risco de conflitos urbanos e situações constrangedoras provocadas pela desinformação. Com a oficialização do símbolo visual roxo, o Poder Legislativo pretende semear uma cultura de empatia e paciência. Em episódios agudos de desorientação geográfica ou surtos de confusão mental coletiva, o cordão atuará como um diferencial para garantir o acolhimento seguro, ágil e humanizado do paciente.
3: Previsão do tempo.
2: Quinta-feira, 21 de maio de 2026, em Curitiba e região metropolitana, sol com muitas nuvens durante o dia. E períodos de céu nublado à noite, com muitas nuvens, mínima 11, máxima 19. Em Cornélio Procópio e norte do Paraná, sol e muitas nuvens à tarde. À noite, o céu ainda fica com muita nebulosidade, mas não chove. Mínima 14, máxima 22. Sol com muitas nuvens durante o dia, períodos de céu nublado. Noite com muitas nuvens, mínima 16, máxima 22. Em Pirassununga e centro-leste paulista, sol com muitas nuvens durante o dia, períodos de céu nublado. Noite com muitas nuvens, mínima 14, máxima 24. As informações são do Clima Tempo.
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4: As boas novas de Deus para você memorizar aqui na BBN encontram-se em Isaías 45, verso 22. Olhai para mim e sereis salvos, vós, todos os termos da terra, porque eu sou Deus e não há outro. Vou repetir, Isaías 45, 22. Olhai para mim e sereis salvos, vós, todos os termos da terra, porque eu sou Deus e não há outro. Isaías.

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1: Quando pensamos em Deus, dentre as muitas características que podemos lembrar, amor e justiça são as que mais se destacam. Por sua justiça como pecadores, mereceríamos a condenação eterna ao inferno. Mas por seu tão imenso amor, Ele enviou seu único filho para morrer em nosso lugar na cruz. E agora, quando Ele olha para cada um de seus filhos, Ele não vê mais o pecado em nós. Assim, o sacrifício de Jesus por mim e por você. 1 Samuel 16, no verso 7 diz: Porque o Senhor não vê como vê o homem, pois o homem vê o que está diante dos olhos. Porém, o Senhor olha para o coração. Você tem certeza do que Deus vê quando Ele olha para o seu coração? Ele ainda vê um pecador, ou ali Ele encontra um remido, resultado do sacrifício de Jesus na cruz? 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
2: 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Segundo é santo aquele que vos chamou, tornai-vos santos também vós mesmos em todo o vosso procedimento. Primeira carta de Pedro 1:15. Como é andar com Deus em secreto? Imaginemos como Enoque andava com Deus. Primeiro, através de conversação santificada. Enoque falava com Deus e Deus falava com Enoque. Eles tratavam tudo entre si. Só podemos andar com Deus quando temos um constante e santificado diálogo com o Senhor. E só dessa maneira é que nossa pátria será a pátria celestial. Somos um exemplo no nosso comportamento? A conversação santificada com o Senhor só acontece pela Bíblia e pela oração. Segundo, acompanhando o Senhor passo a passo em santidade. Portanto, como se deve andar com o Senhor? Aquele que diz que permanece nele, esse deve também.

assim como ele andou. Isto quer dizer que não devemos andar depressa demais, nos adiantando ao Senhor, nem devagar demais, ficando para trás. Cristãos que ficaram cansados espiritualmente são aqueles que andaram rápido demais e passaram à frente do Senhor, que fizeram planos e de repente notaram que, apesar das suas orações, o Senhor não abençoou os seus planos. Deus não quer que você faça planos. Ele quer revelar a você os planos dele. Acompanhe os passos de Deus. Cristãos que ficam para trás são aqueles que andam devagar demais, que são duros demais para obedecer. Você anda com Deus?

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Senhor, Tu és meu refúgio em meio à tempestade. És meu alento quando estou aflito. Na batalha, és a fortaleza e o escudo que me protege. Tu és Deus, o meu Deus. Embora eu não mereça, tens me chamado filho e me guias por águas tranquilas. A Ti, Senhor, canto louvores, pois Tu és minha salvação.

Nossa vida de pensamentos pode ser uma assassina silenciosa. A amargura, a impureza, a ganância, o ódio e todo tipo de malícia criam raízes em nossas mentes antes de se ramificarem em nossas ações. Portanto, se seus pensamentos estiverem desenfreados hoje, desligue-os por meia hora e permita que a Bíblia Sagrada lhe ofereça algo puro sobre o que pensar.

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Mais dinheiro, mais tempo, mais sucesso, mais amigos, mais curtidas nas redes sociais? 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

Todo mundo sabe que as obras nunca vão qualificar ninguém para o céu. Na verdade, a salvação não é pelas obras, e sim pela fé. E até a fé é um presente de Deus a nós. Esperamos que você tenha essa consciência. E esperamos que você já tenha dado um passo em direção a Jesus Cristo, o autor e consumador da nossa fé, o nosso Salvador. E se você tem dúvidas sobre o plano da salvação de Deus e deseja fazer perguntas, fique à vontade para nos escrever aqui no rede@bbnmedia.org. Mais uma vez o e-mail para você fazer suas perguntas sobre o plano da salvação de Deus, rede@bbnmedia.org.

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0: É muito bom, meu querido, ter você para mais um programa Sabedoria para o Coração. Hoje estudaremos Filipenses capítulo 4, versos 11 a 13. O título da nossa meditação é Curando a Consumite Aguda. Vários anos atrás, um documentário foi realizado sobre o consumismo que afeta basicamente todas as pessoas e todas as coisas. Com bastante frequência, vemos exemplos disso na sociedade. Uma das maiores ilustrações surge na época do final de ano, quando as pessoas começam a comprar presentes de Natal. Além disso, ainda existe a moda de fazer as compras do Black Friday, quando lojas supostamente baixam os preços de seus produtos. Em uma loja em particular, quando o funcionário abriu as portas, 2.000 pessoas correram mais rápido que puderam, que até acabaram arrebentando as dobradiças das portas, tentando entrar na loja. Em meio àquela loucura, o funcionário acabou sendo pisoteado e morreu ali mesmo nos pés da multidão. Até mesmo depois de a polícia haver chegado, os policiais foram empurrados de um lado a outro pelos comerciantes que corriam para dentro da loja. Quando a polícia pediu que as pessoas mantivessem a ordem no local, compradores discutiram com eles enquanto se esbarravam uns nos outros, sem nem mesmo oferecer qualquer ajuda. Sem dúvida alguma, você não vai arriscar perder a oportunidade de comprar um item a preço de banana para ajudar outra pessoa. Afinal, pessoas não são tão importantes quanto produtos, especialmente depois de você haver esperado desde a madrugada para ser a primeira pessoa a entrar na loja. Isso é consumismo em sua manifestação mais diabólica. A verdade é que cada pessoa nasce infectada com a doença terminal da consumite aguda. Esse é mais um sintoma da epidemia do eu, meu e mim mesmo. E a geração passada parou de oferecer à geração presente o antídoto do sacrifício pessoal, humildade e paciência. Uma pesquisa popular apontou que 26% das crianças passam a ter uma televisão em seu quarto aos 2 anos de idade. Empresas de publicidade investem 15 bilhões de dólares todo ano para atrair especialmente a atenção de crianças de idade entre 2 e 12 anos. Cada criança ouvirá, em média, 40 mil vezes por ano que ela não tem o suficiente, que o que tem não é o mais novo, ou bom o suficiente, legal o suficiente ou divertido o suficiente. Um artigo que li recentemente relatou os resultados de um estudo que revelou que por volta da idade de 2 anos, crianças já reconhecem logotipos e começam a pedir coisas com base no nome de marcas. Cerca de 23 bilhões de dólares são gastos todos os anos em brinquedos apenas. Se você pensa que as crianças não estão infectadas realmente, um artigo estima que, em apenas 1 ano, crianças influenciarão mais de 600 bilhões de dólares de compras, desde lanches que comem a carros que seus pais dirigem. Eu também encontrei vários artigos nos quais grupos de pais escrevem cartas a empresas de publicidade pedindo que parem de alvejar seus filhos, dizendo como propagandas são injustas e danosas aos seus filhos. Meu desejo foi escrever para esses pais dizendo: desligue a televisão. A verdade é que o problema é mais profundo do que televisão. Pelo menos espero, já que planejo assistir a um futebol mais tarde. E o problema também não é a compra de produtos em liquidação. O problema não é aquilo que possuímos, mas aquilo que nos possui. A questão não é a posse, mas a preocupação. As pessoas em geral se preocupam com o desejo de possuir mais uma coisa simplesmente porque é a mais nova, maior, menor, mais bonita, mais legal, mais popular, mais rápida ou mais recente. A consumite aguda é um sentimento excessivo, escravizador e insatisfatório que resulta do esforço de tentar possuir a mesma coisa que o seu vizinho possui. O problema é que o cristianismo não é uma vacina contra a consumite. Por esse motivo, Tiago escreveu para crentes, repreendendo-os da seguinte forma: invejais e nada podeis obter, Tiago 4:2. Ou seja, você inveja o que a outra pessoa tem, mas não tem dinheiro suficiente para comprá-la. E Tiago continua no verso 3: pedis e não recebeis, porque pedis mal, para esbanjardes em vossos prazeres. Meu amigo, a doença da consumite não é curada automaticamente no momento da conversão. Ainda mais, a consumite não afeta apenas o que você pensa que deveria ter, mas afeta também aquilo que você pensa que deveria ser na vida. Na sua terceira carta, João escreve sobre Diótrefes, um homem com um caso grave de eumesmite, e ele transmite sua doença para a igreja toda vez que espirra. O apóstolo João desmascara as pretensões desse líder na igreja, que havia passado a perna em muita gente. João escreve no verso 9, Diótrefes, que gosta de exercer a primazia. No caso desse homem, a questão não é posses apenas, mas posição. João utiliza de forma negativa a mesma palavra que Paulo emprega no sentido positivo. João escreve no verso 10, Diótrefes, não satisfeito com estas coisas. A palavra satisfeito significa ser suficiente. Paulo empregou a mesma palavra quando escreveu aos Filipenses, capítulo 4, verso 11, aprendi a viver contente em toda e qualquer situação. Diótrefes era insatisfeito com a vida. Ele sofria de consumite aguda, mas Paulo tinha a cura. Eu e minha esposa tivemos o prazer de jantar com nossos filhos semana passada e a avó materna deles. Enquanto jantávamos, cada um mencionou o nome de um personagem bíblico que rendeu graças a Deus. Daniel, mesmo sabendo do decreto que declarava que qualquer um que fosse pego orando a outro que não o imperador Dario seria lançado na cova dos leões, mesmo assim ele entrou em seu quarto, assim como fizera antes, e rendeu graças a Deus. Daniel 6. Um leproso, curado juntamente com outros 9 que foram embora para voltar às suas vidas, parou, voltou e agradeceu a Jesus por havê-lo curado. Lucas 17. Jesus rendeu graças com seus discípulos, mesmo sabendo que o Getsêmani e o Calvário estavam logo adiante. Mateus 26. E é claro, existe Paulo, que foi encarcerado numa prisão domiciliar, acorrentado aos soldados romanos. Ouça o que ele escreve em Filipenses 4, versos 4 e 6. Alegrai-vos sempre no Senhor. Outra vez digo, alegrai-vos. Em tudo, porém, sejam conhecidas diante de Deus as vossas petições, pela oração e pela súplica, com ações de graças. 3 palavras se destacam aqui como impossibilidades. Sempre, tudo e ações de graças. Não há brecha alguma em torno das palavras sempre, tudo e ações de graças. Talvez você seja tentado a dizer, bom, é exatamente por isso que Paulo era um apóstolo. Apóstolos faziam essas coisas e, além do mais, eles deveriam agir assim mesmo. Isso não é verdade. Na realidade, Paulo nos revela um pouco de seu testemunho pessoal nessa cena emocionante e honesta. Ao fazer isso, ele nos fornece a cura para a consumite aguda. Veja o verso 11. Digo isto não por causa da pobreza, porque aprendi a viver contente em toda e qualquer situação. Voltarei a isso daqui a pouco, mas sublinhe a palavra aprendi. Continue agora no verso 12 e também sublinhe a expressão tenho experiência. Tanto sei estar humilhado como também ser honrado. De tudo e em todas as circunstâncias, já tenho experiência, tanto de fartura como de fome, assim de abundância como de escassez. A palavra contente em aprendi a viver contente é o termo grego autarques, que pode ser traduzido como uma atitude interior de suficiência ou simplesmente ter o suficiente. Paulo nos revela nada menos do que uma maneira radical de pensar. Aprendi a como pensar com gratidão. Ele revela o que podemos chamar de 3 passos para curar a consumite aguda. Primeiro, aceite o fato de que contentamento não é uma característica de personalidade, mas uma disciplina. Talvez você já tenha lido essa passagem em Filipenses antes e pensado, queria muito ter a mesma personalidade do apóstolo Paulo. Queria possuir o dom do contentamento. Mas veja bem que não foi isso que acabamos de ler. Paulo escreve, aprendi, no verso 11. Essa é a mesma palavra traduzida em outros lugares como disciplinar-se, ou seja, no decorrer de longos anos de discipulado, seguindo e aprendendo com Cristo, aprendi a pensar com gratidão, não importa onde esteja e o que aconteça. O primeiro passo para curar a consumite é aceitar o fato de que um espírito grato e contente não tem nada a ver com nossa personalidade, mas tudo a ver com nossa mente disciplinada. Cada murmuração aprofunda ainda mais as raízes do descontentamento em nossos corações. Cada palavra grata disciplina e transforma nossa perspectiva um pouco mais. Essa disciplina é um esforço consciente de imitarmos a atitude de nosso Mestre, o Senhor Jesus. Charles Spurgeon, o pregador e mestre eloquente inglês dos anos de 1800, escreveu em seu devocional sobre esse verso em particular: "Não precisamos ensinar os homens a murmurar. Eles murmuram rápido o suficiente sem qualquer instrução. O contentamento, por outro lado, precisa ser cultivado. Não contemple a ideia de que pode ter contentamento sem aprender, ou de que pode aprender sem disciplina. O contentamento nunca é exercido naturalmente, mas é uma ciência adquirida sobrenaturalmente. Meu irmão, silencie aquele pensamento murmurador, por mais natural que seja, e continue sendo um aluno diligente na escola do contentamento. Primeiro, aceitamos a realidade de que o contentamento não é uma característica de personalidade, mas uma disciplina aprendida com o decorrer do tempo. O segundo passo para curar a consumite aguda é aceite o fato de que o contentamento não diminui com as provações, mas desenvolve. Veja novamente a primeira parte de Filipenses 4:12. Eu vou ler devagar para destacar algumas palavras que são repletas de sentimento. Paulo escreve: tanto sei estar humilhado. A palavra humilhado apareceu antes nesta carta, lá no capítulo 2, quando Paulo falou sobre a disposição de Jesus Cristo a se humilhar e aceitar a posição de encarnado. Ele nasceu de pais humildes, foi envolvido em pano simples e, evidentemente, porque Maria e José estavam exaustos e precisavam dormir, Jesus foi colocado no local em que animais se alimentavam no estábulo. É impossível fazer da humilhação de Cristo algo ainda mais dramático do que isso. Paulo emprega a mesma palavra nesse verso para se referir à sua própria humilhação. Essa é, sem dúvida alguma, uma referência à prisão na qual se encontra. Um comentarista sugeriu que Paulo talvez esteja insinuando a própria entrega voluntária de seus direitos pessoais pela igreja primitiva ao ser difamado, maltratado, mal entendido e até ignorado em seu encarceramento. O contentamento não surge na sua vida porque você venceu as situações, mas porque aprendeu a viver com elas. Paulo diz um pouco mais adiante no verso 12: já tenho experiência, tanto de fartura, ou seja, sei como viver em abundância. Você já parou para pensar que muitas pessoas que vivem na prosperidade acabam vivendo vidas miseráveis, enquanto outras que passam necessidades vivem vidas felizes? Meu querido, quão contente é você com as coisas que possui? A verdade é que, quando oferecemos ações de graças a Deus, geralmente acabamos colocando a conjunção "mas" depois. Obrigado, Senhor, pelos meus amigos, mas eu gostaria de ter mais. Obrigado, Senhor, pela minha saúde, mas será que o Senhor pode resolver aqui essa minha artrite? Obrigado, Senhor, pela minha casa, mas olha, eu preciso de um guarda-roupas novo. Obrigado, Senhor, pela minha igreja, mas a pregação é demorada demais. Tem como resolver isso? A verdade é que temos muitas coisas e não sabemos como lidar com elas com um espírito de contentamento. Quando o cálice do crente em geral termina, ao invés de agradecer a Deus, ele reclama pelo tamanho do cálice. Paulo diz: já vivi com um cálice transbordante e com um cálice vazio. Você percebeu que Paulo vai de um extremo a outro no verso 12? De abundância de comida à escassez, de abundância à grande necessidade. Mesmo assim, ele escreve: aprendi a viver contente. Paulo era contente de um extremo a outro, o que significa que mudança nas condições de vida não elimina o contentamento, mas fornece um novo ambiente para ele ser desenvolvido. Wiersbe escreveu que a mente disciplinada enxerga a vida não como uma série de acontecimentos acidentais, mas como uma série de agendamentos. Ele escreveu: "Portanto, alegre-se. Isso é melhor do que ser feliz, porque felicidade depende daquilo que acontece. É possível ser alegre mesmo quando as coisas dão errado." Esse é o sentimento interno de satisfação descrito pelo apóstolo Paulo nesse texto, escrito com uma lamparina ao seu lado numa prisão. Se você deseja curar a consumite aguda, aceite o fato de que o contentamento não é uma característica de personalidade, mas uma disciplina. Aceite o fato de que o contentamento não diminui com as provações, mas desenvolve. Terceiro, aceite o fato de que o contentamento nunca canta um solo, mas faz um dueto. Paulo descreve sua experiência pessoal nos versos 12 e 13: "Tanto sei estar humilhado como também ser honrado. De tudo e em todas as circunstâncias já tenho experiência, tanto de fartura como de fome, assim de abundância como de escassez." Aqui está o segredo da experiência de Paulo agora: "Tudo posso naquele que me fortalece." Infelizmente, esse verso geralmente é retirado de seu devido contexto e aplicado a tudo na vida. Todavia, o contexto da passagem indica que o tudo ao qual Paulo se refere são os extremos da vida. Ele diz: "Posso suportar perder meus direitos, viver com pouca comida e conforto, sobreviver nessa prisão com alegria e com uma satisfação interior que se expressa por meio do contentamento." Paulo diz: "Eu sei lidar com os bons êxitos de conquistas, sucesso, riqueza e muita comida e conforto. Sei reagir a essas coisas com humildade, graça e gratidão." Ou seja, sei lidar com os extremos da vida com equilíbrio e graça. Fico satisfeito na vida em ambos os lados desse espectro. Como? Pelo poder de Cristo que habita em mim. Phillips traduziu esse verso da seguinte forma: "Estou pronto para qualquer coisa através do poder daquele que vive dentro de mim." Esse não é o poder do pensamento positivo, a propósito, mas o poder de um pensamento centrado em Cristo, de uma vida centrada em Cristo. Isso conduz a uma satisfação interior. A cura para a consumite aguda é a presença interior daquele a quem rendemos todas as coisas. Lembre-se apenas de que se trata aqui de um dueto, não de um solo. Cristo não o forçará a ser grato. Ele capacitará sua mente disciplinada. Cristo não fará de você uma pessoa grata, mas o ajudará a transformar seu coração e mente. Paulo disse: "Posso", significando "irei", e Cristo participa dizendo: "Eu o capacito a fazer isso." Com o passar do tempo, podemos aprender, assim como esse apóstolo velho de cabelos grisalhos, sentado em cadeias, aguardando ser chamado diante do imperador para ser executado. Com o tempo, podemos aprender o segredo do contentamento e da satisfação. O contentamento não é uma característica de personalidade, mas uma disciplina. O contentamento não diminui com as provações, mas desenvolve. E o contentamento nunca faz um solo, mas um dueto. Assim como Paulo, Daniel e o nosso Senhor, também podemos encarar ameaças, dificuldades, prisões e Getsêmanes e dar graças ao mesmo tempo, sempre, em tudo, com ações de graças. Que desafio dizer com o apóstolo Paulo: "Estou satisfeito com tudo e pronto para qualquer coisa pelo poder daquele a quem me submeti. Ele vive dentro de mim, capacitando-me a demonstrar um estilo de vida curado da consumite aguda, uma vida marcada de forma singular pela satisfação e pela gratidão. Ajude-nos, Jesus Cristo." Gostaria de terminar a nossa meditação de hoje com uma oração sobre contentamento. Essa oração foi retirada do livro Vale de Visões, um livro de devocionais e orações escritos pelos puritanos. Faça essa oração comigo. Pai Celestial, se eu passar necessidades e estiver sem vestimentas e em profunda pobreza, Faça com que meu coração estime teu amor, o conheça e seja constrangido por ele, apesar de todas as bênçãos me serem negadas. É pela tua misericórdia que sou afligido e tentado pelos meus desejos, porque por meio dessas provações eu vejo meus pecados e anseio que sejam removidos de mim. Ajude-me a voluntariamente aceitar miséria, tristezas, tentações, se por meio destes eu enxergar o pecado como o maior de todos os males e ser livrado dele com gratidão a ti, reconhecendo que esse é o maior testemunho do teu amor. Quando teu filho Jesus entrou em minha alma ao invés de o pecado, ele se tornou mais querido a mim do que o pecado antes fora no passado. Seu senhorio bondoso substituiu a tirania do pecado. Ensina-me a entender que se eu quiser subjugar algum pecado, devo não somente labutar para vencê-lo, mas preciso convidar Cristo para residir no lugar dele, e ele precisa ser mais precioso para mim do que a lascívia vil fora, para que sua doçura, poder e vida estejam ali no lugar do pecado. Então, preciso buscar de suas mãos uma graça contrária ao pecado, mas não posso consegui-la à parte dele. Quando temo a vinda de males, conforte-me, mostrando-me que de mim mesmo estou morrendo, um depravado condenado, mas em Cristo sou reconciliado e vivo, que em mim mesmo encontro apenas insuficiência e nenhum descanso, mas em Cristo existe satisfação e paz. Que de mim mesmo sou frágil e incapaz de fazer o bem, mas em Cristo posso todas as coisas. Apesar de ter a sua graça apenas em parte agora, em breve a terei perfeitamente naquele estado onde tu te mostrarás plenamente reconciliado, o único suficiente, eficiente, amando-me completamente com o pecado abolido. Ó Senhor, apressa esse dia.
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0: italiana reforça direito à cidadania por descendência. Especialistas lotam hotéis para registrar o eclipse mais longo do século. Idosa realiza sonho e se forma em medicina aos 72 anos após doença do marido. A Corte Suprema de Cassação da Itália determinou nesta semana que a cidadania transmitida por direito de sangue tem caráter permanente e imprescritível. Na decisão, a mais alta instância jurídica do país reconheceu formalmente que os graves entraves enfrentados nos consulados geram insegurança jurídica suficiente para justificar o início imediato de processos por via judicial. Com esse entendimento, os magistrados validaram o direito de buscar a cidadania diretamente nos tribunais italianos, sempre que houver obstáculos prolongados ou limitações práticas dos sistemas de agendamento consular, mesmo sem a necessidade de uma negativa formal por escrito do Estado. O posicionamento considerado histórico do Poder Judiciário baseou-se no caso de uma família de descendentes que relatou a impossibilidade crônica de conseguir atendimento nas representações diplomáticas do seu país de origem para submeter a documentação administrativa necessária. Para especialistas do setor de imigração, o veredito representa um reconhecimento institucional crucial de uma barreira que há anos afeta milhares de requerentes ao redor do mundo. Cientistas, fotógrafos e caçadores de eclipse já estão movimentando o setor hoteleiro global para garantir vagas na cobertura do eclipse solar total mais longo do século XXI. O fenômeno altamente aguardado ainda vai demorar um pouquinho. Ele acontece no dia 2 de agosto de 2027, transformando dia em noite escura por um período bem prolongado. Cidades turísticas situadas no sul da Espanha e no Egito, apontadas como os locais geográficos mais privilegiados para testemunhar o evento cósmico, já registram uma explosão na demanda por reservas e ocupação de leitos. Os astrônomos explicam que o alinhamento espacial terá uma duração extraordinária de exatos 6 minutos e 23 segundos, um tempo muito superior à média. Uma idosa americana surpreendeu a todos ao realizar um sonho antigo e conquistar o diploma de medicina aos 72 anos de idade. Para conseguir custear a longa jornada de estudos na Escola de Medicina St. James, localizada na ilha caribenha de Anguila, ela tomou a corajosa decisão de investir todas as economias que havia guardado ao longo da vida para sua própria aposentadoria. Agora, devidamente graduada e celebrando o título de doutora com muito orgulho, ela se prepara para dar início ainda este ano ao seu programa oficial de residência médica num centro de saúde no estado de Michigan. A inspiração para voltar aos bancos escolares e buscar a carreira na área de saúde ressurgiu após um momento dramático em sua vida familiar, quando seu esposo sofreu uma grave hemorragia cerebral e quase perdeu a vida. Após o susto da recuperação, o casal combinou em comum acordo que era o momento exato de buscar os grandes desejos e realizações pessoais que haviam ficado para trás.
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4: 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Olhai para mim e sereis salvos, vós, todos os termos da terra, porque eu sou Deus e não há outro. 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
2: Olá, bem-vindo à nossa mensagem de esperança e encorajamento, Pão Diário. Hoje eu vou ler o texto de Lisa Saura com o título Estenda a Bondade de Cristo, baseado em Gênesis capítulo 33, entre os versículos 1 e 11. Bondade ou vingança? Isaías foi atingido na cabeça por um arremesso durante um jogo de beisebol em um campeonato local. Ele caiu no chão segurando a cabeça. Felizmente, o capacete o protegeu de ferimentos graves. Quando o jogo voltou, Isaías notou que o arremessador estava abalado pelo erro, não intencional. Então, ele reagiu tão extraordinariamente que o vídeo desta ação viralizou. Isaías caminhou até o arremessador e deu-lhe um abraço acolhedor, garantindo a ele que estava bem. Numa situação que poderia resultar em briga, Isaías escolheu a bondade. No Antigo Testamento, vemos Esaú fazer algo parecido, mas muito mais difícil, ao abandonar seus planos de vingança contra seu irmão gêmeo enganador, Jacó. Quando Jacó voltou para casa após 20 anos no exílio, Esaú escolheu a bondade e o perdão em vez de vingança contra quem o prejudicara. Quando o viu, Esaú correu ao encontro de Jacó e o abraçou, de acordo com Gênesis capítulo 33, versículo 4. Esaú aceitou o pedido de desculpas de Jacó e demonstrou que estava tudo bem. Quando alguém demonstra remorso por erros cometidos contra nós, temos uma escolha, bondade ou vingança. Escolher o bondoso acolhimento é seguir o exemplo de Jesus e é um caminho para a reconciliação. Querido amigo, você foi tratado com bondade após reconhecer um erro? Como demonstrar bondade a outra pessoa hoje? Pense nisso. Eu sou Clarice Fogaça e essa foi a nossa mensagem do dia.
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0: bem-vindo ao programa Palavras de Louvor. Esse programa é baseado nos estudos do Dr. Donald Hubbard, pastor e professor da Bíblia. Nós agradecemos a Deus pelo privilégio de, nos próximos minutos, apresentar a você verdades contidas na Palavra de Deus e suas aplicações para os nossos dias. Vamos então a mais um estudo no programa Palavras de Louvor. Apresentação, Lincoln Oliveira.
1: Jesus começou a ensinar usando parábolas. O que é uma parábola? Uma parábola é uma história terrena com um sentido espiritual. Jesus utilizava as ocorrências da vida cotidiana para encapsular a verdade divina dentro de uma parábola para que aqueles que desejassem entender pudessem sondá-la e discernir a verdade divina. A primeira parábola que Jesus contou a seus ouvintes estava relacionada ao semeador que saiu a semear num determinado campo. A identidade do semeador não foi revelada. Poderia ser o próprio Senhor Jesus Cristo ou alguém que tenha a preocupação de sair para espalhar a semente. A boa semente é a palavra de Deus, de acordo com Marcos capítulo 4, verso 14. Veja que o ponto principal do ensino de Jesus não está associado à pessoa que planta, mas aos diferentes solos em que a boa semente da palavra de Deus cai. Jesus assemelha o solo ao coração humano. Assim como há quatro tipos de solos na parábola apresentada por Jesus, há também quatro tipos diferentes de respostas dadas por indivíduos diferentes quando ouvem a palavra de Deus. Vamos agora examinar essas respostas de forma mais detalhada. Por exemplo, o primeiro solo que Jesus apresentou estava endurecido e compactado e não pôde acolher a semente, pois ela ficou exposta na superfície. Por isso vieram os pássaros e comeram as sementes. Jesus, sem sombra de dúvida, assemelha esses corações aos corações duros em que a palavra de Deus não pode nem mesmo penetrar. Dessa forma, a palavra de Deus é roubada dos corações dos indivíduos por Satanás. O segundo solo é pedregoso ou rochoso, com uma fina camada de terra sobre ele. Ao receber a semente, esse solo não permite que ela crie raízes, pois não há profundidade suficiente. Quando surge o sol, a plantinha fica esturricada. Em suas ilustrações sobre o solo, Jesus ilustrou os corações superficiais como aquelas pessoas impulsivas e que vivem somente em função de suas emoções. De acordo com o que Jesus disse em Marcos capítulo 4, versos 16 e 17, há aqueles indivíduos que, quando ouvem a palavra de Deus, a recebem com alegria, mas não permanecem firmes. Eles não permanecem fiéis e hoje estão aqui, mas amanhã já se foram. Quando chega a aflição ou surge a perseguição por causa da palavra, eles se escandalizam. Essa semente é prejudicada pela carne. O terceiro solo é apresentado como sendo o solo espinhoso. Vamos ver o que Jesus fala sobre isso em Marcos capítulo 4, verso 7. E outra caiu entre espinhos e, crescendo os espinhos, a sufocaram e não deu fruto. Esse é o terceiro tipo de solo que Jesus se refere. É um solo espinhoso e nos versos 18 e 19, Jesus dá a sua interpretação. E outros são os que recebem a semente entre espinhos, os quais ouvem a palavra. Mas os cuidados deste mundo e os enganos das riquezas e as ambições de outras coisas, entrando, sufocam a palavra e fica infrutífera. Aqui está a palavra que foi sufocada pelas coisas do mundo. Veja, a semente, que é a palavra de Deus, é acolhida nesse solo, mas quando ela começa a criar raízes e crescer, a palavra fica suplantada pelos espinhos e ervas daninhas que cresciam em abundância naquele solo. A semente não recebe a nutrição necessária. Essa nutrição é roubada pelos espinhos e pelas ervas daninhas. Por isso, a semente que é a palavra de Deus fica sufocada. Isso é uma ilustração que Jesus usa para mostrar as pressões do mundo. Nosso Senhor usa essas palavras: mas os cuidados deste mundo e os enganos das riquezas e as ambições de outras coisas entrando sufocam a palavra e fica infrutífera. Isso caracteriza aqueles indivíduos que bem poderiam ser chamados de coração dividido. São pessoas que não têm nenhum tipo de compromisso. A palavra se torna ineficaz e sufocada na vida dessas pessoas e nenhum fruto aparece. É triste dizermos isso. Tem gente que ouve e recebe a palavra de Deus em sua vida, mas as pressões, os cuidados e os enganos que a riqueza podem provocar, juntamente com os prazeres da vida, são predominantes, sufocando a palavra de Deus. O mundanismo sufoca a palavra de Deus e não há frutos. Consideramos até agora três tipos diferentes de solo. Você percebeu a descrição que Jesus deu deles? Vamos estabelecer um padrão aqui para que possamos entender o verdadeiro inimigo da palavra de Deus. O primeiro solo se refere ao caminho endurecido que os trabalhadores costumavam usar para cortar os campos para cima e para baixo. Quando as sementes caíam nessa terra, elas ficavam expostas e alimentavam as aves do céu. Jesus disse que a palavra de Deus é roubada por Satanás na vida de algumas pessoas. O próximo grupo está relacionado com o solo que tem uma fina camada de terra por cima das pedras e, por isso, a semente plantada não consegue ter raízes. Aqui, Jesus disse que a semente estava prejudicada por causa da carne. O terceiro solo, ilustrado por Jesus, realça a presença dos espinhos e das ervas daninhas que sufocam a palavra de Deus quando a raiz começa a crescer. Essa semente fica sufocada pelo mundo. Verificamos então um padrão: roubada por Satanás, prejudicada pela carne e sufocada pelo mundo. O mundo, a carne e o diabo são ilustrados por Jesus nestes primeiros três tipos de solos como o sempre presente inimigo da boa semente, a palavra de Deus. Isso é bem verdade. O mundo, a carne e o diabo, essa trindade do mal que continuamente afeta o cristão, ataca a palavra de Deus e tenta impedir a palavra de Deus de dar frutos com todo o seu potencial na vida do cristão. Satanás vai tentar roubar a palavra de Deus do coração de cada pessoa. A carne buscará prejudicar a palavra de Deus. O mundo vai procurar sufocar a palavra. Meu querido amigo, se nossas prioridades não estiverem corretas e o solo não estiver bem preparado para receber a palavra de Deus, então isso também pode acontecer com você e comigo. Jesus se refere às pessoas que têm o coração dividido e ficam sempre na superficialidade. Graças a Deus, há ainda um outro tipo de solo. Aqui temos o quarto tipo de solo que Jesus ressalta para seus ouvintes. Vemos em Marcos capítulo 4, verso 8: e outra caiu em boa terra e deu fruto, que vingou e cresceu, e um produziu 30, outro 60 e outro 100. A interpretação do sentido desse solo é dada no verso 20. E os que recebem a semente em boa terra são os que ouvem a palavra e a recebem, e dão fruto, um a 30, outro a 60, outro a 100 por um. Jesus diz especificamente que essa semente cai sobre o bom solo. É claro que a descrição de bom solo se referia ao solo que foi preparado pelo Espírito Santo. A semente da palavra de Deus não apenas cria raízes, mas também se torna frutífera. Esses são os indivíduos de coração íntegro. Essa semente cria raízes profundas e se torna uma árvore cheia de frutos. É bom lembrar que essa semente não tem nenhuma diferença no momento em que é semeada. A mesma semente que cai no solo duro, no solo pedregoso, no solo espinhoso, é a que cai em bom solo. Não há diferença nessas sementes. Todas elas são a boa semente e são palavra de Deus. A diferença está na receptividade do solo e seu desejo de responder a essa boa palavra de Deus e à semente que é lançada. Veja os diferentes índices de produtividade que resultam da acolhida da semente. Não é o mesmo índice de crescimento na vida de cada crente. Jesus disse em Marcos capítulo 4, verso 20: "E os que recebem a semente em boa terra são os que ouvem a palavra e a recebem, e dão fruto, um a 30, outro a 60, outro a 100 por um." Nem todo indivíduo que recebe a palavra de Deus frutificará a 100 por um. Haverá uma variedade de respostas e produtividade. O mesmo índice de crescimento não é visto em cada crente, e é importante reconhecer isso. Essa parábola que Jesus ensinou é apenas o início do reino. O reino de Deus chega dessa maneira. É pela penetração da palavra de Deus no solo. A recepção da palavra de Deus é que faz toda a diferença do mundo, não apenas nesse mundo, mas também no mundo vindouro. Novamente, devemos nos lembrar que nem todos que ouvem a palavra de Deus a recebem de bom grado e nem todos que recebem essa palavra vão permanecer nela. Mas sempre existirão aqueles que se envolverão com os negócios do reino de Deus e darão frutos para a glória de Jesus Cristo. Precisamos ser cautelosos contra o sentimento de que só porque as pessoas passaram na frente de uma igreja um dia, elas estão prontas para os céus e não há necessidade de crescimento em sua vida cristã. Querido amigo, se você já conhece a Jesus Cristo como Salvador e já nasceu de novo pelo Espírito de Deus, então, naturalmente, haverá crescimento. Essa lição é tremendamente importante sobre o começo do reino espiritual na vida das pessoas. Que Deus possa confirmar essas verdades em nossos corações hoje. Será que nosso coração está endurecido, superficial ou dividido? Ou será que nosso coração é íntegro? Que nosso coração seja caracterizado por ser um coração cheio de integridade. Meu Pai, que Tua palavra possa frutificar em minha vida e na vida de todas as pessoas que ouvem esse programa. Que possamos frutificar para a glória de nosso Senhor Jesus Cristo. Em nome de Jesus oramos. Amém.
0: Fica por aqui mais um Palavras de Louvor. Um programa baseado nos estudos do Dr. Donald Hubbard e apresentado por Lincoln Oliveira. Esperamos que o estudo de hoje tenha servido para fazê-lo crescer em seu relacionamento com Deus. Esperamos contar com a sua audiência em nossa próxima edição. Até lá e que Deus lhe abençoe.

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0: anos quase dobrou em duas décadas no Brasil. Por isso, a avaliação pré-concepcional é essencial para corrigir deficiências nutricionais e investigar doenças silenciosas. Especialistas listam alguns cuidados fundamentais, como atualizar as vacinas e realizar exames de imagens ginecológicos. A suplementação com ácido fólico deve começar antes da concepção para evitar malformações no sistema nervoso do bebê. Hábitos saudáveis, como praticar exercícios e evitar alimentos ultraprocessados, também influenciam diretamente o sucesso da fertilidade. A medicina avançou e hoje oferece testes genéticos que detectam riscos de doenças hereditárias antes mesmo do parto. Exames modernos trazem diagnósticos seguros e não invasivos sobre a saúde cromossômica do feto. O planejamento detalhado garante que a jornada da maternidade seja vivida com menos improviso e muito mais acolhimento. O Ministério da Saúde reforça que apenas uma dose da vacina contra a febre amarela garante imunidade para sempre. A recomendação elimina a antiga necessidade de reforço a cada 10 anos para moradores, viajantes e áreas de risco. Quem tomou a dose fracionada na campanha de 2018 deve procurar um posto, pois a proteção daquela versão dura só 8 anos. O alerta é urgente porque o estado de São Paulo, por exemplo, confirmou 6 casos da doença e 3 mortes em 2026. As infecções aconteceram em áreas rurais e atingiram principalmente homens que nunca tinham se vacinado na vida. A transmissão acontece por mosquitos e o fluxo de pessoas entre cidades e o campo preocupa as autoridades. A vacina é gratuita e recomendada para todas as pessoas que têm entre 9 meses e 59 anos de idade. Embora seja menos frequente que a dengue, a febre amarela evolui muito rápido e tem alto risco de morte. Especialistas afirmam que manter o esquema vacinal em dia é a única forma de evitar a reurbanização da doença. O diagnóstico de Alzheimer por exame de sangue está cada vez mais próximo da realidade médica mundial. Durante o Clinical Research Summit 2026, ocorrido em Porto Alegre, o cientista sueco Kaji Blenno mostrou que os testes alcançam 95% de precisão. A inovação promete substituir procedimentos caros e invasivos, analisando proteínas ligadas ao cérebro de forma muito mais simples. O foco inicial do novo método não será o rastreamento em massa de toda a população, de forma indiscriminada. A prioridade dos médicos é usar a tecnologia para investigar pessoas que já apresentam lapsos de memória e falhas cognitivas. Os cientistas também testam a coleta por gota de sangue seca para facilitar o diagnóstico em regiões remotas.
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2: Olá, aqui é o pastor Wagner Antônio de Araújo. Esta é a série Grandes Temas da Bíblia. Assim lemos em Atos capítulo 4, versículo 12: e em nenhum outro há salvação, porque também debaixo do céu nenhum outro nome há dado entre os homens pelo qual devamos ser salvos. Lembro-me quando evangelizava o meu irmão Daniel. Ele, com uma Bíblia à mão, descobrira esse versículo e gravou uma fita cassete simulando uma pregação. Ele lia e relia o versículo, citando cada parte e cada pedaço, e ao final dizia: só Jesus Cristo salva. E esta é a verdade. Somente em Jesus Cristo há salvação. Não há salvação no nome de mais ninguém. Não há nenhum mestre, nenhum guru, nenhum fundador de religião ou seita, nenhuma denominação, nenhuma outra criatura que tenha poder ou autoridade para salvar ao ser humano. Somente Jesus Cristo é Deus encarnado em forma humana. O seu nascimento foi único, foi especial. Ele não foi gerado por qualquer outro ser humano. Ele foi concebido pelo poder do Espírito Santo e herdou do Pai Celeste toda a divindade, como herdou de sua mãe terrestre toda a sua humanidade. Ele cumpriu todas as profecias do Velho Testamento que diziam que o Messias, o enviado, o Cristo, iria nascer. Estas profecias afirmavam que ele nasceria em Belém, que o seu nome seria Emanuel, que ele se identificaria como o servo do Senhor, que ele iria ser oferecido como sacrifício e cordeiro em lugar de Israel, que seria o Rei dos Reis e o Senhor dos Senhores. Jesus veio para nos trazer a salvação. Ele é a luz do mundo. Ele é a água da vida. Ele é o bom pastor. Ele é o caminho, a verdade e a vida. Ele é a ressurreição e a vida, e salva a todo aquele que nele crê. Se alguém com sinceridade arrepender-se de seus pecados e entregar o coração a Jesus Cristo, terá a vida eterna, o perdão dos pecados, uma nova vida e uma morada eterna junto de Deus no céu. Sem Jesus não há acesso ao Pai. Sem Jesus não há salvação ou perdão. Por isso, nós proclamamos em alto e bom som: só Jesus Cristo salva. Jesus Cristo é a única esperança. Somente nele há vida e somente ele pode transformar a vida de uma pessoa. O prezado ouvinte já abriu o coração para Jesus Cristo? Lembre-se, quem crê no Senhor Jesus Cristo não entrará em condenação, mas já passou da morte para a vida. Que Deus nos abençoe. Amém.
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Em Lucas capítulo 2, versículo 52, aprendemos que crescia Jesus em sabedoria, em estatura e em graça para com Deus e os homens. Da mesma forma que vemos um crescimento progressivo na vida do Salvador, devemos não apenas ver os anos se passando, mas melhorar conforme avançamos em idade. 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

0: Não há nada que possamos fazer para interromper o processo de envelhecimento. Os anos passam sem interrupção e, além de fazer o nosso melhor para ficar em boa forma, não há absolutamente nada para acrescentarmos mais anos às nossas vidas. O programa Razão para Viver está no ar, com mais um estudo da série Descobrindo o Casamento Autêntico. Hoje seremos lembrados de que, por mais que não tenhamos controle sobre o tempo, com a ajuda de Deus, certamente podemos fazer muito para restaurar a vida e a vitalidade dos nossos relacionamentos. Vamos ouvir agora a continuação da mensagem Não Apenas Envelheça, Melhore.
1: O casamento é um relacionamento que passa por muitas fases. Começa na lua de mel, depois tem a fase de estabelecimento de relação, passa um tempo e aí vem o primeiro filho, depois o segundo. E junto com isso, muita coisa vai acontecendo na vida da mulher, do homem e dos filhos. Trabalho, escola, projetos, doença, viagem, faculdade, até que depois de muitos anos, novamente aquele casal que por tanto tempo ficou acompanhado volta a ficar sozinho. Os filhos se mudam por causa de faculdade, trabalho ou casamento, e os pais, muitas vezes, precisam reaprender a ficar sozinhos e encarar que estão em uma nova fase da vida. Salomão, nos dois últimos capítulos de seu livro de Eclesiastes, nos dá cinco lembretes a que os casais devem prestar atenção, se eles quiserem melhorar ao envelhecer. Eclesiastes, capítulo 12, versículos de 1 a 7. Lembre-se do seu Criador nos dias da sua juventude, antes que venham os dias difíceis e antes que se aproximem os anos em que você dirá, não tenho satisfação neles. Antes que se escureçam o sol e a luz, a lua e as estrelas, e as nuvens voltem depois da chuva. Quando os guardas da casa tremerem e os homens fortes caminharem encurvados, e pararem os moedores por serem poucos, e aqueles que olham pelas janelas enxergarem embaçado. Quando as portas da rua forem fechadas e diminuir o som da moagem, quando o barulho das aves o fizer despertar, mas o som de todas as canções lhe parecer fraco. Quando você tiver medo de altura e dos perigos das ruas, quando florir a amendoeira, o gafanhoto for um peso e o desejo já não se despertar. Então, o homem se vai para o seu lar eterno, e os pranteadores já vagueiam pelas ruas. Sim, lembre-se dele, antes que se rompa o cordão de prata, ou se quebre a taça de ouro, antes que o cântaro se despedace junto à fonte, a roda se quebre junto ao poço, o pó volte à terra de onde veio, e o espírito volte a Deus que o deu. Crescer e envelhecer não são necessariamente a mesma coisa. Na verdade, para envelhecer não precisamos fazer nada além de viver. Já crescer requer uma boa dose de disciplina. No entanto, tudo o que você precisa fazer para envelhecer é existir. No programa anterior, vimos com mais tempo os versículos de 1 a 7 individualmente. Percebemos que Salomão descreve poeticamente os sinais da velhice. Os guardas da casa que tremem, no versículo 3, são os lábios. Já percebeu como a boca das pessoas mais velhas treme? Os homens fortes que se curvam são a coluna, os quadris que já não têm mais força. Os moedores que param por serem poucos são os dentes. O olhar embaçado é a visão que começa a se perder e o som da moagem que diminui é a piora da audição e por aí vai. Essa passagem vem se desenvolvendo até chegar no momento final da vida, que é a morte. Eu encontro nesse capítulo 12 o primeiro grande lembrete para cada um de nós que está envelhecendo, mas que quer amadurecer, isto é, viver realisticamente. A cada dia do ano, você está envelhecendo. Negar isso é viver uma fantasia. Eu não conheço nada mais chocante que ver um homem nos seus 50 ou 60 anos de idade desmanchar um relacionamento de 40 anos com sua esposa e começar a dar umas voltinhas com uma menina de 20, 25 ou até mesmo uma adolescente. É a coisa mais ridícula do mundo, e acontece sempre. O marido e a esposa, que vivem com medo de envelhecer e ser menos atraentes, precisam do apoio do cônjuge. Algo trágico aconteceu no coração da pessoa que pensa que a beleza física é a única razão do casamento permanecer firme. Eu acho que nós, como maridos, nutrimos uma ideia falsa de que, a menos que você se mantenha absolutamente bonita e nunca passe dos 30 anos em sua aparência, estaremos em apuros. Não estou dizendo de jeito nenhum que, conforme vamos envelhecendo, devemos necessariamente ficar desleixados. Nós precisamos fazer tudo o que estiver ao nosso alcance e então parar e deixar que a natureza siga o seu rumo. Mas enfrentar a realidade vai te ajudar a lidar com alguns dos que eu chamaria de sinais perigosos do envelhecimento. Deixe-me falar sobre alguns deles. Eu anotei rapidamente para não me esquecer dos principais. Comunicação pobre, perda de compatibilidade, recusa em se comprometer. Algumas das pessoas mais teimosas que eu conheço estão nos seus 60 e 70 anos de idade. E não deveria ser assim. Eles simplesmente não amadureceram, porque pessoas maduras não são teimosas. Eles podem ter convicções sólidas, mas estão abertos, são tolerantes, são gentis e graciosos. Eles não têm pavio curto, são longânimos e não se engane. Não diga a si mesmo enquanto está sentado aí me ouvindo: bom, foi assim que Deus me fez. Não. Não, Deus quer refazer você. Sua velha natureza faz você do jeito que você é. A nova natureza, de nova criatura, quer refazer você. Casais mais velhos frequentemente desenvolvem um mundo mais egoísta que você pode imaginar. Se eles não amadurecem, eles se tornam críticos crônicos de muitas organizações das quais eles mesmos fazem parte. E se você pode imaginar quão ruins eles são em público, pense como deve ser dentro das quatro paredes da casa deles. Estou falando com todas as letras porque tenho lidado com pessoas que estão infelizes, por mais que tenham Jesus como seu Salvador. E eles estão casados há 20, 30, 40 anos. Um longo tempo juntos não significa que você tenha um lar feliz. Maturidade, ajustes, essa é a promessa de um casamento feliz. Agora que vimos a vida realisticamente no capítulo 12, vá para o capítulo 11. Já vimos o nosso primeiro lembrete: viva realisticamente. Encare isso, você está envelhecendo. Agora vamos responder à pergunta: como posso melhorar? Como posso amadurecer? Como posso crescer enquanto envelheço? Eu vou te mostrar em algumas sequências de dois versículos, pode ser? Nos versículos de 1 a 8, temos os próximos quatro lembretes. Os versículos 1 e 2 nos dão um lembrete número 2. Dê generosamente. Eclesiastes capítulo 11, versículos 1 e 2. Atire o seu pão sobre as águas e depois de muitos dias você tornará a encontrá-lo. Reparta o que você tem com 7, até mesmo com 8, pois você não sabe que desgraça poderá cair sobre a terra. Palavras sábias vindas de um homem sábio, escritas especialmente para aqueles de nós que estão envelhecendo. O que ele diz? Deixe-me citar para você o mesmo texto, mas na versão da Bíblia, A Mensagem. Veja como fica. Dê generosamente, porque suas ofertas irão retornar mais tarde. Reparta o que você tem com muitos, porque nos dias que virão, você poderá precisar de ajuda. O que esses dois versículos estão dizendo para aquelas pessoas que têm bens é repartir. A mensagem é: não guarde só para você. Os idosos mais felizes que conheço são aqueles que estão engajados em compartilhar suas posses, não em guardá-las. E não pense que, porque você está guardando seus bens agora, você irá ver seus filhos desfrutando depois do que é seu. Desfrute os resultados disso agora mesmo. Mas, francamente, eu acho que a passagem vai mais fundo do que se referir somente ao dinheiro. Eu acho que inclui o dinheiro, mas que se refere a mais do que isso. Para mim, o texto diz: dê de si mesmo, esteja em contato com a fonte da vida. Permita que a generosidade seja a marca da sua vida. Deixe fluir, deixe a generosidade seguir o seu curso. Agora, quero dar a você 4 alertas enquanto pensa nessa mensagem. Você que criou seus filhos e que talvez agora já esteja viúvo ou viúva, ou você que está vivendo sozinho com seu parceiro sem os filhos. Deixe-me dar 4 alertas encontrados nesses 2 versículos. Em primeiro lugar, não tema os riscos. Eu digo isso por causa do versículo 1. Você está lançando o seu pão sobre as águas, e lançar algo sobre as águas não traz certeza de nada. Se você coloca uma garrafa na água e talvez esteja a 75 quilômetros do mar, você não tem certeza se ela vai chegar na praia. Talvez afunde. Você nem mesmo sabe para qual praia a garrafa pode acabar indo. Quando você lança algo na sua vida, deve lançar pela fé, não temendo os riscos. Eu quero dizer algo mais em relação a isso. Quando você está determinado em se dar em amor para outra pessoa, você está passando pelo maior risco de todos na vida. Se você se der em amor para um serviço voluntário de alguma organização ou algum trabalho beneficente, você não tem garantia de que tudo vai dar certo e você vai ter algum retorno. Existe sempre um risco em tudo isso. Mas a outra alternativa que resta é o egoísmo. E vale a pena se arriscar. Lance o pão sobre as águas. Não volte atrás só por causa dos riscos. Agora, isso é contrário à nossa velha natureza. Lembre-se disso. A velha natureza está toda preenchida com medo. Ela diz: não posso deixar fluir, eu tenho que reter. Essa é a opção, claro, se você não quiser dar. Agora, tem um segundo mandamento que diz: não espere uma recompensa imediata. O texto diz: e depois de muitos dias você voltará a encontrá-lo. Quantas pessoas investem na vida dos outros e nunca veem o resultado? Quantas mães se dão por longas horas durante as noites febris de seus filhos? Quantas esposas trabalham nos bastidores, na sombra do sucesso de seus maridos? E o resultado não vem até que no crepúsculo de seus anos, os filhos se levantam e a chamam de abençoada. Ou o marido é honesto o suficiente para dizer: querida, por sua causa, minha vida marcou minha geração. Você não encontra resultados imediatos quando você lança seu pão sobre as águas. Há um terceiro alerta que encontro aqui. Não dê somente em uma área. Veja o segundo versículo. Reparta o que você tem com 7 e até com 8. O que ele está dizendo? Ele está dizendo que quando você compartilha de si mesmo, você multiplica seus benefícios. É um antigo princípio matemático. Quando você divide, você multiplica. Quando você reparte sua vida, você multiplica os benefícios deste investimento. Eu conheço um homem que dá somente em sua própria família, somente sua família, somente seus filhos. Nem mesmo seu sogro e sua sogra. É somente sua família de sangue. É para eles que vão suas ofertas. É ali que seu tempo é dedicado. Tirando ele deste ambiente, ele não tem nada a oferecer e não tem nenhum pouco de interesse em ofertar. Isso é restringir a nossa doação. É restringir as nossas vidas. É cavar uma vala profunda, pular lá dentro e colocar uma tampa sobre o buraco. Deus diz: reparta seus bens, envolva-se com um número variado de coisas com a sua doação. Quarto princípio, não hesite. Então, recapitulando, temos os quatro. Não temos riscos, não espere resultados imediatos, não dê somente em uma área, não hesite. Você vai perceber que o texto diz: você não sabe que desgraça pode cair sobre a terra. Eu já ouvi pessoas dizerem: não vou fazer agora porque estou esperando para ver o que vai acontecer. Meu amigo, as coisas só vão piorar, não vão melhorar. Se você está esperando, por algo pior, dê agora. Eu sei que com frequência muitos casais dizem coisas como: ah, o vizinho está precisando muito de ajuda, algum dia temos que fazer alguma coisa por ele. Ou: querida, eu sei que nossos filhos precisam de uma ajuda agora, mas é melhor esperarmos um pouco. Ou: aconteceu algo grave, alguém precisa fazer alguma coisa. Um dia desses é melhor pararmos e pensarmos sobre o assunto. Entende o que eu quero dizer? Nós percebemos a situação, nós a olhamos nos olhos e deixamos passar. Deixamos para depois. Eu acho que foi Cervantes que disse: pela estrada do depois faremos, nós chegamos na casa do nunca. Um dia faremos isso? Não. Em nossas vidas, a fidelidade é uma demonstração real, não só uma inclinação do coração. A fidelidade diz: eu farei, e farei na hora certa, o mais depressa possível. Então, o que eu estou realmente dizendo a você é: mantenha-se conectado com a vida. Você se sentirá jovem, contanto que se mantenha ligado às pessoas. E eu estou convencido disso, porque quando estamos conectados com as fontes da vida que nos rodeiam, naturalmente, dando nossas vidas, nos sentimos jovens. Mas é exatamente aí que retrocedemos. Fechamos nossa porta, apagamos as luzes e nos sentamos em nosso silencioso egoísmo, que nos reduz à pessoa mais miserável da face da terra. Portanto, dê generosamente. Eu vou te deixar com um pensamento sobre isso antes de prosseguirmos. Talvez você até já tenha pensado nisso, talvez você já tenha feito, talvez seja um novo pensamento. Alguns pais que têm filhos mais velhos e que ainda não estão casados deixam seus filhos em um dilema quanto à independência, pensando: como eu me relaciono corretamente com minha mãe e meu pai? Aqui estou eu com 30, 35, 40 anos de idade. Não estou casado, então qual é o tipo de relacionamento que devo ter com os meus pais? Sabe, eu acho que mães e pais precisam pensar sobre isso. Eu mesmo tenho pensado no assunto e o que me levou a fazer isso foi um livro excelente intitulado Promessas para Pedro. Ele me levou a estabelecer alguns alvos para os meus filhos, para que quando atingirem o ponto certo, possam ser independentes. E quando chegarem nesse ponto, terão que assumir suas responsabilidades. Eu nunca voltarei atrás. E no nível seguinte é somente com eles. E quando atingirem certo nível de maturidade, não de idade, mas de maturidade, vou escrever para eles uma declaração de independência. Vamos nos sentar e vamos conversar sobre a declaração de independência. E vou mostrar a eles detalhadamente que eles têm que se virar sozinhos. E tirando um telefonema, um abraço ou uma visita de vez em quando, eles vão ter que se virar sozinhos para caminhar com Deus. E eu estarei lá, disponível, mas não serei mais responsável por eles. Pense sobre isso quando estiver dando de si mesmo, tudo bem? Porque haverá uma hora em que os limites terão que aparecer. Libere seus filhos para que eles não fiquem soltos imaginando onde é que eu fico nisso tudo. Faça com que eles saibam que eles estão por conta própria. Encoraje-os nisso. E te falo, essa atitude irá espantar todo medo de perder os seus filhos. E, na verdade, você estará ganhando um cidadão incrível nesse mundo que tanto precisa. Isso é o que você vai ganhar. Mas alguns pais colocam indivíduos doentes na sociedade, indivíduos que chamamos de nossos filhinhos, nossos bebezinhos. Essas crianças precisam ser liberadas. Elas precisam saber disso o mais rápido possível. Agora vamos continuar em frente. Versículo 3. Eu ficava lutando com esse versículo, pensando o que será que ele está dizendo. E agora eu finalmente entendi. Pelo menos acho que sim. Versículo 3. Quando as nuvens estão cheias de água, derramam chuva sobre a terra. Quer uma árvore caia para o sul, quer para o norte. Obviamente, no lugar em que cair ficará. Salomão está nos mostrando no versículo 3 as coisas inevitáveis da vida. As nuvens, as árvores, tudo que for óbvio vai acontecer. E agora ele te dá um conselho no versículo 4. Quem observa o vento, deixe-me adicionar três palavras. Quem fica por aí observando o vento não plantará, e quem olha para as nuvens não colherá. Eu acho que é isso que ele está dizendo. As nuvens, quando estão carregadas, chovem. As árvores, quando são cortadas, caem e ficam lá. E se você se ocupar com o que é inevitável, o óbvio, o irrevogável, o imutável, isso será tudo o que você vai ser. Só mais uma pessoa rasa, óbvia, que morreu. Mas ele diz no versículo 4 que, se você não plantar, você não vai colher. O que isso significa? Deixe-me sugerir um terceiro lembrete. Faça um esforço para se adaptar. Faça um esforço para se adaptar. Faça planos para alcançar alguma coisa. Eu li sobre um jovem que conversou com um amigo de muitos anos de trabalho. E o homem mais velho tinha acabado de se aposentar. O mais jovem disse a ele, "Quais são os seus planos agora que se aposentou?" E ele disse, "Bem, no meu primeiro ano eu vou comprar uma cadeira de balanço e colocá-la na minha varanda." E o jovem disse, "Ah, que legal. E o que você vai fazer no seu segundo ano?" E a resposta foi, "Eu vou ficar balançando na cadeira." Bom, isso é bobagem. Ficar em uma cadeira de balanço é desperdiçar uma vida toda. É como ficar olhando a nuvem derramando a chuva e a árvore caindo. Isso não é plantar e nem é colher. Eu acho que quando chegar a aposentadoria, oba, essa é a sua chance. Você está livre para fazer o que quiser. Você está desimpedido e agora que Deus te deu tempo suficiente, você está pronto para realmente buscar uma realização e tem que ser algo que você queira. Como é reconfortante perceber que os sonhos e projetos não precisam ser inversamente proporcionais à idade. Quanto mais velho, menos planos. Não, agora você tem mais tempo. Sua família e carreira já estão estabelecidas. E por mais que você possa ter alguma dificuldade na área da saúde, sempre há oportunidades que se encaixam na sua condição. No próximo programa vou compartilhar com você algumas histórias incríveis de pessoas que realizaram grandes coisas em seus anos de velhice. É inspirador. E vou te dizer, não é loucura, não são histórias fictícias, são reais e, portanto, possíveis a nós também. Que o Senhor abençoe a sua vida e te ajude a ver muito além do que está diante dos seus olhos. Esteja aberto para viver o que Ele planejou para você.
0: 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A idade não deve ser um empecilho para realizarmos projetos, sonhos e a vontade de Deus. O casamento pode desfrutar de um tempo novo e maravilhoso, e você precisa estar atento a isso. No próximo programa, ouviremos a conclusão do estudo Não Apenas Envelheça, Melhore. 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
2: Fazenda estuda fundo garantidor para dívidas rurais. IPEA diz que inflação tem alta para famílias de baixa renda em abril. CMN regulamenta linha emergencial para auxílio a companhias aéreas. O Ministério da Fazenda avalia criar um fundo garantidor para o agro após o aumento das perdas climáticas e do endividamento rural. O anúncio foi feito pelo ministro Dário Durigan depois de uma reunião com parlamentares e representantes dos movimentos agrícolas. A expectativa é consolidar o texto final com as diretrizes do projeto.

0: esquerdo pelo potencial impacto financeiro bilionário nos cofres da União. Estimativas apontam que o montante total de dívidas do setor rural envolvidas na negociação pode chegar aos 180 bilhões de reais. A inflação avançou no último mês para as famílias brasileiras com renda de até R$ 2.299. De acordo com o IPEA, que é o Instituto de Pesquisa Econômica Aplicada, a taxa da menor faixa subiu de 0,85% para 0,92%. No sentido oposto, todos os demais estratos econômicos do país registraram uma desaceleração da taxa no período. O bolso de quem ganha menos sofreu impacto principalmente pelos reajustes da energia e de remédios. No acumulado dos primeiros 4 meses deste ano, o índice geral para este público atingiu 2,66. O Instituto ressalva, porém, que na análise dos últimos 12 meses, essa faixa de renda segue sendo a de menor variação. A pressão geral de preços do mês foi puxada por alimentos essenciais como leite, batata, feijão e arroz. Na categoria de saúde, também pesaram aumentos nos artigos de higiene pessoal e em consultas médicas. Já os combustíveis ficaram mais caros no período devido aos reflexos de conflitos internacionais no Oriente Médio. O Conselho Monetário Nacional aprovou a regulamentação de uma linha de crédito emergencial para as companhias aéreas brasileiras. A medida vai disponibilizar até R$ 1 bilhão em financiamentos voltados exclusivamente para o capital de giro das empresas. O objetivo é garantir liquidez imediata ao setor e evitar cortes nas opções de voos domésticos. Os recursos serão destinados ao pagamento de despesas operacionais do dia a dia, como combustíveis, manutenção e salários. Cada companhia aérea poderá contratar uma quantia máxima limitada a R$ 330 milhões por propostas. O teto individual busca distribuir os valores de forma justa e evitar a concentração do suporte financeiro. Os financiamentos do programa terão juros baseados na taxa CDI e prazo curto de até 6 meses para quitação integral.
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6: Querido ouvinte, você sabia que um mais Deus...

0: é a maioria, você poderia chamar isso de um pensamento de impacto. Em nosso último estudo, examinamos uma declaração de impacto, isto é, uma declaração que prende sua atenção e enfatiza um ponto de forma tão pungente que você se lembra dele e entende sua aplicação prontamente. Um pensamento de impacto se desenvolve em sua mente, crescendo a partir do que você está lendo. 1 Samuel capítulo 14 é a base para o pensamento de impacto. Um mais Deus é a maioria. Jônatas, filho de Saul, enfrentou adversidades impossíveis quando saiu um dia com o seu escudeiro para onde os filisteus estavam acampados. No versículo 6, ele diz ao seu jovem escudeiro: "Vem, passemos a guarnição destes incircuncisos, porventura operará o Senhor por nós, porque para o Senhor nenhum impedimento há de livrar com muitos ou com poucos." A última metade deste versículo pode ser considerada uma declaração de impacto. Ao considerarmos todo o contexto, vemos como Jônatas desafiou sozinho 20 filisteus em um espaço de cerca de meio acre, ou 2.000 metros quadrados. Seu escudeiro acabou com aqueles que Jônatas matou. Deus usou a bravura de Jônatas como um catalisador para incutir medo e pânico em todo o exército filisteu e eles começaram a fugir. Saul e seu exército, então, os perseguiram e os exterminaram. Tudo começou com um homem que confiou em seu Deus contra todas as probabilidades. Um mais Deus é a maioria. O que parecia impossível realmente aconteceu. Pode acontecer na sua vida também. Confie em Deus, obedeça às suas ordens e veja por si mesmo o que Deus pode fazer em você e através de você.
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Nenhum homem sabe o quanto é mau até se esforçar para ser bom. No momento que reconhecemos esse fato, então genuinamente nos arrependemos e clamamos a Deus, confiando unicamente na pessoa e obra de Cristo para perdão dos nossos pecados. 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

Na cultura judaica da época de Jesus, as crianças eram vistas como frágeis e sem status. Os discípulos tentaram afastá-las de Cristo, mas ele as chamou, mostrando que o reino de Deus não é conquistado por mérito, mas recebido com fé simples e sincera. Veremos isso aqui na BBN com o estudo do pastor Leandro Tarrataca, intitulado O Reino é das Crianças, no programa Verdade Bíblica.

A vida eterna em Jesus Cristo não é apenas uma promessa futura, mas uma realidade que começa agora, no coração de quem crê nele. Ela representa uma vida restaurada, marcada por paz, propósito e comunhão com Deus. Em meio às incertezas da vida, essa esperança nos lembra que o amor e a graça são maiores do que qualquer dificuldade. Ver essa perspectiva transforma as nossas escolhas e nos convida a amar mais, perdoar mais e caminhar com fé, sabendo que a morte não é o fim, mas o início de algo eterno.

0: bem-vindo ao programa Verdade Bíblica. Vivemos em um mundo de mudanças constantes, de questionamentos desenfreados, questões sobre a vida, o sofrimento humano, o caráter dos homens e até mesmo sobre a morte. Você sabe que as mais estranhas respostas são oferecidas para essas questões, pequenas ilusões que se propõem a substituir a verdade. Contudo, Jesus Cristo, por ocasião da sua oração sacerdotal, disse: Pai, santifica-os na verdade. A tua palavra é a verdade. Sim, querido ouvinte, a palavra de Deus é a verdade. Ela nos proporciona respostas libertadoras que nos conduzem a um relacionamento dinâmico com Deus. Por isso, fique conosco enquanto o pastor Leandro Tarrataca nos apresenta a Verdade Bíblica.
1: Você sabe que nós esse mês estamos tratando de um assunto que é muito interessante. O tema principal, o reino, é das crianças. Porque Jesus disse isso, disse que nós deveríamos receber o reino de Deus como se fôssemos crianças. Lá em casa, cada um deles tem uma característica peculiar. Por enquanto, claro, a Melina ainda é uma caixinha de surpresas, a gente está desvendando aos poucos o que sai dali. Mas eu não tenho a menor dúvida que acho que o Leonardo é o mais motivado e animado de todos eles. E inclusive, ele é tão intenso na sua festividade pessoal, que algumas vezes cansa, fala: dá um tempo aí, por favor. Mas eu me recordo que quando ele ficou doente e teve que ficar internado, gente, aquilo me partiu o coração, porque aí eu vi aquele menino que é sempre alegre, sempre animado ali, quietinho, abatido. E eu fiz tudo que estava ao meu alcance para que ele pudesse sorrir. Era difícil, meio agulhas e medicamentos, e injeções. Eu me lembro que a Julie levou um kit de brincadeira para eu ficar usando no hospital enquanto eu estava lá com ele. E um desses era um bonequinho. Eu acho que era... Como é que é o nome daquele do Sítio Pica-Pau Amarelo? Aquele que é o Sabugo? Como é o nome dele? O Visconde, isso, Visconde. Eu acho que era o Visconde, parecia. E eu brinquei com ele, enfim. E tudo que estava ao meu alcance eu fiz, porque eu queria vê-lo alegre. E eu jamais vou esquecer quando ele teve alta, depois de vários dias, e a gente estava empacotando as coisas, fazendo as malas para ir para casa, eu agradecendo a Deus, ele disse assim: Papai, quando é que a gente vai voltar a ficar no hospital, hein? Foi tão legal. Então, imagine como é significativo, né? Esse momento, essa convivência que nós temos quando oferecemos algo que pode tornar a vida do outro, dos nossos filhos, nossos familiares, um pouco melhor. Eu quero convidar você a abrir a palavra de Deus no livro de Jó. No livro de Jó, no capítulo 38, nós encontramos um texto muitíssimo interessante. Jó, capítulo 38, versículo 7. Jó 38, 7. Jó está no Antigo Testamento, antes do livro de Salmos. Se você encontrou, diga amém. A palavra de Deus diz assim: Quando as estrelas da alva juntas alegremente cantavam e rejubilavam todos os filhos de Deus... Essa é uma das 74 perguntas que Deus faz a Jó, começando nesse capítulo e se desdobrando em outros capítulos. Você sabe que Jó foi um homem que passou uma luta imensa, intensa e quase que assim inexplicável. E Jó, num momento de angústia profunda, de dificuldade, ele chegou a afirmar que gostaria de saber onde era o tribunal de Deus, para que ele pudesse ir até lá, encher sua boca de argumentos, e ele diria tudo que estava no seu coração e Deus o ouviria. Bom, um dia Deus apareceu para ele. Mas ao invés de Jó dizer qualquer coisa, ele fica num silêncio absoluto, apenas ouvindo as perguntas de Deus. A situação se inverteu. Jó, que disse que tinha todas as razões, e que poderia encher sua boca de argumentos para demonstrar para Deus por que ele estava sofrendo ou que era injusto o seu sofrimento. De repente, quando Deus está diante dele, Deus começa a fazer perguntas e Jó, em silêncio absoluto, não responde qualquer uma dessas 74 perguntas. E nessa pergunta em particular, Deus está perguntando para Jó: onde você estava quando as estrelas da alva cantavam alegremente e rejubilavam todos os filhos de Deus? No contexto dessas perguntas, Deus trata a respeito de vários conhecimentos, como por exemplo a cosmologia, Deus trata a respeito de oceanografia, Deus trata a respeito de geografia, mas Deus, nessa afirmação em particular, ele nos apresenta uma informação que tem sido muito útil para um campo de estudo da teologia sistemática, que é a angelologia, o estudo dos anjos. E esse texto em particular, no meu entender, que é um texto construído poeticamente, e a poesia hebraica, especialmente aquela antiga, era composta por aquilo que nós chamamos de paralelismo, ou seja, a graça da poesia, a beleza da poesia estava nas ideias paralelas. Algumas vezes essa ideia era antitética, o que quer dizer o seguinte: que a primeira frase discordava da segunda. E outras vezes era apenas um paralelismo harmonioso, a primeira ideia confirmava a segunda ideia. E eu penso que nesta passagem particular, as estrelas que cantam alegremente, elas apenas representam estes seres celestiais, os anjos. Porque imediatamente no texto ele diz assim: e os filhos de Deus cantavam, os filhos de Deus regozijavam. É um paralelismo, porque nós sabemos que as estrelas não cantam, não é verdade? A não ser as estrelas aqui da Bíblia, que quando cantam realmente iluminam todo o ambiente. Mas via de regra a estrela não canta. Estrela brilha. Mas poeticamente ele está dizendo isso, que elas cantavam, representando, no meu entender, estes seres. Falando de um tempo, queridos, de um momento na história em que a vida humana, a raça humana ainda não existia, mas que a Terra estava sendo cuidadosamente preparada por Deus para que nós, seres humanos, pudéssemos desfrutar da Terra, de toda a sua beleza, de toda a sua simetria, de toda a sua ordem, de toda a sua fragrância, de todas as coisas belas que você pode imaginar. Deus estava organizando a Terra. E ele fala a respeito destes seres. Uma das razões porque eu acredito que é uma referência aos anjos é porque por outras duas vezes no livro de Jó a referência semelhante nós encontramos no capítulo 1. Abra sua Bíblia, por favor, em Jó, no capítulo 1, no versículo 6. Jó, capítulo 1, versículo 6. Diz assim a palavra de Deus: num dia em que os filhos de Deus, veja novamente, os filhos de Deus vieram a apresentar-se perante o Senhor, veio também Satanás entre eles. É um contraste, os filhos de Deus vêm diante da presença do Senhor e vem entre eles também Satanás. Capítulo 2 agora de Jó, versículo 1, diz assim: num dia em que os filhos de Deus vieram apresentar-se perante o Senhor, veio também Satanás entre eles apresentar-se perante ele. Nós precisamos lembrar que quando Deus está fazendo perguntas para Jó, Deus não me parece estar apenas colocando Jó numa sinuca de bico para deixar ele sem resposta e mostrar quão sábio Deus é. Deus tampouco está buscando mostrar para Jó que ele é pó e Deus é o Todo-Poderoso. Mas Deus, através das suas perguntas, está resgatando o coração de Jó. Está produzindo um livramento interior para a vida de Jó. Antes que Deus pudesse dar a ele um livramento da sua luta exterior. Sabe, a primeira batalha que nós precisamos vencer é a batalha do coração. É a batalha daquilo que está dentro de nós, e não a batalha daquilo que está à nossa volta. E as perguntas de Deus levavam Jó nesse profundo exercício de introspecção, de análise, a fim de que ele pudesse então se encontrar, acertar e centralizar novamente o seu coração. Aí então, quando a batalha interior estivesse vencida, e foi o que aconteceu na sequência do livro, Jó teve condição de orar pelas pessoas que o achincalharam, que o colocaram numa situação de dificuldade, de problema. Mas finalmente ele estava curado interiormente, e ele pôde inclusive orar por aqueles que o assolaram emocionalmente. Isso não é verdade a nosso respeito, queridos? Que nós temos lutas externas. Quantos aqui têm lutas externas? Todos temos algum tipo. Mas antes de vencermos a luta exterior, é preciso vencer a luta interior. Porque senão não importa as circunstâncias. Quanto mais mudamos de lugar, o problema continua nos acompanhando, porque o problema não está do lado de fora, o problema está do lado de dentro. Então o homem dissolve a primeira relação conjugal e começa a segunda, e depois a terceira, e depois a quarta, porque enquanto não resolver o problema do coração, isso não tem fim. Aí o fulano muda de um emprego e de outro, e de outro, e de outro, e muda de um negócio e de outro negócio, e muda de igreja e de outra, e as coisas não se resolvem, porque enquanto não for resolvido dentro, não se pode resolver do lado de fora. E as perguntas de Deus estão levando Jó a essa cura, a essa libertação.
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Querido ouvinte, eu convido você para, antes da virada da hora, se juntar ao nosso querido irmão Lawrence Husby e colocar nas mãos de nosso maravilhoso Senhor e Salvador o nosso amado país e sociedade. Vamos orar para que Deus cumpra os seus desígnios e propósitos no Brasil e também que sua vontade se expanda ao redor de todo o mundo, com o momento de oração pela nação aqui na BBN.

0: Chegou o momento de orarmos pela nossa nação.
1: Admoesto-te, pois, antes de tudo, que se façam deprecações, orações, intercessões e ações de graças por todos os homens, pelos reis e por todos os que estão em eminência, para que tenhamos uma vida quieta e sossegada em toda piedade e honestidade. Porque isto é bom e agradável diante de Deus nosso Salvador, que quer que todos os homens se salvem e venham ao conhecimento da verdade.
2: O nosso ministério dá graças a Deus de nunca ter fugido da responsabilidade de lembrar que Jesus um dia vai voltar. E nós não contamos a história de Jesus como uma coisa alegórica, fantasiosa, bonita, literária. Nós contamos a história de Jesus como a de um Deus que se fez homem, que veio a este mundo e resolveu o pior problema que o homem possa ter, a sua distância entre ele e este Deus. Jesus veio, cumpriu sua missão de Salvador, Redentor. Mas a Bíblia diz que ele foi para os céus. Encontramos no livro de Apocalipse a referência à sua volta. E costumamos chamar de profecia um fato bíblico que vai se cumprir. Podemos chamar de fato porque Deus não falha. Lemos em Apocalipse 3, 11 e 12. Eis que venho sem demora, guarda o que tens, para que ninguém tome a tua coroa. A quem vencer, eu farei coluna no templo do meu Deus, e dele nunca sairá. E escreverei sobre ele o nome do meu Deus, e o nome da cidade do meu Deus, a Nova Jerusalém, que desce do céu do meu Deus, e também o meu novo nome. Ou seja, você, a sua igreja, seus amigos cristãos tratam a volta de Jesus como algo real? Você não está sendo testado por mim ou por ninguém. Você está sendo lembrado deste fato bíblico que vai acontecer, essa profecia de que Jesus vai voltar. Pense bem nisso. Senhor, recebe o louvor do nosso Brasil com os seus brasileiros, de norte a sul, de leste a oeste. Pedimos perdão, Senhor, pelas nossas falhas. Nos perdoa, Deus, se pecamos por palavra, ação ou pensamento. Pedimos, Deus, que tu mantenhas na nossa memória vivamente a volta de Cristo e que possamos viver como se ele fosse voltar agora. Ajuda-nos, Senhor, abençoando o esforço de pregar o nome de Jesus. Nós te pedimos, Deus, que tu sejas louvado sempre no seio da família brasileira. No nome do nosso Senhor e Salvador Jesus Cristo, oramos. Amém.

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2: Passageiros devem ficar atentos às novas regras para transporte de powerbanks em voos. Agronegócio poderá usar linha de crédito do FAT para inovação. STJ abre investigação por uso de IA para fraudar processos. As companhias aéreas brasileiras adotaram novas regras de segurança baseadas em diretrizes da Agência Nacional de Aviação Civil. A partir de agora, cada passageiro poderá transportar até 2 carregadores portáteis de celular, os conhecidos power banks, com capacidade máxima de 100 W/H. Equipamentos com potência maior vão depender de uma autorização prévia da empresa aérea no momento do check-in. A acomodação dos aparelhos também mudou e o transporte na bagagem despachada continua totalmente proibido para todos os usuários. O dispositivo portátil deve ser levado obrigatoriamente dentro da bolsa ou mochila sob o assento dianteiro. A nova norma proíbe guardar o item no compartimento superior de bagagens ou conectá-lo nas tomadas da aeronave. As medidas foram tomadas seguindo alertas internacionais após relatos recentes de princípios de incêndio a bordo de aviões. Para ajudar os viajantes no cálculo de conversão da potência,

0: financiamento para modernização tecnológica, compra de máquinas e equipamentos especializados no campo. Antes da decisão do Conselho, esse tipo de operação de crédito produtivo era totalmente restrito para empresas formalizadas. As condições diferenciadas utilizam a taxa referencial como base de remuneração para os tomadores. A avaliação é que a iniciativa pode estimular as fábricas e distribuidoras nacionais de maquinário agrícola tecnológico. O projeto também deve impulsionar a geração de empregos formais diretos, elevando a renda média nas regiões beneficiadas. A modernização do agronegócio pretende melhorar a eficiência no interior do país e ampliar a competitividade. O Superior Tribunal de Justiça determinou a abertura de investigações criminais para apurar fraudes na tramitação eletrônica. A ordem partiu do presidente do órgão, ministro Herman Benjamin, após alertas sobre escritórios que usavam tecnologia artificial. A suspeita é de que profissionais criavam comandos cibernéticos para tentar burlar as decisões automatizadas da corte. Técnicos especialistas do tribunal descobriram a inserção de códigos ocultos em petições enviadas por meios eletrônicos oficiais. Esses comandos tinham a finalidade de forçar o sistema virtual do STJ a aceitar arquivos sem requisitos. O tribunal informou que possui barreiras digitais de segurança contra esse tipo de ataque cibernético preventivo.
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0: 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Ouça agora esta verdade bíblica. Ao pedirem por um rei, o povo de Israel tinha rejeitado ao profeta Samuel e ao próprio Senhor Deus. Mesmo rejeitado, Samuel diz: longe de mim esteja pecar contra o Senhor, deixando de orar por vocês. Confira em 1 Samuel capítulo 12. Quando somos rejeitados, a nossa tendência como seres humanos é a de desistir, de literalmente chutar o balde. Samuel, no entanto, é exemplo de superação e certeza do seu chamado como profeta. Além de orar pelo povo, ele diz que iria ensinar a eles o caminho bom e direito. Jesus, depois de curar o endemoniado de Gadara, foi rejeitado por todos os habitantes dali que pediram que ele saísse da cidade. Já o povo de Nazaré se escandalizou com a pessoa do Senhor, e Lucas narra que alguns religiosos tentaram jogar Jesus do alto de um monte. João diz: veio para o que era seu e os seus não o receberam. A cruz faz parte da rejeição sofrida por Jesus. Para você, que também tem sido rejeitado, a grande notícia é que existe vida depois da cruz. Com a graça de Deus, continue cumprindo com o seu dever e lembre de orar por aqueles que o têm rejeitado. Eu sou Eduardo Staibel e encerro com uma palavra dos Salmos. O Senhor é bom e a sua misericórdia dura para sempre.
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1: Querido amigo, hoje temos como alvo estudarmos o verso 4 e a primeira parte do verso 5 do primeiro capítulo de Apocalipse. Vamos estudar Apocalipse 1, 4 e 5, a primeira parte. Quando meditamos nessas palavras, percebemos que o seu tema é a saudação que João nos transmite, uma saudação que vem da parte das três pessoas da Trindade. João faz uma saudação aos seus leitores em nome de Deus, em nome do Espírito Santo e em nome de Jesus. E ao se dirigir assim, ele começa a descrever Jesus. Descrição essa que será alvo da nossa reflexão no próximo programa. Mas a visão que ele tem do Senhor Jesus plenamente glorificado é realmente impressionante. Mas aqui nesses versos, ele demonstra que as três pessoas da Trindade estão envolvidas nesse processo da vinda do dia do Senhor e, para tanto, desejam graça e paz para todos os cristãos, incluindo você e eu. Mas, como João menciona no seu texto de saudação, essa é uma palavra de profecia que foi dirigida às sete igrejas específicas. Diz assim o texto, as sete igrejas que se encontram na Ásia. Nos capítulos 2 e 3, nós vamos encontrar essas cartas e vamos estudá-las, cartas endereçadas aos anjos de sete igrejas da Ásia. Tudo isso indica que eram igrejas reais, que existiam naquela época, mas não eram as únicas igrejas da Ásia. No primeiro século, certamente haviam outras igrejas, por exemplo, existiam igrejas em outros lugares da Ásia, como, por exemplo, em Troade, Atos capítulo 20, em Colossos, conforme Colossenses 1:1, em Hierápolis, conforme Colossenses 4:13, enfim, outras igrejas. Porém, Jesus escolheu sete igrejas, talvez como um número completo e simbólico, que representassem as características das igrejas da região. Mas se esse livro fosse levado de uma a outra igreja na ordem das cartas, conforme nós encontramos descrito nesse capítulo primeiro, a viagem seguiria mais ou menos essas distâncias aproximadas. Partindo de Éfeso, indo a 65 quilômetros ao norte, se chegaria a Esmirna. E seguindo mais 95 quilômetros, estaríamos no ponto mais ao norte do circuito, Pérgamo. Daí se seguiria a estrada ao sudoeste, passando por Tiatira, isto é, 70 quilômetros de Pérgamo, e continuando por mais 50 quilômetros, chegaremos até Sardes. De Sardes, continuaremos o nosso trajeto por mais 43 quilômetros ao sudeste, e aí estaremos em Filadélfia, aproximadamente 75 quilômetros de Filadélfia, chegaríamos a Laodiceia, a qual ficava numa rota comercial que voltava para Éfeso, onde essa viagem tinha começado. Sendo esse o roteiro, e sendo que cada igreja receberia uma mensagem específica, o que unia elas todas era o quê? O desejo de toda a Trindade que elas usufruíssem, que elas gozassem da graça e da paz que só podem ter origem divina. Essas igrejas, querido amigo, que na verdade representam todas as igrejas de todos os tempos, incluindo as nossas igrejas dessa geração, recebem então da parte de Deus Pai, da parte de Deus Filho e da parte do Deus Espírito Santo, o desejo que nos edificamos na sua graça e na sua paz. Diante disso, então, para refletirmos sobre esse versículo e sobre essas palavras, damos a esse verso o seguinte título: as bênçãos da graça e da paz. As bênçãos da graça e da paz. Apocalipse 1, 4 e 5. Na sua saudação, João expressa a suficiência de Deus para a sua igreja. Diante da pressão externa que as igrejas sofriam, pressão decorrente da influência dos pensamentos gregos e romanos, João, na sua saudação, demonstra a suficiência divina em relação à igreja. Graça e paz era a saudação tradicional das cartas do Novo Testamento. Graça e paz da parte de, nesses versos 4 e 5, sobre os quais nós estamos refletindo nesse programa, essa expressão é repetida por 3 vezes, dando então ênfase à origem divina da revelação. A vida sob a graça e a vida que usufrui da paz que só podem ter origem em Deus, é esta a saudação que João está transmitindo para nós. Nessa afirmação, João expressa o senhorio e a suficiência de Deus, sua plena superioridade, domínio e poder sobre tudo e sobre todos. João então encontra esse senhorio ao enxergar Deus no templo, em toda a sua glória, assentado no trono. O Espírito Santo, que está diante do trono, é descrito como os 7 Espíritos de Deus, comparado ao candelabro de 7 lâmpadas. E Cristo, à frente do trono, comparado ao altar, lugar onde o sangue do Cordeiro derramado concede testificação, vitória e autoridade sobre as nações. Querido amigo, se você está vivendo tempos difíceis, não desanime. Por quê? Porque são nas maiores adversidades da vida que o poder de Deus se manifesta, que o poder do Senhor se revela a nós. E aí, a sua graça e a sua paz permanecem para sempre. Por isso podemos dizer que esses versos nos oferecem como princípio essa afirmação verdadeira e consoladora. Todo cristão, diante das adversidades, deve confiar, pois a Trindade pode conduzir nossas vidas com graça e paz. Eu repito, esse é o princípio que encontramos nesse versículo 4 e 5 de Apocalipse. Todo cristão, diante das adversidades, deve confiar, pois a Trindade pode conduzir as nossas vidas com graça e paz. E nesse texto encontramos 3 verdades para que, mesmo diante das adversidades, todos os cristãos confiem firmemente na condução divina. A primeira verdade sobre a condução divina mostra que Deus é eterno, subsiste para sempre e é poderoso para nos cuidar. Vamos definir e trabalhar com essa ideia de Deus o Pai sendo eterno através de 3 considerações. Deus é, isso é, aquele que é, aquele que era e aquele que há de vir. Embora essa descrição possa identificar qualquer uma das pessoas da Trindade, qualquer uma das pessoas divinas, aqui se refere ao Pai, pois ainda serão apresentadas outras 2 pessoas da Trindade com suas características peculiares. Quando Deus se revelou a Moisés, depois que esse perguntou-lhe como apresentaria, Deus lhe disse, veja bem, foi o próprio Moisés que registrou isso, eu sou o que sou, eu sou, me envia a vós outros. Ao definir assim a Deus, João estava comunicando essa grande verdade para nós. Deus é. Para Deus, não há passado, presente e futuro. Sabe por quê? Porque Deus é. Mas, ao mesmo tempo, João fala que Deus era. Aquele que é, aquele que era. Isso quer dizer, e é um significado importante, é importantíssimo que entendamos esse significado. Deus era desde o princípio, isto é, Ele é quem criou tudo, inclusive o próprio princípio. Ele criou o tempo, Ele criou todas as coisas, não havia absolutamente nada. E lá na eternidade passada, Deus criou tudo, absolutamente tudo. Mas João ainda descreve que esse Deus há de vir. Ora, Todas essas expressões para descreverem Deus são, na verdade, uma paráfrase do incomunicável nome de Yahvé, que existe por si só e é imutável, por ser indeclinável, por ser essa designação indecifrável. Aqui se denota a sua imutabilidade. Deus é, ele era, ele há de vir. Mas, logicamente, esse Deus que é e que era e que há de vir, esse Deus que há de vir está na pessoa do seu Filho, na pessoa de Jesus Cristo. Deus se manifestará na história na pessoa do Senhor Jesus, e exatamente esse é o tema de Apocalipse. Porque o grande tema de Apocalipse, qual é? É a vinda de Jesus Cristo. Se diz que ele é aquele que virá. Embora o Pai e o Filho sejam um, é certo que são distintos, e quem virá será o Senhor Jesus. Por isso, então, chegamos à segunda verdade, que é a condução divina. Ela mostra que o Espírito Santo está sempre presente, dando sabedoria a todo cristão. Lembre-se que nós fomos saudados com a graça e a paz do Senhor, mas primeiramente quem nos saudou dessa maneira foi o Pai, e agora essa é a segunda verdade. Então, dessa maneira, quem nos saúda é o Espírito Santo. Três observações com relação ao Espírito Santo. O Espírito Santo é Deus. O Espírito Santo é uma pessoa porque tem inteligência, conhecimento próprio, autodeterminação, consciência moral e emoções. E, portanto, temos a capacidade de nos relacionar com Ele. O Espírito Santo é o próprio Deus, destacado na Escritura sob diversos nomes. Esses nomes representam a sua divindade quanto da obra redentora. Representam a terceira pessoa da Trindade, sendo instrumentos da ação de Deus na vida do homem, do cristão e também na vida da igreja. A segunda observação que nós devemos fazer, então, é que o Espírito Santo tem uma relação com esses sete espíritos. Quem são esses sete espíritos? Outras passagens mostram que, na verdade, é só um espírito. E assim, Jesus e os apóstolos frequentemente falavam do Espírito Santo sempre no singular. Entretanto, é bom lembrarmos do texto de Isaías, em que o profeta menciona o rebento que viria e sobre ele repousaria o Espírito do Senhor. Segundo, Espírito da sabedoria. Terceiro, Espírito do entendimento. Quarto, o Espírito do conselho. Quinto, Espírito de fortaleza. Sexto, Espírito de conhecimento. E sétimo, o Espírito do temor do Senhor, conforme Isaías 11, 2. Querido amigo, é importante interpretarmos corretamente essa expressão, porque ela é usada mais vezes aqui no Apocalipse. Esses sete espíritos, no presente texto, provavelmente não devem ser interpretados como um grupo de anjos, mas como a plenitude do único Espírito, conforme Efésios 4, 4. Paulo diz que há um só batismo, uma só fé, uma só esperança, um só Espírito. Esse Espírito foi dado às sete igrejas, foi dado a todos nós, isso é, a igreja toda. Nenhuma igreja local está sem a sua voz e as suas forças. E, em terceiro lugar, o Espírito Santo está diante do trono de Deus. É assim que João o descreve. Sabendo, então, que sete representa algo completo ou perfeito, o sentido mais provável é da perfeição do Espírito Santo. A pedra do sacerdote Josué tinha sete olhos, Zacarias 3, 9. Diante do trono de Deus se encontram sete tochas, que são os sete Espíritos de Deus, conforme Apocalipse 4, 5. Os sete olhos do Cordeiro são os sete Espíritos de Deus, enviados por toda a terra, conforme Apocalipse 5, 6. Ora, embora nenhum versículo absolutamente afirme que os sete Espíritos sejam Espírito Santo, ele surge aqui entre Deus, o Pai, e Jesus, o Filho. A sua colocação entre as outras duas pessoas divinas apoia a interpretação de que o Espírito Santo, ou esses sete Espíritos, são, na verdade, o Espírito Santo. Portanto, não apenas são anjos ou quaisquer outros seres celestes. Não, está refutada essa ideia. Aqui é o Espírito Santo e dele é que podem vir, então, graça e paz. A terceira pessoa da Trindade que é descrita aqui é o Senhor Jesus. Ele é o soberano sobre todos e está no controle das nossas vidas. Veja bem o que temos sobre o Senhor Jesus. Três implicações importantes. Jesus é a fiel testemunha. Fiel testemunha, isso significa que ele é o sim e o amém das promessas. Nós lemos isso lá em 2 Coríntios, capítulo 1, versículo 20 a 22. Ele é o cavaleiro chamado fiel e verdadeiro, Apocalipse 19, 11. Jesus, querido amigo, é a fiel testemunha, pois tudo o que ouviu do Pai, ele transmitiu aos seus discípulos. Ele é fiel testemunha também porque ele ensinou a verdade e a confirmou essa verdade com seus feitos e milagres. Testemunhou e foi fiel em apresentar a realidade do seu ensino. Ao criar aqui e em Apocalipse 3, 14, o predicado de Cristo como testemunha, quando João cria esse predicado, tanto nesse versículo como em 3,14, João não está pensando somente em que o Senhor defendeu a verdade de Deus pela palavra, porque esse é o entendimento de 1 Coríntios 6,13 e de João 8,37. O conceito de testemunha é mais aprofundado. Ele contém o empenho com a palavra e com a vida. A testemunha, no grego, mártires, é no nosso livro a testemunha de sangue. Por isso, então, podemos, em segundo lugar, perceber que Cristo é o primogênito dos mortos. Essa é uma expressão importante também. Isso é, Jesus não foi o primeiro a ser ressuscitado, mas ele tem a primazia sobre todos, conforme Colossenses 1,18. Aquele que ressuscitou-se e tem o domínio sobre todos, envia então uma mensagem para confortar os perseguidos. Graça e paz. Dentre esses perseguidos, certamente são incluídos aqueles que morreriam por sua fé. O Salmo 2,7, nós lemos, Tu és meu filho, eu hoje te gerei. Isto é, na ressurreição, pela ressurreição, eu hoje te gerei. Foi nessa ocasião, historicamente, que a sua filiação divina como Deus homem foi manifestada e foi abertamente testemunhada pelo Pai. Jesus, de fato, é esse Deus encarnado, o Filho de Deus, aquele que nos transmite graça e paz. Mas, querido amigo, João ainda mostra que Jesus é o soberano dos reis da terra. Jesus não domina apenas os servos fiéis, ele é o soberano dos reis humanos. Por exemplo, veja Daniel 4,32. Ele governa os governantes, incluindo aqueles que perseguiriam os cristãos. A Bíblia afirma que Jesus é o soberano dos reis da terra. Pedro diz que os poderes estão sujeitos a Jesus. Paulo diz que todas as coisas já foram colocadas debaixo dos seus pés. E no Apocalipse, Jesus mesmo disse que já recebeu essa autoridade do Pai. Essa expressão, soberano dos reis da terra, é básica e vital para o nosso entendimento sobre o poder do Senhor Jesus Cristo. Querido amigo, as ferramentas que o adversário de Cristo escolheu para si e pelas quais ele foi reconhecido como seu rei maior, isso é, são os reis da terra. Em consonância com o Salmo 2, eles repetidamente aparecem como inimigos de Deus e de Cristo. Nós lemos isso lá em Isaías, capítulo 24, versículo 21, e em vários textos de Apocalipse. Sua hostilidade incendiou-se quando o Messias foi instalado como rei maior. Desse modo, eles se tornam cativos do príncipe desse mundo, esses reinos, e passaram a ser vassalos desse grande antagonista do Senhor Jesus. Mas agora estão todos sob o encanto da mulher e o séquito da besta. Diante desse pano de fundo, a designação de Jesus como soberano dos reis da terra é uma designação especial. É o programa da ascensão e o programa do presente livro. Crucificado, Jesus foi ressuscitado e ele governa até que haja posto todos os inimigos debaixo dos seus pés. Querido amigo, eu concluo essa reflexão dizendo que você tem que dar toda a atenção para ela, porque ela é uma palavra profética, é a voz de Deus. Essas afirmações vão de encontro, são contrárias à dura experiência que a igreja do primeiro século vivia. Dificuldades teremos, mas podemos ter certeza de que temos a graça e a paz do nosso Deus ao nosso lado. Um grande abraço, o Senhor te abençoe, até o próximo programa.
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2: Maternidade planejada, cuidados importantes antes de engravidar. Vacinação contra a febre amarela, dose única garante proteção para toda a vida. Exame de sangue para Alzheimer avança e pode transformar o diagnóstico da doença. A preparação para a gravidez começa muito antes do teste positivo, com médicos recomendando exames laboratoriais bem detalhados. Dados do IBGE apontam que o número de mães com mais de 40 anos quase dobrou em duas décadas no Brasil. Por isso, a avaliação pré-concepcional é essencial para corrigir deficiências nutricionais e investigar doenças silenciosas. Especialistas listam alguns cuidados fundamentais, como atualizar as vacinas e realizar exames de imagens ginecológicos. A suplementação com ácido fólico deve começar antes da concepção para evitar malformações no sistema nervoso do bebê. Hábitos saudáveis, como praticar exercícios e evitar alimentos ultraprocessados, também influenciam diretamente o sucesso da fertilidade. A medicina avançou e hoje oferece testes genéticos que detectam riscos de doenças hereditárias antes mesmo do parto. Exames modernos trazem diagnósticos seguros e não invasivos sobre a saúde cromossômica do feto. O planejamento detalhado garante que a jornada da maternidade seja vivida com menos improviso e muito mais acolhimento. O Ministério da Saúde reforça que apenas uma dose da vacina contra a febre amarela garante imunidade para sempre. A recomendação elimina a antiga necessidade de reforço a cada 10 anos para moradores, viajantes e áreas de risco. Quem tomou a dose fracionada na campanha de 2018 deve procurar um posto, pois a proteção daquela versão dura só 8 anos. O alerta é urgente porque o estado de

0: O diagnóstico de Alzheimer por exame de sangue está cada vez mais próximo da realidade médica mundial. Durante o Clinical Research Summit 2026, ocorrido em Porto Alegre, o cientista sueco Kaji Blenno mostrou que os testes alcançam 95% de precisão. A inovação promete substituir procedimentos caros e invasivos, analisando proteínas ligadas ao cérebro de forma muito mais simples. O foco inicial do novo método não será o rastreamento em massa de toda a população, de forma indiscriminada. A prioridade dos médicos é usar a tecnologia para investigar pessoas que já apresentam lapsos de memória e falhas cognitivas. Os cientistas também testam a coleta por gota de sangue seca para facilitar o diagnóstico em regiões remotas.
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8: A importância crucial de combatermos o inimigo certo. Quando o Senhor Jesus foi acusado pelos líderes judeus de expulsar demônios pelo poder de Satanás, seu argumento mostrou àqueles homens o quão longe da verdade estavam. Todo reino dividido contra si mesmo é devastado, e toda cidade ou casa dividida contra si mesma não subsistirá. Em tempos como estes, onde as ideias estão de tal forma polarizadas em extremos opostos, é bom que nos atentemos a esta verdade, a fim de não atrairmos sobre nós o mal referido pelo Senhor. Antes de tudo, nos armemos da firme convicção demonstrada pelo apóstolo Paulo em sua epístola aos Gálatas. Porque vós, irmãos, fostes chamados à liberdade. Não useis então da liberdade para dar ocasião à carne, mas servi-vos uns aos outros pelo amor. Se vós, porém, vos mordeis e devorais uns aos outros, vede não vos consumais também uns aos outros. Infelizmente há crentes que nunca se satisfazem, a não ser que estejam ocupados em algum conflito contra outros salvos, igrejas ou mesmo seus líderes espirituais. O que é danoso a eles e a todos aqueles

elege como seus adversários. A causa do reino das trevas nunca é tão bem fortalecida do que quando crentes desperdiçam suas forças lutando uns contra os outros. Mas então, contra quem combate o cristão, sempre sem trégua, contra o mundo, a carne e o diabo? Entre estes, a carne sempre será nosso inimigo mais próximo e constante, como nos ensina o apóstolo Paulo. Mas vejo nos meus membros outra lei, que batalha contra a lei do meu entendimento, e me prende debaixo da lei do pecado que está em meus membros. Todo salvo deve estar ciente que, enquanto neste corpo, a vitória contra a carne não será jamais completa. O que deve o salvo fazer é enfraquecê-la ao máximo, não alimentando seus desejos, como Paulo ensinou aos salvos em Roma. Mas revesti-vos do Senhor Jesus Cristo, e não tenhais cuidado da carne em suas concupiscências. O salvo precisa também combater contra este mundo e tudo que nele há. Porque tudo que há no mundo, a concupiscência da carne, a concupiscência dos olhos e a soberba da vida, não é do Pai, mas do mundo. A influência do mundo é sutil, porém poderosa, trazendo consequências desastrosas sobre a vida do crente. Devemos ter cuidado para não nos afeiçoarmos aos prazeres deste mundo, como bem o apóstolo João nos exortou. Não ameis o mundo nem o que o mundo há. Se alguém ama o mundo, o amor do Pai não está nele. Do combate contra este inimigo, é necessário que o salvo resista a seus convites, priorizando sua fidelidade ao Senhor. E não sede conformados com este mundo, mas sede transformados pela renovação do vosso entendimento, para que experimenteis qual seja a boa, agradável e perfeita vontade de Deus. Finalmente, deve o salvo estar atento a seu costumaz adversário, o diabo, e suas astutas ciladas. Nada agrada mais a este poderoso inimigo do que a pouca atenção dos salvos em relação a seus ardis. Razão pela qual o apóstolo Pedro nos exortou: sede sóbrios, vigiai, porque o diabo, vosso adversário, anda em derredor, bramando como leão, buscando a quem possa tragar. Da mesma forma, o subestimar dos poderes e sabedoria de Satanás tem se tornado uma pedra de tropeço aos salvos, de forma que devem dar ouvidos ao ensino do apóstolo Paulo. Revesti-vos de toda a armadura de Deus, para que possais estar firmes contra as astutas ciladas do diabo. Que o exemplo do apóstolo Paulo nos sirva de incentivo. Combati o bom combate, acabei a carreira, guardei a fé.

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1: Muito obrigado por sintonizar o programa Hora de Estudo Bíblico. Antes de começarmos o nosso estudo de hoje, vamos orar. Pai querido, nós te agradecemos hoje por tuas maravilhas e por tua graça. Te agradecemos porque as tuas misericórdias se renovam a cada dia. Obrigado, Senhor, pelas bênçãos recebidas, as quais não merecemos, mas que recebemos como resultado de nosso relacionamento com Jesus. Agradecemos pelos membros da família que estão ouvindo este programa, tanto a família celestial como a terrena. Senhor, te pedimos por uma bênção especial para o coração de cada crente. Se alguém estiver afastado do Senhor, pedimos que ele possa se reconciliar com o Senhor. Se alguém tiver um fardo pesado para carregar, que aprenda através desta mensagem a colocar a carga sobre ti, sabendo que tu o sustentarás. E Pai, se alguém não é salvo ainda, o desejo dos nossos corações é que o Espírito Santo toque nessas pessoas hoje, para que elas possam conhecer a Cristo antes que seja tarde demais. Senhor, usa este programa para a tua glória, e que muitos sejam ajudados e abençoados neste dia. Damos louvor, honra e glória somente a ti, pois só tu és digno. Pedimos isso em nome de Jesus. Amém. Se puder, abra sua Bíblia em Filipenses, capítulo 1. Ainda estamos no começo, no versículo 3. Paulo disse: Graça a vós e paz da parte de Deus, nosso Pai, e da do Senhor Jesus Cristo. Dou graças ao meu Deus todas as vezes que me lembro de vós, fazendo sempre com alegria a oração por vós em todas as minhas súplicas, pela vossa comunhão no Evangelho, desde o primeiro dia até agora. Lembre-se de que esta comunhão é no Evangelho. Isso é algo que devemos ter em mente. É uma comunhão no Evangelho. Por quais coisas Paulo louva a Deus no versículo 6? Ele disse: Tendo por certo isto mesmo, que aquele que em vós começou a boa obra a aperfeiçoará até o dia de Jesus Cristo. Observe a expressão tendo por certo. Esta comunhão em Cristo não pode ser desfeita, pois é uma comunhão estabelecida. As igrejas locais podem ser desfeitas, organizações eclesiásticas podem ser desfeitas, casamentos também podem ser desfeitos, pessoas que se dizem cristãs podem se envolver em brigas em vez de estar em comunhão, mas toda essa divisão e destruição é o resultado de uma base falsa ou fundação falsa. Paulo diz: Tendo por certo isto mesmo, que aquele que em vós começou a boa obra a aperfeiçoará até o dia de Jesus Cristo. Veja, creio que existem muitos cristãos hoje, ou pessoas que se dizem cristãs, nos quais a obra da graça nunca começou. São cristãos de palavra, mas não praticantes. Eles falam sobre sua fé em Cristo, mas não mostram através de seu comportamento diário que pertencem a Cristo. Você me ouviu falar uma outra vez sobre ter uma fé acadêmica, ou seja, conhecer os fatos do Evangelho, saber de Cristo, saber que Ele morreu por nossos pecados, saber que Ele ressuscitou dos mortos, crer nisto, mas não nascer de novo. A obra nem sequer começou na vida de uma pessoa, então, como é que ela pode ser aperfeiçoada? Gamaliel proferiu uma grande verdade em Atos 5 quando disse: Se este conselho ou esta obra é de homens, se desfará, mas se é de Deus, não podereis desfazê-la, para que não aconteça serdes também achados combatendo contra Deus. Eu gosto dessa frase: se é de Deus, não podereis desfazê-la. Veja, quando uma igreja deixou de existir, isto não é de Deus. Quando o casal se separa, isto não é de Deus. Quando os crentes lutam entre si, isto também não é de Deus. Paulo disse: Tendo por certo isto mesmo, que aquele que em vós começou a boa obra, a aperfeiçoará até ao dia de Jesus Cristo. Nenhuma igreja local pode desfrutar de uma comunhão contínua se eles não permitirem Deus começar sua obra nos membros. Nenhum casamento pode desfrutar de paz, alegria e harmonia até que a morte os separe, se não permitirem que Deus inicie sua obra. As brigas e discórdias podem mostrar que a obra não foi começada por Deus. Paulo estava certo de que nada poderia se interpor entre eles, pois a sua confiança estava em Cristo. Em outras palavras, Jesus Cristo sustém aqueles a quem salvou. A boa obra da regeneração sempre se manifestava na vida dos crentes em Filipos. Paulo não fala sobre qualquer atitude ou ação que evidenciava que eles não eram salvos. No versículo 3, ele disse: "Dou graças ao meu Deus todas as vezes que me lembro de vós." Sempre que Paulo lembrava desses irmãos, tinha boas lembranças de suas boas obras, que eram o fruto do Espírito em suas vidas. Tinham o verdadeiro espírito de amor cristão, demonstrado por Lídia em Atos 16:15. Também o verdadeiro espírito de amor e de graça demonstrado pelo carcereiro em Atos 16:33 e 34. Esses primeiros crentes em Filipos e aqueles que vieram a ser salvos mais tarde eram testemunhas vivas da comunhão com Deus e com os santos. Esta era uma lembrança muito agradável para Paulo. Sua confiança era bem fundamentada, não nos cristãos, mas no autor e consumador de sua fé. Vamos louvar a Deus por esse tipo de comunhão, tendo por certo isto mesmo, que aquele que em vós começou a boa obra a aperfeiçoará até o dia de Jesus Cristo. Nos versículos 7 e 8, Paulo mostra que sua comunhão era compassiva. Ele disse: "Porque vos retenho em meu coração." E em seguida acrescenta o seguinte: "Porque Deus me é testemunha das saudades que de todos vós tenho." Os crentes de Filipos não eram um incômodo, nem um peso, nem um fardo para Paulo, mas uma grande alegria em seu coração. Embora Paulo estivesse na prisão, ele se alegrava na comunhão que tinha com eles pelo Evangelho. Os filipenses, no lugar onde estavam, e à sua maneira, estavam participando da defesa e confirmação do Evangelho. A ideia da palavra comunhão é a participação conjunta em algo. Neste caso, era a participação no plano divino de espalhar as boas novas do Evangelho. Que alegria deve ter inundado o coração de Paulo ao lembrar dessas almas queridas em Filipos, a quem ele havia influenciado em Cristo, e vê-los progredir na propagação da palavra de Deus. Enquanto eu preparava esta mensagem para a transmissão de hoje, comecei a me lembrar de algumas coisas que aconteceram no passado, nos 40 anos de ministério. Eu me lembro de alguns jovens que receberam a Cristo no início do meu ministério e atualmente estão servindo ao Senhor. Eu os guardo no meu coração e isto me fez lembrar deles e que tenho que orar por eles, levá-los em oração diante do trono da graça de Deus, porque eles são muito preciosos para mim. Todos os crentes devem ser muito preciosos para nós, pois temos algo em comum. A verdadeira comunhão entre os crentes é a fonte das melhores lembranças. E essas lembranças podem ajudar muito em tempos de aflição, como no caso de Paulo, que estava sofrendo. Que tipo de lembranças temos deixado para os nossos amigos? Eles podem dar graças a Deus cada vez que se lembram de nós? Durante tempos de angústia, será que eles podem encontrar conforto ao se lembrarem de nós? Sem dúvida, podemos melhorar muito nessa área. Não há laço mais forte que o sangue de Cristo para nos confortar nos momentos difíceis da vida. Os filipenses haviam colocado tudo isso em prática, pois lemos no capítulo 4, versículo 14: "Todavia fizestes bem em tomar parte na minha aflição." Às vezes me pergunto o que os outros pensam de mim. Quero dizer, pessoas com quem eu me relacionei muito anos atrás e que conheço. Eu poderia ter sido um cristão melhor, eu poderia ter sido mais amável e mais atencioso com os outros. Se eu fui amoroso, isso fará alguém se lembrar de mim e orar por mim. O amor produz amor, a bondade produz bondade, e orar faz com que outros orem por nós. Paulo tinha essas pessoas em seu coração, porque elas eram fiéis e leais. Paulo orava a Deus por eles. Estes filipenses haviam se tornado companheiros de Paulo em seus sofrimentos. Eles compartilhavam seus problemas, seus conflitos e também sua dor. Um bom relacionamento com Deus irá resultar em um novo relacionamento com os outros, e este novo relacionamento é uma comunhão compassiva produzida pela experiência mútua de receber as misericórdias e a compaixão de Cristo. Meu amigo, é o Calvário que une nossos corações em amor, e Paulo menciona Deus como testemunha disso, pois no versículo 8 ele diz: "Porque Deus me é testemunha das saudades que de todos vós tenho, em entranhável afeição de Jesus Cristo." A palavra entranhável está ligada à palavra entranhas e sugere afeição, compaixão e misericórdia. Para as pessoas daquela época, as entranhas eram o centro das emoções. Se amarmos os perdidos e formos buscá-los com a compaixão de Cristo, nossas vidas e nossas igrejas locais se tornarão canais do amor de Deus para a salvação. Nosso chamado como crentes é para uma vida que exemplifica o amor e a compaixão do Senhor Jesus. Paulo e os crentes de Filipos estavam unidos com este afeto, com esta compaixão, esta doce comunhão. Com razão, o coração de Paulo estava cheio de louvor, e assim estará o nosso se praticarmos essa comunhão compassiva no Evangelho. E minha oração é que o nosso Pai Celestial nos conceda isso. Nós precisamos disso. Que as pessoas que se aproximam de nós recebam de nossa parte a compaixão que o Senhor demonstrou por nós quando estávamos perdidos. Às vezes nós temos a atitude errada e pensamos que se algum irmão na fé fez algo errado para nós, ele não merece a nossa bondade, o nosso amor e a nossa graça. Isso chamou minha atenção recentemente quando eu estava em um supermercado, comprando algumas coisas, e havia um caixa rápido, aquele para 10 itens ou menos. E eu não contei quantas coisas eu tinha no carrinho, eu estava lá na fila esperando, e uma mulher passou à minha frente me empurrando e disse, eu vou primeiro, você tem 12 itens. Bem, eu não reagi gentilmente. Agora, esta senhora poderia dizer, você não se importa se eu passar à sua frente? Eu só tenho 2 itens e você tem mais? Eu com certeza não poderia dizer não. Cordialmente eu a teria deixado passar, mas não reagi gentilmente à sua atitude em me empurrar porque eu tinha mais itens do que ela. Este acontecimento me fez pensar que eu talvez não estivesse sendo tão compassivo como deveria ser. É fácil ser amável com as pessoas que são amáveis conosco, sorrir para quem sorrir para nós, ser gentil com quem é gentil conosco, mas Deus nos amou quando éramos pecadores. Não éramos gentis, nem cordiais, e não havia nada em nós digno desse amor. Mas Deus prova o seu próprio amor para conosco em que, quando éramos ainda pecadores, Cristo morreu por nós. Por que Jesus Cristo morreu por nós? Por que Deus teve compaixão de nós? E Paulo diz aqui que tem tal compaixão por seus irmãos. Eu quero ter mais compaixão de Deus pelos outros e espero que esse seja o seu desejo também. A partir do versículo 9, Paulo começa uma oração. Até agora ele estava louvando a Deus e agora fala sobre sua oração. Nos versículos 9 a 11, essa não é uma oração literal que Paulo fez a Deus. Ele está nos dizendo as coisas pelas quais ele ora. Ele diz, e peço isto, que o vosso amor cresça mais e mais em ciência e em todo conhecimento, para que aproveis as coisas excelentes, para que sejais sinceros e sem escândalo algum até o dia de Cristo, cheios dos frutos de justiça que são por Jesus Cristo para a glória e louvor de Deus. Paulo diz, e peço isto. Amigos, essas não são meras palavras de Paulo. Ele não está simplesmente falando por falar, como costumamos fazer. Nós conversamos com as pessoas e dizemos, bem, ore por mim, ou eu vou orar por você. Mas depois nos esquecemos e, sinceramente, nós não falamos com Deus nem intercedemos por essas pessoas. Nós dizemos a nossos amigos que vamos orar por eles, mas depois não cumprimos a nossa palavra. Mas Paulo era um homem de oração e de palavra, e quando ele dizia, esta é a minha oração, ele realmente estava orando. Ele orava. Eu não prometo a ninguém que vou orar por eles. Sempre que termino uma pregação, alguém vem e me diz, irmão, por favor, ore por mim. E eu digo, vou orar sempre que me lembrar de você. Você tem um problema pelo qual você quer que eu ore? Eles respondem que sim. Eu pergunto, do que se trata? E quando me dizem, eu falo, vamos orar agora mesmo. E ali, em frente ao púlpito, ou no corredor, ou onde eu estiver, oro por essa pessoa com ela. Agora, se eu prometer que vou orar por você e não faço isso, então eu estou quebrando uma promessa. Portanto, não prometo às pessoas que vou orar por eles especificamente. Eu digo, sempre que me lembrar de você, vou orar por você. Paulo disse, e peço isto. As orações de Paulo, especialmente quando estava na prisão, eram ricas em conteúdo e caráter. Não é difícil imaginar que cada movimento do punho de Paulo, quando escrevia, estava acompanhado por uma oração e que seus pedidos eram compostos pelos mesmos desejos expressos nestes versículos. O desejo genuíno e puro de um coração compassivo toma a forma de oração, e a razão é óbvia. Há apenas uma pessoa que pode satisfazer o anseio da alma. Lemos no Salmo 107 que o Senhor fartou a alma sedenta e encheu de bens a alma faminta. Se podemos ter certeza de que Deus nos dará os desejos do nosso coração, quando nós nos deleitarmos em Deus e em suas coisas, e poderemos estar certos que Ele o fará, então, sem dúvida, somos tolos se deixarmos de orar. Paulo disse, isto eu peço. Paulo orou por três coisas. Quais são elas? Primeiro, ele pediu pelo crescimento de seu amor. O versículo 9 diz, que o vosso amor cresça mais e mais em ciência e em todo conhecimento. Com isso, ele não estava querendo dizer que eles não estavam demonstrando amor uns pelos outros. Não é esse o caso, mas eles não tinham alcançado a perfeição. Veja que não havia amor na igreja de Filipos, mas ele desejava que o amor que eles manifestavam crescesse mais e mais. Em outras palavras, Paulo orou por uma expressão de amor mais fervorosa. O amor é a característica cristã mais importante de todas. Gálatas 5:22 diz que o amor é fruto do Espírito. Em 1 Coríntios 13:13 diz que o amor é o mais importante. E agora permanecem a fé, esperança e amor. Estes três, mas o maior destes é o amor. Esse é o mandamento mais importante. Em João 13:34, Jesus diz, um novo mandamento vos dou, que vos ameis uns aos outros, como eu vos amei a vós, que também vós, uns aos outros, vos ameis. E isto é o mais convincente para os incrédulos, porque Jesus disse, nisto conhecerão todos que sois meus discípulos, se tiverdes amor uns aos outros. Em seguida lemos em 2 Coríntios 5:14, porque o amor de Cristo nos constrange. O amor prevalece quando os outros dons cessam. Paulo disse isso em 1 Coríntios 13:8. Exercitar o amor é indispensável para uma vida cristã vitoriosa. É muito importante saber que Paulo ora para que o amor seja abundante nas vidas desses irmãos. Isso é o que ele está pedindo a Deus, que o amor cresça mais e mais. Bem, eu gostaria de concluir com isso. Não há melhor maneira de fazê-lo que desejar que o amor de Deus cresça mais e mais em sua vida. Irmãos, espero experimentar um amor crescente em meu coração e que possamos demonstrar isso uns aos outros hoje. O nosso tempo por hoje se esgotou. Se Deus quiser, nos encontraremos no nosso próximo programa, nesta mesma emissora. Que Deus o abençoe e até lá.
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E ouvindo este louvor abençoado, encerramos o nosso momento juntos aqui na Rede de Rádio Difusão Bíblica. Eu sou Denis Cordeiro e antes de me despedir, quero agradecer a Deus por sua vida e pela oportunidade de juntos ouvirmos essa programação cristã de qualidade dedicada ao nosso crescimento espiritual e amadurecimento na caminhada cristã. Se o Senhor permitir, amanhã nos reuniremos novamente para continuar louvando seu nome e crescendo no conhecimento da sua vontade. Até lá, um forte abraço e que Deus continue abençoando a sua vida.

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2: Fazenda estuda fundo garantidor para dívidas rurais. IPEA diz que inflação tem alta para famílias de baixa renda em abril. CMN regulamenta linha emergencial para auxílio a companhias aéreas. O Ministério da Fazenda avalia criar um fundo garantidor para o agro após o aumento das perdas climáticas e do endividamento rural. O anúncio foi feito pelo ministro Dário Durigan depois de uma reunião com parlamentares e representantes dos movimentos agrícolas. A expectativa é consolidar o texto final com as diretrizes do projeto de socorro financeiro já nos próximos dias. O modelo proposto funcionará de forma parecida ao Fundo Garantidor de Crédito com Recursos Públicos, das instituições financeiras e dos próprios produtores. O projeto também define uma linha especial de financiamento com prazo de pagamento de até uma década e carência de 2 anos. A equipe econômica do governo quer limitar o benefício apenas para os agricultores que comprovarem prejuízos reais. O novo mecanismo de proteção financeira busca criar uma solução permanente para os impactos severos causados por secas prolongadas e enchentes recorrentes. No entanto, a proposta enfrenta forte resistência fiscal dentro do próprio governo, pelo potencial impacto financeiro bilionário nos cofres da União. Estimativas apontam que o montante total de dívidas do setor rural envolvidas na negociação pode chegar aos 180 bilhões de reais. A inflação avançou no último mês para as famílias brasileiras com renda de até R$ 2.299. De acordo com o IPEA, que é o Instituto de Pesquisa Econômica Aplicada, a taxa da menor faixa subiu de 0,85% para 0,92%. No sentido oposto, todos os demais estratos econômicos do país registraram uma desaceleração da taxa no período. O bolso de quem ganha menos sofreu impacto principalmente pelos reajustes da energia e de remédios. No acumulado dos primeiros 4 meses deste ano, o índice geral para este público atingiu 2,66. O Instituto ressalva, porém, que na análise dos últimos 12 meses, essa faixa de renda segue sendo a de menor variação. A pressão geral de preços do mês foi puxada por alimentos essenciais, como leite, batata, feijão e arroz. Na categoria de saúde, também pesaram aumentos nos artigos de higiene pessoal e em consultas médicas. Já os combustíveis ficaram mais caros no período devido aos reflexos de conflitos

0: O teto individual busca distribuir os valores de forma justa e evitar a concentração do suporte financeiro. Os financiamentos do programa terão juros baseados na taxa CDI e prazo curto de até 6 meses para quitação integral.
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3: Nada que possamos fazer com nossas próprias forças para merecermos a vida eterna. Isso fica claro quando lemos Efésios capítulo 2, nos versos 8 e 9. Porque pela graça sois salvos, por meio da fé. E isto não vem de vós, é dom de Deus. Não vem das obras, para que ninguém se glorie. Comparado ao peso do pecado, que está ligado a nós desde o nascimento, nem mesmo uma vida de boas obras seria suficiente para pagar essa dívida. Mas é aí que a graça e amor de Deus por nós muda tudo. E quando Jesus nasce neste mundo e padece na cruz, ele nos trouxe então gratuitamente o pagamento pelos pecados e o lindo presente da vida eterna. Querido ouvinte, se você nunca orou a Deus pedindo perdão pelos seus pecados e crendo no nome santo de Jesus, hoje pode ser o dia da sua salvação, o dia que você terá seu nome escrito no livro da vida para toda a eternidade. 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

Que tal começarmos essa tarde de quinta-feira fazendo essa oração? Não a nós, Senhor, não a nós, mas ao Teu nome da glória. Muito boa tarde a você nesta quinta-feira, 21 de maio. Eu sou Lincoln Oliveira e é muito bom estarmos juntos aqui na BBN.

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0: Começa agora o programa Oração em Família aqui na BBN. Eu sou Lincoln Oliveira e antes de orarmos juntos, ouça esta meditação bíblica trazida por Newton Costa. Newton.
1: 1 Timóteo capítulo 1 e o capítulo 2 até o verso 15. Como o texto é longo, eu não estarei lendo como de costume, mas você pode ler na sua Bíblia o texto de 1 Timóteo, capítulo 1, até o capítulo 2, verso 15. Mas eu vou colocar a situação para que você possa entender o contexto deste texto. Paulo definiu diretrizes para a adoração adequada. Ele enfatizou a importância da oração e da organização no culto. Observe então que a oração é um aspecto importante do culto público. Vivemos em uma sociedade que é razoavelmente organizada. Coloque uma carta na caixa do correio e normalmente ela acabará chegando ao destino que você deseja. Peça um item de um catálogo e normalmente ele chegará até você, no tamanho, na cor, no modelo que você pediu. Peça alguém que lhe execute um serviço e é razoável esperar que receba um bom atendimento. Em outras palavras, estamos acostumados a obter bons resultados em resposta aos nossos planos. É por isso que a oração pode ser desestimulante para alguns de nós. Como podemos prever o resultado? Somos tentados a abandonar a oração e procurar obter os resultados por nós mesmos. Mas o fato é que a minha vida de oração não pode estar diretamente ligada aos resultados que espero ou necessito. A esta altura, já tive muitas oportunidades de ver que as coisas que eu quero que Deus faça em resposta às minhas orações podem não ser boas para mim. Comecei a ver que a adoração e a intercessão são muito mais uma questão de me adequar aos objetivos de Deus do que pedir a Ele que se adapte aos meus. Renou explica bem ao dizer: a oração é uma conversão radical de todos os nossos processos mentais, porque na oração nos afastamos de nós mesmos, das nossas preocupações, da nossa autogratificação e dirigimos a Deus tudo o que reconhecemos como nosso, com uma simples confiança de que por meio do seu amor tudo será renovado. Adore a Deus hoje e una-se a outros crentes no próximo domingo em oração, nos cânticos e nos ensinos da palavra de Deus. Deixe que a adoração em grupo seja prioridade na sua vida. E agora voltemos ao apresentador do programa para orarmos pelos pedidos de oração que chegaram até a nós.
0: Muito obrigado, Newton, por esta meditação. Eu agora convido você a orar juntamente comigo.

Um ouvinte pede pela salvação de uma amiga e um amigo. Uma ouvinte pede pela gravidez de sua neta. Ela está com o coração muito acelerado e o bebê está abaixo do peso adequado. Um ouvinte pede por direção de Deus em sua vida, pela venda de imóveis de um inventário. Um ouvinte pede pelo seu pastor, sua família e igreja. Pela vida de um amigo, pede por libertação de um vício. Um ouvinte louva a Deus pela finalização de um processo judicial. Um ouvinte pede por duas causas que tem na justiça, pelo nosso país e governantes. Um ouvinte pede pela vida de sua esposa e por sua vida. Um ouvinte pede por um ponto de pregação, que Deus dê direcionamento. Por seu filho, ela menciona a libertação de vícios. Um ouvinte pede por um problema que está enfrentando em sua visão. Por um irmão que está internado com as plaquetas baixas. Um ouvinte pede por seus filhos, por salvação e pelo noivado. Um ouvinte pede pela cirurgia de sua irmã. Por um casal de irmãos da sua igreja que perdeu seu bebê de 9 meses, pede pelo consolo e conforto de Deus. Um ouvinte pede pela salvação de seu genro. Um ouvinte pede por sua saúde. Ele sente muita dor nas costas. Por sua vida financeira. Um ouvinte pede por sua vida. Uma mãe pede oração pela vida de seus filhos. Um ouvinte pede pela vida de sua irmã e seu sobrinho. Pede por harmonia no lar, pelo novo emprego de uma irmã e pelo seu trabalho e de seu marido. Um ouvinte pede pelo seu marido. Menciona a libertação. Uma mãe pede por sua filha, pela prova que irá prestar e por um bom resultado. Este é o programa Oração em Família aqui na BBN. Encaminhe através de um e-mail o seu motivo de gratidão, o seu pedido de oração. Você escreve para rede@bbnmedia.org. Uma mãe pede pela restauração de sua família e relacionamento com suas filhas. Um ouvinte pede por sua família e por sua vida. Um ouvinte pede pela saúde de seu padrasto. Um ouvinte pede por seu esposo. Ele tem crises convulsivas. Um ouvinte pede por sua saúde. Ela tem dermatite aguda. Um pai pede pelos estudos da sua filha.
Um ouvinte pede por ele e sua esposa, para que Deus lhes dê orientação. Um ouvinte pede pela salvação de sua mãe e de sua nora, pela vida espiritual e pelo casamento de seu filho. Um ouvinte pede por um primo que teve um AVC e seu estado de saúde é crítico, e por um amigo que vai passar por uma cirurgia de intestino. Um ouvinte pede por sua família. Um ouvinte pede pela vida espiritual de seus filhos, por uma porta de emprego para seu esposo. Uma mãe pede por uma prova de sua filha e por uma avaliação justa. Um marido pede pela saúde de sua esposa. Um ouvinte pede a direção de Deus para sua filha em relação à escolha da universidade. Um ouvinte pede pela salvação e vida de seu irmão. Um ouvinte pede pela saúde de sua irmã, por sua família e por sua vida. Um ouvinte pede por sua saúde, pela restauração da família e por sua vida financeira e sentimental. Um ouvinte pede por sua saúde, por uma cirurgia da coluna, por sua família, por sua igreja que está sem pastor. Querido Deus e amado Pai, te agradecemos pelo teu cuidado e provisão em cada uma de nossas vidas. Te agradecemos, Senhor, por tão grande salvação que temos em Jesus. Oramos agora, Deus, por aqueles mencionados aqui que ainda não te conhecem. Oramos pelos nossos queridos, conhecidos, amigos, familiares que precisam de salvação. Pai, toque esses corações neste momento. Lembramos, Senhor, daqueles que perderam um ente querido, pedindo todo o conforto, todo o consolo que vem do Teu Espírito Santo. Lembramos, ó Pai, dos enfermos, pedindo a cura, a restauração da saúde física, emocional e espiritual. Senhor, Tu és o médico dos médicos, para Ti nada é impossível. Oramos, ó Deus, por aqueles que precisam de um trabalho, pedindo que o Senhor vá à frente no dia de hoje, abrindo a porta da oportunidade. Oramos por aqueles que têm a sua própria empresa, o próprio negócio, que o Senhor também os abençoe, Senhor. Oramos por aqueles que terão provas, exames, que o Senhor lhes dê capacidade, inteligência, sabedoria, ó Deus. Oramos, ó Deus, pelas guerras que estão acontecendo, lembramos do conflito entre Ucrânia e Rússia, também em Israel. Pedimos a Deus que o Senhor poupe e salve vidas no dia de hoje. Oramos a Deus pela paz. Pedimos, Senhor, pelo nosso país, pedindo pelas autoridades, pedindo que o Senhor lhes dê sabedoria. Oramos por nós, tua igreja, para que no dia de hoje possamos ser sal e luz. Oramos assim, no precioso nome de Jesus. Amém. E assim chegamos ao final do programa Oração em Família de hoje. Pegue agora a caneta e papel, anote aí nosso endereço e compartilhe conosco o seu motivo de gratidão, o seu pedido de oração. Você escreve para a BBN, Rede de Rádio Difusão Bíblica. A caixa postal é 15.940. O CEP, 82.220.970, Curitiba, Paraná. Mais uma vez, a caixa postal é 15.940, o CEP 82.220.970, Curitiba, Paraná.
Eu sou Lincoln Oliveira e agradeço a sua companhia conosco, a sua participação no programa Oração em Família de hoje. Um forte abraço. Deus te abençoe.

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1: Tema, o Senhorio de Cristo. Texto bíblico, Filipenses capítulo 1, versículos de 12 a 21. Assim diz a palavra do Senhor. Quero ainda, irmãos, cientificar-vos de que as coisas que me aconteceram têm antes contribuído para o progresso do Evangelho. De maneira que as minhas cadeias em Cristo se tornaram conhecidas de toda a guarda pretoriana e de todos os demais. E a maioria dos irmãos, estimulados no Senhor por minhas algemas, ousam falar com mais desassombro a palavra de Deus. Alguns efetivamente proclamam a Cristo por inveja e por fia. Outros, porém, o fazem de boa vontade. Estes por amor, sabendo que estou incumbido da defesa do Evangelho. Aqueles, contudo, pregam a Cristo por discórdia, insinceramente julgando suscitar tribulação às minhas cadeias. Todavia, que importa, uma vez que Cristo de qualquer modo está sendo pregado, quer por pretexto, quer por verdade, também com isto me regozijo, sim, sempre me regozijarei, porque estou certo de que isto mesmo, pela vossa súplica e pela provisão do Espírito de Jesus Cristo, me redundará em libertação, segundo a minha ardente expectativa e esperança de que em nada serei envergonhado. Antes, com toda a ousadia, como sempre, também agora será Cristo engrandecido no meu corpo, quer pela vida, quer pela morte. Portanto, para mim, o viver é Cristo e o morrer é lucro. A pessoa cujo espírito permanece egoísta e rebelde irá para o inferno. Não importa quantas congregações pertença ou quantas Bíblias leve consigo. Por quê? Porque ter nascido de novo e ser um verdadeiro cristão implica em ter um compromisso com Cristo. Implica em que ele seja entronizado no coração como rei, governante, senhor e mestre, aquele cuja vontade e ordens serão respeitadas e obedecidas. É isso que significa amá-lo e servi-lo. Significa obediência e submissão à vontade dele. É tão fácil verbalizar essas coisas, mas quando se trata de colocá-las em prática, alguns agem como se nunca tivessem sido expostos a esse conceito, seguindo alegremente o seu caminho, fazendo precisamente o que desejam, agradando a si mesmos a qualquer preço, atendendo aos seus caprichos e desejos pessoais e agindo na prática como se nunca tivesse ouvido falar do Senhorio de Cristo. Amado, se o Senhorio de Cristo é algo que você está apenas verbalizando e não experimentando, seria melhor voltar ao início e reexaminar seu relacionamento com ele e descobrir se de fato você é nascido de novo e filho de Deus, ou se é apenas um cristão professo sem uma verdadeira natureza espiritual nascida do Espírito. Alguma coisa precisa se manifestar em você, em termos de semelhança a Jesus, que era submisso à vontade do Pai. Uma submissão livre, plena e completa ao Senhorio de Cristo é a melhor proteção que podemos ter contra as forças das trevas e as influências demoníacas. Precisamos lembrar que esses poderes do mal não necessariamente aparentam ser o que são quando se apresentam a nós de início. O canal que dá acesso a eles pode ser um amigo ou parente que consideramos precioso ou até mesmo um pregador. O engano é uma das principais ferramentas do inimigo. O diabo fará com que seguir a Jesus pareça um monótono se comparado à colorida sedução das coisas ocultas. A adivinhação, a astrologia e coisas desse tipo são mais um canal de operação das influências malignas. Todas essas coisas são estritamente proibidas pelas Escrituras. E Deus nos advertiu acerca dos seus efeitos destrutivos para a alma. Aventurar-se pelo oculto há certamente de interferir na influência do Espírito Santo sobre a vida do cristão. O Cristo ou Satanás? Não é possível ter dois senhores. Não há espaço para concessões. Não é possível ter um pouquinho de cada. Ou somos filhos de Deus, ou somos filhos do diabo. Ou somos submissos a Cristo, ou submissos a Satanás. Esse é o ponto em que a rebeldia, seja consciente ou subconsciente, deve ser reconhecida como o mais perigoso de todos os pecados do Espírito. Pecados exteriores de que tanto se fala e que tanto se condena são como flocos de neve se comparados ao iceberg da rebeldia. O inferno será povoado não tanto por alcoólatras ou prostitutas como por rebeldes, milhares dos quais integram o rol dos membros de igreja. Foram devidamente batizados e contribuem com seus dízimos. Essas pessoas foram responsáveis pela crucificação de Jesus. Elas se declaravam religiosas, mas interiormente odiavam a Deus. Elas se ressentiam da interferência de um poder superior que se opunha à obstinação delas. Amado, o cristianismo não é alguma brincadeira, nem se resume a um sentimento doce e suave. Se você está esperando que Deus abençoe a sua rebeldia, esperará em vão. Deus não é obrigado a responder às suas exigências. Ele não é surdo ao seu clamor. Ele simplesmente é insensível à investida violenta. Ele está esperando para que você se aproxime dele em humildade de espírito, que é a única atitude apropriada para um pecador. Não se pode intimidá-lo ou manipulá-lo para que ele responda às suas exigências. Esse pode ser nosso modus operandi com outras pessoas, mas não funcionará com Deus. Ele é soberano, santo, justo e imparcial, mas não é manipulável. Quando nos aproximamos dele em amor, adoração e humildade, as coisas boas não nos serão retiradas. Ele estende a sua misericórdia ao pobre de espírito, mas o rico ele manda embora de mãos vazias. São os nossos pecados que nos separam dele, e nossa rebeldia nos leva à pobreza. A justiça terá a bênção dele, mas um espírito egoísta trancará a porta dos céus e obstruirá a correnteza da misericórdia divina. Oremos ao Senhor. Oramos hoje, ó Deus, por sabedoria, para discernir entre o bem e o mal, e pela força de vontade, para escolher somente o bem. Estamos cercados de todos os lados por forças malignas. Protege-nos por meio do teu Espírito, mas concede-nos também o entendimento para não andarmos em veredas escorregadias. Guarda-nos e guia-nos no caminho da santidade para que sejamos poupados da desolação do pecado e possamos ensinar os outros a fazer o mesmo. Oramos essas coisas por todos os teus filhos, em toda parte, no nome de Cristo Jesus, nosso Senhor. Amém.
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Agora louva a Deus comigo através desta linda canção, Tudo Novo.

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6: A leitura bíblica diária de hoje será em 1 Crônicas, do capítulo 24 ao 26.
7: Capítulo 24. E quanto aos filhos de Arão, estas foram as suas divisões. Os filhos de Arão, Nadab, Abiú, Eleazar e Itamar. E morreram Nadab e Abiú antes de seu pai, e não tiveram filhos. E Eleazar e Itamar administravam o sacerdócio. E Davi com Zadoque dos filhos de Eleazar e Aimeleque dos filhos de Itamar dividiu-os segundo o seu ofício no seu ministério. E acharam-se muito mais chefes dos pais entre os filhos de Eleazar do que entre os filhos de Itamar quando os repartiram. Dos filhos de Eleazar, 16 chefes das casas paternas, mas dos filhos de Itamar, segundo as casas paternas,

Caribe, a segunda, a Gedaías, a terceira, a Arim, a quarta, a Seorim, a quinta, a Malquias, a sexta, a Miamim, a sétima, a Acos, a oitava, a Abias, a nona, a Jesua, a décima, a Secanias, a undécima, a Eliasibe, a duodécima, a Jaquim, a décima terceira, a Upa, e a décima quarta, a Jezebiabe, a décima quinta, a Bilga, a décima sexta, a Imer, a décima sétima, a Ezir, a décima oitava, a Apizes, a décima nona, a Petaías, a vigésima, a Jeesquel, a vigésima primeira, a Jaquim, a vigésima segunda, a Gamul, a vigésima terceira, a Delaías, a vigésima quarta, a Maazias. O ofício destes no seu ministério era entrar na casa do Senhor, segundo lhes fora ordenado por Arão seu pai, como o Senhor Deus de Israel lhe tinha mandado. E do restante dos filhos de Levi, dos filhos de Anrão, Subael, dos filhos de Subael, Gedias. Quanto a Reabias, dos filhos de Reabias, Issias era o primeiro. Dos Isaritas, Selomote, dos filhos de Selomote, Jaate. E dos filhos de Hebron, Gerias o primeiro, Amarias o segundo, Jaaziel o terceiro, Jecameão o quarto. Dos filhos de Uziel, Mica. Dos filhos de Mica, Samir. O irmão de Mica, Issias. Dos filhos de Issias, Zacarias. Os filhos de Merari, Mali e Muzi. Dos filhos de Jaazias, Beno. Os filhos de Merari, de Jaazias, Beno, Esuão, Isacur, e Ibri, de Mali, Eleazar, e este não teve filhos. Quanto a Quis, dos filhos de Quis, Jerameel, e os filhos de Muzi, Mali, Ieder e Jerimote. Estes foram os filhos dos levitas, segundo as suas casas paternas. Estes também lançaram sortes, como seus irmãos, os filhos de Arão, perante o rei Davi, Esadoque e Aimeleque e os chefes das famílias entre os sacerdotes e entre os levitas. Assim fizeram tanto os pais principais como os irmãos menores. 1 Crônicas, capítulo 25. E Davi, juntamente com os capitães do exército, separou para o ministério os filhos de Asaf e de Emã e de Jedutum para profetizarem com harpas, com címbalos e com saltérios. E este foi o número dos homens aptos para a obra do seu ministério. Dos filhos de Asaf, Zacur, José, Netanias e Azarela, filhos de Asaf. A cargo de Asaf, que profetizava debaixo das ordens do rei Davi. Quanto a Jedutum, os filhos Gedalias, Zeri, Jesaías, Azabias e Matitias, seis, a cargo de seu pai, Jedutum, o qual profetizava com a harpa, louvando e dando graças ao Senhor. Quanto a Emã, os filhos Buquias, Matanias, Uziel, Sebuel, Jerimote, Ananias, Anani, Eliata, Gidalte, Romantezer, Josbecasa, Malote, Otir e Maaziote. Todos estes foram filhos de Emã, o vidente do rei nas palavras de Deus, para exaltar o seu poder, porque Deus dera a Emã 14 filhos e 3 filhas. Todos estes estavam sob a direção de seu pai, para a música da casa do Senhor, com saltérios, címbalos e harpas, para o ministério da casa de Deus. E Asaf, Jedutum e Emã estavam sob as ordens do rei. E era o número deles, juntamente com seus irmãos, instruídos no canto ao Senhor, todos eles mestres, 288. E deitaram sortes acerca da guarda igualmente, assim o pequeno como o grande, o mestre juntamente com o discípulo. Saiu, pois, a primeira sorte a Asaf, a saber, a José, a segunda a Gedalias, e ele, seus irmãos e seus filhos, ao todo eram 12. A terceira a Zacur, seus filhos e seus irmãos, 12. A quarta a Isri, seus filhos e seus irmãos, 12. A quinta a Netanias, seus filhos e seus irmãos, 12. A sexta, a Buquias, seus filhos e seus irmãos, 12. A sétima, a Jezarela, seus filhos e seus irmãos, 12. A oitava, a Jesaías, seus filhos e seus irmãos, 12.
A nona, a

0: Anias, seus filhos e seus irmãos, 12. A décima, a Simei, seus filhos e seus irmãos, 12. A undécima, a Azareel, seus filhos e seus irmãos, 12. A duodécima, a Azabias, seus filhos e seus irmãos, 12. A décima terceira, a Subael, seus filhos e seus irmãos, 12. A décima quarta, a Matitias, seus filhos e seus irmãos, 12. A décima quinta, a Jeremote, seus filhos e seus irmãos, 12. A décima sexta, a Ananias, seus filhos e seus irmãos, 12. A décima sétima, a Josbecasa, seus filhos e seus irmãos, 12. A décima oitava, a Anani, seus filhos e seus irmãos, 12. A décima nona, a Malote, seus filhos e seus irmãos, 12. A vigésima, a Eliata, seus filhos e seus irmãos, 12. A vigésima primeira, a Otir, seus filhos e seus irmãos, 12. A vigésima segunda, a Gidalte, seus filhos e seus irmãos, 12. A vigésima terceira, a Maaziote, seus filhos e seus irmãos, 12. A vigésima quarta, a Romantiezer, seus filhos e seus irmãos, 12. Capítulo 26. Quanto às divisões dos porteiros, dos coraitas, Meselemias, filho de Coré, dos filhos de Asaf. E foram os filhos de Meselemias, Zacarias o primogênito, Jediael o segundo, Zebadias o terceiro, Jatiniel o quarto, Elão o quinto, Joanã o sexto, Elioenai o sétimo. E os filhos de Obed-edom foram Semaías o primogênito, Josabade o segundo, Joá o terceiro, Issacar o quarto e Natanael o quinto, Amiel o sexto, Issacar o sétimo, Peuletai o oitavo, porque Deus o tinha abençoado. Também a seu filho Semaías nasceram filhos, que dominaram sobre a casa de seu pai, porque foram homens valentes. Os filhos de Semaías, Otini, Rafael, Obed e Elzabade, com seus irmãos, homens valentes, Eliú e Semaquias. Todos estes foram dos filhos de Obed-edom, eles e seus filhos e seus irmãos, homens valentes e de força para o ministério. Ao todo 62 de Obed-edom. E os filhos e os irmãos de Meselemias, homens valentes, foram 18. E de Osa, dentre os filhos de Merari, foram filhos Sinri, o chefe, ainda que não era o primogênito, contudo seu pai o constituiu chefe. E Uquias o segundo, Tebalias o terceiro, Zacarias o quarto. Todos os filhos e irmãos de Osa foram 13. Destes se fizeram as turmas dos porteiros, alternando os principais dos homens da guarda, juntamente com seus irmãos, para ministrarem na casa do Senhor. E lançaram sortes, assim os pequenos como os grandes, segundo as casas de seus pais, para cada porta. E caiu a sorte do Oriente a Selemias, e lançou-se a sorte por seu filho Zacarias, conselheiro entendido, e saiu-lhe a do norte. E para Obed-edom, a do sul, e para seus filhos, a casa dos depósitos, para Supim e Osa, a do ocidente, junto à porta Salequete, perto do caminho da subida, uma guarda defronte de outra guarda, ao oriente 6 levitas, ao norte 4 por dia, ao sul 4 por dia, porém para as casas dos depósitos, de 2 em 2, em Parbar, ao ocidente, 4 junto ao caminho e 2 junto a Parbar. Estas são as turmas dos porteiros, dentre os filhos dos coraitas e dentre os filhos de Merari. E dos levitas, Aías tinha cargo dos tesouros da casa de Deus e dos tesouros das coisas sagradas. Quanto aos filhos de Ladã, os filhos dos gersonitas que pertencem a Ladã, chefes das casas paternas de Ladã, Jeieli. Os filhos de Jeieli, Zetã e Joel, seu irmão. Estes tinham cargo dos tesouros da casa do Senhor, dos anramitas, dos isaritas, dos hebronitas, dos uzielitas. E Sebuel, filho de Gerson, o filho de Moisés, era o chefe dos tesouros. E seus irmãos foram do lado de Eliezer, Reabia, seu filho, e Jesaía, seu filho, e Jorão, seu filho, Ezicri, seu filho, e Selomite, seu filho. Este Selomite e seus irmãos tinham a seu cargo todos os tesouros das coisas dedicadas que o rei Davi e os chefes das casas paternas, capitães de milhares e de centenas, e capitães do exército, tinham consagrado. dos despojos das guerras, dedicaram ofertas para repararem a casa do Senhor, como também tudo quanto tinha consagrado Samuel, o vidente, e Saul, filho de Quis, e Abner, filho de Ner, e Joabe, filho de Zeruia. Tudo que qualquer havia dedicado estava debaixo da mão de Selomite e seus irmãos. Dos Izaritas, Kenanias e seus filhos foram postos sobre Israel como oficiais e como juízes dos negócios externos. Dos Hebronitas foram Asabias e seus irmãos, homens valentes, 1.700, que tinham a superintendência sobre Israel, além do Jordão para o ocidente, em toda a obra do Senhor e para o serviço do rei. Dos Hebronitas, Gerias era o chefe, segundo as suas gerações, conforme as suas famílias. No ano 40 do reino de Davi, se buscaram e acharam entre eles homens valentes em Jazer de Gileade, e seus irmãos, homens valentes, 2.700, chefes dos pais. E o rei Davi os constituiu sobre os Rubenitas e os Gaditas e a meia tribo dos Manassitas para todos os negócios de Deus e para todos os negócios do rei.
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1: Yvonne Boechat escreveu uma poesia com o título Que Mulher é Essa? Que mulher é essa que não se cansa nunca? Que não reclama nada, que disfarça a dor? Que mulher é essa que contribui com tudo? Que distribui afeto, tira espinhos do amor? Que mulher é essa de palavras leves, coração aberto, pronta a perdoar? Essa mulher existe. Sua doçura resiste às dores da ingratidão, resiste à saudade imensa, resiste ao trabalho forçado, resiste aos caminhos do não. Essa mulher é mãe, linda como todas são. Essa mulher existe conforme a poesia, e no livro de Provérbios essa mulher existe sob a descrição da mulher virtuosa. O texto final do livro de Sabedoria, Provérbios capítulo 31, descreve através de uma poesia acróstica, ou seja, cada versículo de 31, 10 até 31, escrito na língua hebraica, o texto original, em ordem alfabética, ou seja, o A a Z do alfabeto hebraico, relata o A a Z da mulher completa. Nós temos outros textos da palavra de Deus que são acrósticos, bem conhecidos, por exemplo, Salmo 119, cada bloco de 8 versículos vezes 22, ou seja, 176 versículos, em que o alfabeto hebraico é ressaltado A, B, C, Aleph, Beit, Gimel, cada bloco de 8 versículos, começando com a mesma letra do alfabeto, ou seja, o A a Z do valor da palavra de Deus. Vários outros textos são assim também, Salmo 111, 112, o livro de Lamentações, capítulos 1, 2, 3 e 4. É uma técnica para lembrar, para gravar, para resumir, para mostrar que o todo do assunto está sendo tratado. Nós vamos investir alguns estudos no texto de Provérbios 31, que descreve a mulher virtuosa, por ser um dos textos principais, traçando as características do contexto do lar, do impacto dessa mulher de honra, essa mulher forte, a ideia por trás da palavra virtuosa ou viril, do latim, que significa forte. E a palavra hebraica que descreve a mulher virtuosa, difícil de achar em 31, versículo 10, mulher virtuosa, quem a achará? O seu valor muito excede o de finas joias. A ideia da palavra original é também de força e de dignidade. Mas antes de nos mergulharmos no estudo dessa pessoa sábia, algumas observações importantes. Além do fato de ser uma poesia acróstica, em 22 versículos, representando 22 letras do alfabeto hebraico, nós entendemos que a característica principal dessa mulher, dessa pessoa, é o temor ao Senhor. Escuta o que diz, versículo 30, penúltimo versículo de Provérbios. Enganosa é a graça e vã a formosura, mas a mulher que teme ao Senhor, essa será louvada. Não é por acaso que o penúltimo versículo do texto de Provérbios resume o que capítulo 1, versículo 7, 9, versículo 10 e muitos outros versículos de Provérbios já ressaltaram. O temor do Senhor é o princípio do saber, é o ponto de partida de uma vida bem vivida que adquire a perspectiva do alto. O temor do Senhor na mulher virtuosa, Assim como no Salmo 112, outro poema acróstico, só que descrevendo o homem que teme ao Senhor e as características da vida dele. Uma segunda observação. Reconhecemos que ninguém é capaz de viver a vida sábia descrita no livro de Provérbios e nesta personificação final da pessoa sábia sem Jesus. O ponto de partida de uma vida sábia é o temor do Senhor, ou seja, um relacionamento com Deus. Nós entendemos, à luz do Novo Testamento, que em Jesus estão ocultos os tesouros da sabedoria, Colossenses 2:3. Jesus é para nós a sabedoria de Deus, 1 Coríntios 1:30 e 31. A vida de Cristo é uma vida outrocêntrica, e essa talvez seja a maior descrição da pessoa sábia, da mulher virtuosa. É uma vida vivida para aquilo que é eterno, para abençoar outros, não para agregar, acumular, depositar, guardar para si mesmo as bênçãos, mas para distribuir, para abençoar. Mas uma outra observação, em forma de algumas perguntas. Por que o livro de Provérbios termina com uma poesia exaltando as qualidades de caráter de uma mulher? Podemos apontar algumas soluções que vão nos ajudar muito na interpretação do que esse texto significa. A interpretação tradicional do poema da mulher virtuosa, diz que o livro de Provérbios termina com um desafio exaltando as virtudes de uma mulher que personifica os princípios da sabedoria destacados no livro todo. Mas será que é só isso? Será que esse texto só serve como lista de compras do jovem filho do autor à procura de uma boa mulher, uma boa esposa? Seria muito estranho em um livro que fala pelo menos 23 vezes para o filho meu, terminar o livro um desfecho voltado para descrever uma mulher que, francamente, talvez nunca existiu. É verdade que, ao longo do livro, o pai tem exaltado as virtudes dessa mulher. Em 12:4, a mulher virtuosa é a coroa do seu marido, mas a que procede vergonhosamente é como podridão nos seus ossos. 18:22, o que acha uma esposa acha o bem e alcançou a benevolência do Senhor. E 19:14, a casa e os bens vêm como herança dos pais, mas do Senhor a esposa prudente. Então entendemos que essa mulher é uma bênção, é presente do Senhor, é coroa, motivo de glória que o Senhor concede a quem Ele ama. Mas essa interpretação de que o texto só trata de uma mulher e o autor simplesmente terminou o livro de Provérbios com uma poesia que achava legal, parece que o texto tem mais para nós. O fato de que o livro de Provérbios começa com descrições, quatro poesias exaltando a Senhora Sabedoria, nos capítulos 1 a 9, parece que essa Senhora reaparece no final do livro. A pergunta que termina capítulo 9, depois que duas mulheres se apresentam diante do jovem em duas colinas nas alturas da cidade, as duas no capítulo 9 oferecendo sua mercadoria, a Senhora Sabedoria, a dignidade de uma vida sábia. A prostituta insensatez também oferecendo sua mercadoria oculta, escondida, roubada da tolice. E a pergunta é, com quem será? Com quem das duas o jovem iria se casar? Depois disso, de capítulos 10 a 31, temos exatamente 22 capítulos de princípios da sabedoria. Então, gostaria de sugerir que a poesia acróstica de 22 versículos que culmina o livro de Provérbios é uma personificação da própria sabedoria com as qualidades de caráter já descritas ao longo do livro, personificadas numa mulher. Uma mulher, porque a palavra sabedoria, Rokhma no hebraico, é feminina. Uma mulher, porque a mulher faz verdadeiros malabarismos no dia todo dela. E uma pessoa, uma imagem, uma ilustração perfeita de como sabedoria parece no dia a dia. A vida da mulher parece dar a plataforma perfeita para descrever metaforicamente e figurativamente as características da sabedoria divina. Então podemos dizer que a mulher virtuosa é uma personificação conclusiva no livro de Provérbios, em que os conceitos um tanto quanto abstratos de sabedoria são caracterizados através da analogia com a mulher virtuosa. Ela é a sabedoria personificada. As qualidades da sua vida são qualidades exigidas não somente de mulheres, mas também de homens. Não somente de pessoas mais velhas, mas também de jovens. Então, o texto descreve uma vida completa, sábia, de A a Z, uma vida vivida com habilidade, uma vida de grande valor e que recebe grande louvor. É uma mulher? É. É um alvo que toda mulher deve almejar? É. Mas também é o alvo que todo homem deve ter, de traçar as características da própria sabedoria em seu dia a dia. Cada descrição das características, das qualidades de vida da mulher são uma recapitulação de temas amplamente desenvolvidos ao longo do livro de Provérbios. Nesse primeiro estudo, o que nós gostaríamos de fazer é olhar para o texto de forma lógica e extrair alguns princípios. No programa futuro, então, nós vamos trabalhar o texto novamente, versículo por versículo. Quando olhamos para o texto como um todo, nós percebemos como a primeira parte trata do valor da pessoa sábia, da mulher virtuosa, para depois tratar do seu louvor, ou seja, o valor de uma vida vivida na presença de Deus culmina no louvor vindo da família e de fato de todos. Nós veremos aqui então no texto algumas pinceladas no retrato da mulher, ou talvez melhor, da pessoa sábia. O seu valor começa com a bênção que ela representa para a sua família. A senhora sabedoria abençoa sua família. Diz 14:1, a mulher sábia edifica sua casa, mas a insensata com as próprias mãos a derruba. Quais as evidências de que a pessoa sábia abençoa sua própria família em Provérbios 31? Primeiro, versículo 11 diz que ela é bênção para o próprio cônjuge. O coração do seu marido confia nela e não haverá falta de ganho. No texto bíblico, a ideia de uma pessoa confiar em outra pessoa é extremamente rara. De fato, é a única vez que isso acontece, porque Deus é o foco da nossa confiança. Só que o caráter de uma pessoa transformada por Deus merece confiança do próprio cônjuge, porque ela só faz bem ao marido. 31:12 diz, ela lhe faz bem e não mal todos os dias da sua vida. Versículo 23, então, seu marido é estimado entre os juízes quando se assenta com os anciãos da terra. Ela é uma das causas principais do sucesso dele. Mas ela também é bênção para a família. Versículo 15 mostra como a pessoa sábia acaba influenciando e abençoando todos da sua intimidade. 31:15, é ainda noite e já se levanta, dá mantimento, a palavra literalmente, dá presa, como se ela fosse leoa à caça. dá mantimento à sua casa e tarefa às suas servas. Versículo 21, no tocante à sua casa, não temem a neve, pois todos andam vestidos de lã escarlate. A família está preparada para o frio, com excelência. Tudo anda bem no lar dessa pessoa temente a Deus. Versículo 27, ela atende ao bom andamento da sua casa. 28, levantam-se os seus filhos e lhe chamam ditosa, seu marido a louva, dizendo, eles não podem segurar para si as maravilhas dessa pessoa, o louvor dessa pessoa, que tem grande valor. A pessoa sábia abençoa sua família, seu cônjuge, seus filhos, mas também é uma pessoa diligente no trabalho. A senhora sabedoria, a pessoa sábia, é uma trabalhadora diligente. Tem prazer no trabalho. Versículo 13, busca lã e linho e de bom grado trabalha com as mãos. 19, estende as mãos ao fuso, mãos que pegam na roca. 27, atende ao bom andamento da sua casa e não come o pão da preguiça. É uma pessoa econômica, boa mordoma daquilo que tem. É como um navio mercante, de longe traz o seu pão, busca, caça o melhor negócio na hora certa, da maneira certa. É uma pessoa diligente, característica da sabedoria que vemos ao longo do livro. Não é preguiçosa, é ainda noite e já se levanta. Versículo 15. 18 diz, ela percebe que o seu ganho é bom, a sua lâmpada não se apaga de noite. Talvez uma referência à prosperidade em casa, porque há óleo suficiente para manter a lâmpada acesa a noite toda. Ela é uma empreendedora. Versículo 16 diz, ela examina uma propriedade e adquire-a. Planta uma vinha com as rendas do seu trabalho. 24, ela faz roupas de linho fino e vende-as e dá cintas aos mercadores. Essa é uma pessoa de caráter forte, uma trabalhadora forte. Versículo 17, cinge os seus lombos de força e fortalece os seus braços. Essas são algumas das características, algumas pinceladas no retrato da mulher virtuosa e da pessoa virtuosa, caracterizada justamente pelas qualidades da sabedoria, uma vida vivida na presença de Deus. Vimos duas pinceladas no retrato dessa pessoa que abençoa sua família e é uma trabalhadora diligente. Na próxima vez nós veremos mais descrições da encarnação da sabedoria, tanto na mulher como em todos nós.
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2: Passageiros devem ficar atentos às novas regras para transporte de powerbanks em voos. Agronegócio poderá usar linha de crédito do FAT para inovação. STJ abre investigação por uso de IA para fraudar processos. As companhias aéreas brasileiras adotaram novas regras de segurança baseadas em diretrizes da Agência Nacional de Aviação Civil. A partir de agora, cada passageiro poderá transportar até 2 carregadores portáteis de celular, os conhecidos power banks, com capacidade máxima de 100 Wh. Equipamentos com potência maior vão depender de uma autorização prévia da empresa aérea no momento do check-in. A acomodação dos aparelhos também mudou e o transporte na bagagem despachada continua totalmente proibido para todos os usuários. O dispositivo portátil deve ser levado obrigatoriamente dentro da bolsa ou mochila sob o assento dianteiro. A nova norma proíbe guardar o item no compartimento superior de bagagens ou conectá-lo nas tomadas da aeronave. As medidas foram tomadas seguindo alertas internacionais após relatos recentes de princípios de incêndio a bordo de aviões. Para ajudar os viajantes no cálculo de conversão da potência, o governo disponibilizou o portal digital Tem Regra. O objetivo da campanha nacional é garantir a segurança coletiva e evitar riscos durante o transporte aéreo. O Conselho Monetário Nacional aprovou uma importante mudança nas regras de financiamento à inovação e à digitalização com recursos do Fundo de Amparo ao Trabalhador. A medida amplia o acesso ao crédito para produtores rurais, pessoas físicas, empresários individuais e trabalhadores da pesca. Os recursos financeiros são repassados ao BNDES, que empresta o dinheiro com juros de mercado subsidiados. Na prática, as novas diretrizes regulatórias autorizam o financiamento para modernização tecnológica, compra de máquinas e equipamentos especializados no campo. Antes da decisão do Conselho, esse tipo de operação de crédito produtivo era totalmente restrito para empresas formalizadas. As condições diferenciadas utilizam a taxa referencial como base de remuneração para os tomadores. A avaliação é que a iniciativa pode estimular as fábricas e distribuidoras nacionais de maquinário agrícola tecnológico. O projeto também deve impulsionar a geração de empregos formais diretos, elevando a renda média nas regiões beneficiadas. A modernização do agronegócio pretende melhorar a eficiência no interior do país e ampliar a competitividade. O Superior Tribunal de Justiça determinou a abertura de investigações criminais para apurar fraudes na tramitação eletrônica. A ordem partiu do presidente do órgão, ministro Herman Benjamin, após alertas sobre escritórios que usavam tecnologia artificial. A suspeita de que profissionais criavam comandos cibernéticos para tentar burlar as decisões automatizadas da corte. Técnicos especialistas do tribunal descobriram a inserção de códigos ocultos em petições enviadas por meios eletrônicos oficiais. Esses comandos tinham a finalidade de forçar o sistema virtual do STJ a aceitar arquivos sem requisitos. O tribunal informou que possui barreiras digitais de segurança contra esse tipo de ataque cibernético preventivo.
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3: As boas novas de Deus para você memorizar aqui na BBN encontram-se em Isaías 45, verso 22. Olhai para mim e sereis salvos, vós,

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Segundo é santo aquele que vos chamou, tornai-vos santos também vós mesmos em todo o vosso procedimento. Primeira carta de Pedro 1:15. Como é andar com Deus em secreto? Imaginemos como Enoque andava com Deus. Primeiro, através de conversação santificada. Enoque falava com Deus e Deus falava com Enoque. Eles tratavam tudo entre si. Só podemos andar com Deus quando temos um constante e santificado diálogo com o Senhor. E só dessa maneira é que nossa pátria será a pátria celestial. Somos um exemplo no nosso comportamento? A conversação santificada com o Senhor só acontece pela Bíblia e pela oração. Segundo, acompanhando o Senhor passo a passo em santidade. Portanto, como se deve andar com o Senhor? Aquele que diz que permanece nele, esse deve também andar assim como ele andou. Isto quer dizer que não devemos andar depressa demais, nos adiantando ao Senhor, nem devagar demais, ficando para trás. Cristãos que ficaram cansados espiritualmente são aqueles que andaram rápido demais e passaram à frente do Senhor, que fizeram planos e de repente notaram que apesar das suas orações, o Senhor não abençoou os seus planos. Deus não quer que você faça planos, Ele quer revelar a você os planos dEle. Acompanhe os passos de Deus. Cristãos que ficam para trás são aqueles que andam devagar demais, que são duros demais para obedecer. Você anda com Deus?

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Amém, Jesus breve vem. Eu achei muito interessante uma afirmação de Corrie ten Boom. Ela disse o seguinte: não se preocupe com o que você não entende da Bíblia. Preocupe-se com o que você entende e não aplica em sua vida. Olha só. 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

0: Bem-vindo ao programa Palavras de Louvor. Esse programa é baseado nos estudos do Dr. Donald Hubbard, pastor e professor da Bíblia. Nós agradecemos a Deus pelo privilégio de, nos próximos minutos, apresentar a você verdades contidas na Palavra de Deus e suas aplicações para os nossos dias. Vamos então a mais um estudo no programa Palavras de Louvor. Apresentação, Lincoln Oliveira.
1: Jesus começou a ensinar usando parábolas. O que é uma parábola? Uma parábola é uma história terrena com um sentido espiritual. Jesus utilizava as ocorrências da vida cotidiana para encapsular a verdade divina dentro de uma parábola para que aqueles que desejassem entender pudessem sondá-la e discernir a verdade divina. A primeira parábola que Jesus contou a seus ouvintes estava relacionada ao semeador que saiu a semear num determinado campo. A identidade do semeador não foi revelada. Poderia ser o próprio Senhor Jesus Cristo ou alguém que tenha a preocupação de sair para espalhar a semente. A boa semente é a palavra de Deus, de acordo com Marcos capítulo 4, verso 14. Veja que o ponto principal do ensino de Jesus não está associado à pessoa que planta, mas aos diferentes solos em que a boa semente da palavra de Deus cai. Jesus assemelha o solo ao coração humano. Assim como há quatro tipos de solos na parábola apresentada por Jesus, há também quatro tipos diferentes de respostas dadas por indivíduos diferentes quando ouvem a palavra de Deus. Vamos agora examinar essas respostas de forma mais detalhada. Por exemplo, o primeiro solo que Jesus apresentou estava endurecido e compactado e não pôde acolher a semente, pois ela ficou exposta na superfície. Por isso vieram os pássaros e comeram as sementes. Jesus, sem sombra de dúvida, assemelha esses corações aos corações duros em que a palavra de Deus não pode nem mesmo penetrar. Dessa forma, a palavra de Deus é roubada dos corações dos indivíduos por Satanás. O segundo solo é pedregoso ou rochoso, com uma fina camada de terra sobre ele. Ao receber a semente, esse solo não permite que ela crie raízes, pois não há profundidade suficiente. Quando surge o sol, a plantinha fica esturricada. Em suas ilustrações sobre o solo, Jesus ilustrou os corações superficiais como aquelas pessoas impulsivas e que vivem somente em função de suas emoções. De acordo com o que Jesus disse em Marcos capítulo 4, versos 16 e 17, há aqueles indivíduos que, quando ouvem a palavra de Deus, a recebem com alegria, mas não permanecem firmes. Eles não permanecem fiéis e hoje estão aqui, mas amanhã já se foram. Quando chega a aflição ou surge a perseguição por causa da palavra, eles se escandalizam. Essa semente é prejudicada pela carne. O terceiro solo é apresentado como sendo o solo espinhoso. Vamos ver o que Jesus fala sobre isso em Marcos capítulo 4, verso 7. E outra caiu entre espinhos e, crescendo os espinhos, a sufocaram e não deu fruto. Esse é o terceiro tipo de solo que Jesus se refere. É um solo espinhoso, e nos versos 18 e 19, Jesus dá a sua interpretação. E outros são os que recebem a semente entre espinhos, os quais ouvem a palavra, mas os cuidados deste mundo e os enganos das riquezas e as ambições de outras coisas, entrando, sufocam a palavra e fica infrutífera. Aqui está a palavra que foi sufocada pelas coisas do mundo. Veja, a semente, que é a palavra de Deus, é acolhida nesse solo, mas quando ela começa a criar raízes e crescer, a palavra fica suplantada pelos espinhos e ervas daninhas que cresciam em abundância naquele solo. A semente não recebe a nutrição necessária. Essa nutrição é roubada pelos espinhos e pelas ervas daninhas. Por isso, a semente que é a palavra de Deus fica sufocada. Isso é uma ilustração que Jesus usa para mostrar as pressões do mundo. Nosso Senhor usa essas palavras: mas os cuidados deste mundo e os enganos das riquezas e as ambições de outras coisas entrando sufocam a palavra e fica infrutífera. Isso caracteriza aqueles indivíduos que bem poderiam ser chamados de coração dividido. São pessoas que não têm nenhum tipo de compromisso. A palavra se torna ineficaz e sufocada na vida dessas pessoas e nenhum fruto aparece. É triste dizermos isso. Tem gente que ouve e recebe a palavra de Deus em sua vida, mas as pressões, os cuidados e os enganos que a riqueza podem provocar, juntamente com os prazeres da vida, são predominantes, sufocando a palavra de Deus. O mundanismo sufoca a palavra de Deus e não há frutos. Consideramos até agora três tipos diferentes de solo. Você percebeu a descrição que Jesus deu deles? Vamos estabelecer um padrão aqui para que possamos entender o verdadeiro inimigo da palavra de Deus. O primeiro solo se refere ao caminho endurecido que os trabalhadores costumavam usar para cortar os campos para cima e para baixo. Quando as sementes caíam nessa terra, elas ficavam expostas e alimentavam as aves do céu. Jesus disse que a palavra de Deus é roubada por Satanás na vida de algumas pessoas. O próximo grupo está relacionado com o solo que tem uma fina camada de terra por cima das pedras e, por isso, a semente plantada não consegue ter raízes. Aqui, Jesus disse que a semente estava prejudicada por causa da carne. O terceiro solo, ilustrado por Jesus, realça a presença dos espinhos e das ervas daninhas que sufocam a palavra de Deus quando a raiz começa a crescer. Essa semente fica sufocada pelo mundo. Verificamos então um padrão: roubada por Satanás, prejudicada pela carne e sufocada pelo mundo. O mundo, a carne e o diabo são ilustrados por Jesus nestes primeiros três tipos de solos como o sempre presente inimigo da boa semente, a palavra de Deus. Isso é bem verdade. O mundo, a carne e o diabo, essa trindade do mal que continuamente afeta o cristão, ataca a palavra de Deus e tenta impedir a palavra de Deus de dar frutos com todo o seu potencial na vida do cristão. Satanás vai tentar roubar a palavra de Deus do coração de cada pessoa. A carne buscará prejudicar a palavra de Deus. O mundo vai procurar sufocar a palavra. Meu querido amigo, se nossas prioridades não estiverem corretas e o solo não estiver bem preparado para receber a palavra de Deus, então isso também pode acontecer com você e comigo. Jesus se refere às pessoas que têm o coração dividido e ficam sempre na superficialidade. Graças a Deus, há ainda um outro tipo de solo. Aqui temos o quarto tipo de solo que Jesus ressalta para seus ouvintes.

0: e a semente que é lançada. Veja os diferentes índices de produtividade que resultam da acolhida da semente. Não é o mesmo índice de crescimento na vida de cada crente. Jesus disse em Marcos capítulo 4, verso 20: "E os que recebem a semente em boa terra são os que ouvem a palavra e a recebem, e dão fruto, um a 30, outro a 60, outro a 100 por um." Nem todo indivíduo que recebe a palavra de Deus frutificará a 100 por um. Haverá uma variedade de respostas e produtividade. O mesmo índice de crescimento não é visto em cada crente, e é importante reconhecer isso. Essa parábola que Jesus ensinou é apenas o início do reino. O reino de Deus chega dessa maneira. É pela penetração da palavra de Deus no solo. A recepção da palavra de Deus é que faz toda a diferença do mundo, não apenas nesse mundo, mas também no mundo vindouro. Novamente, devemos nos lembrar que nem todos que ouvem a palavra de Deus a recebem de bom grado, e nem todos que recebem essa palavra vão permanecer nela. Mas sempre existirão aqueles que se envolverão com os negócios do reino de Deus e darão frutos para a glória de Jesus Cristo. Precisamos ser cautelosos contra o sentimento de que só porque as pessoas passaram na frente de uma igreja um dia, elas estão prontas para os céus e não há necessidade de crescimento em sua vida cristã. Querido amigo, se você já conhece a Jesus Cristo como Salvador e já nasceu de novo pelo Espírito de Deus, então, naturalmente, haverá crescimento. Essa lição é tremendamente importante sobre o começo do reino espiritual na vida das pessoas. Que Deus possa confirmar essas verdades em nossos corações hoje. Será que nosso coração está endurecido, superficial ou dividido? Ou será que nosso coração é íntegro? Que nosso coração seja caracterizado por ser um coração cheio de integridade. Meu Pai, que Tua palavra possa frutificar em minha vida e na vida de todas as pessoas que ouvem esse programa. Que possamos frutificar para a glória de nosso Senhor Jesus Cristo. Em nome de Jesus oramos. Amém.
1: Fica por aqui mais um Palavras de Louvor, um programa baseado nos estudos do Dr. Donald Hubbard e apresentado por Lincoln Oliveira. Esperamos que o estudo de hoje tenha servido para fazê-lo crescer em seu relacionamento com Deus. Esperamos contar com a sua audiência em nossa próxima edição. Até lá, e que Deus lhe abençoe.

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2: CMN regulamenta nova linha para motoristas de aplicativos e taxistas. Seleção inicia a reta final de preparação para a Copa na próxima quarta. Prova Nacional Docente, 65% são aprovados e estão aptos a lecionar. O Conselho Monetário Nacional aprovou as regras do Programa Move Brasil, que vai liberar até 30 bilhões de reais para o financiamento facilitado de carros novos. O objetivo principal do governo federal é auxiliar na renovação da frota nacional de táxis e de veículos de aplicativos. Pelas regras estabelecidas, os financiamentos de até R$ 150 mil reais poderão ser pagos em até 72 meses pelas instituições bancárias credenciadas. A linha de crédito especial é voltada para a compra de modelos elétricos, híbridos ou flex, permitindo ainda a inclusão de despesas adicionais com seguros e itens extras de segurança. Como atrativo financeiro, o programa fixou a taxa básica de juros cobrada em 2,5% ao ano para a ampla maioria dos beneficiários. Já para as mulheres motoristas que atuam nesse mercado, as condições são ainda melhores e a taxa básica cai para 1,5% ao ano. Os 26 jogadores convocados pelo técnico Carlo Ancelotti se apresentam na próxima quarta-feira na Granja Comari, em Teresópolis, Rio de Janeiro, para iniciar os treinamentos da reta final rumo à Copa. A programação oficial divulgada pela CBF prevê exames médicos no período da manhã e a primeira atividade tática no gramado já durante a tarde. Por conta do calendário internacional, alguns atletas que atuam na Europa e na América do Sul receberam permissão da FIFA para se apresentarem nos dias seguintes. Os últimos a chegar serão os defensores Marquinhos e Gabriel Magalhães, além do atacante Gabriel Martinelli. Eles disputam a grande final da Liga dos Campeões da Europa no dia 30 de maio. A equipe brasileira treina no Rio de Janeiro até o fim do mês, quando se despede da torcida antes do embarque definitivo para o torneio mundial. A seleção fará um jogo amistoso preparatório contra o Panamá no Maracanã, no dia 31, com ingressos vendidos por meio de cadastro biométrico. O Ministério da Educação divulgou o balanço oficial da Prova Nacional Docente de 2025, revelando que 65% dos candidatos atingiram a pontuação mínima exigida e estão plenamente aptos a dar aula. Ao todo, mais de 490 mil pessoas foram aprovadas no exame federal. O levantamento detalhado por disciplina mostrou desempenhos variados, com a área de Ciências Humanas registrando o maior índice de aprovação do país, com mais de 80%. Por outro lado, a matéria de Matemática obteve a pior média geral da avaliação, sendo a única em que a maioria dos concorrentes não conseguiu alcançar o padrão de proficiência recomendado. A nota da prova agora funciona como instrumento poderoso que poderá ser adotado voluntariamente pelas redes estaduais e municipais para a contratação rápida de novos professores. Estados e municípios interessados em utilizar o exame para selecionar profissionais da edição de 2026 têm até o final de maio para realizar a adesão.
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1: Olá, aqui é o pastor Wagner Antônio de Araújo. Esta é a série Grandes Temas da Bíblia. Assim lemos em Atos capítulo 4, versículo 12. E em nenhum outro há salvação, porque também debaixo do céu nenhum outro nome há dado entre os homens pelo qual devamos ser salvos. Lembro-me quando evangelizava o meu irmão Daniel. Ele, com uma Bíblia à mão, descobrira esse versículo e gravou uma fita cassete simulando uma pregação. Ele lia e relia o versículo, citando cada parte e cada pedaço, e ao final dizia: só Jesus Cristo salva. E esta é a verdade. Somente em Jesus Cristo há salvação. Não há salvação no nome de mais ninguém. Não há nenhum mestre, nenhum guru, nenhum fundador de religião ou seita, nenhuma denominação, nenhuma outra criatura que tenha poder ou autoridade para salvar ao ser humano. Somente Jesus Cristo é Deus encarnado em forma humana. O seu nascimento foi único, foi especial. Ele não foi gerado por qualquer outro ser humano. Ele foi concebido pelo poder do Espírito Santo e herdou do Pai Celeste toda a divindade, como herdou de sua mãe terrestre toda a sua humanidade. Ele cumpriu todas as profecias do Velho Testamento que diziam que o Messias, o enviado, o Cristo, iria nascer. Estas profecias afirmavam que ele nasceria em Belém, que o seu nome seria Emanuel, que ele se identificaria como o servo do Senhor, que ele iria ser oferecido como sacrifício e cordeiro em lugar de Israel, que seria o Rei dos Reis e o Senhor dos Senhores. Jesus veio para nos trazer a salvação. Ele é a luz do mundo. Ele é a água da vida, Ele é o bom pastor, Ele é o caminho, a verdade e a vida, Ele é a ressurreição e a vida e salva a todo aquele que nele crê. Se alguém com sinceridade arrepender-se de seus pecados e entregar o coração a Jesus Cristo, terá a vida eterna, o perdão dos pecados, uma nova vida e uma morada eterna junto de Deus no céu. Sem Jesus não há acesso ao Pai. Sem Jesus não há salvação ou perdão. Por isso, nós proclamamos em alto e bom som: só Jesus Cristo salva. Jesus Cristo é a única esperança. Somente nele há vida e somente ele pode transformar a vida de uma pessoa. O prezado ouvinte já abriu o coração para Jesus Cristo? Lembre-se: quem crê no Senhor Jesus Cristo não entrará em condenação, mas já passou da morte para a vida. Que Deus nos abençoe. Amém.
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0: 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Contudo, Jesus Cristo, por ocasião da sua oração sacerdotal, disse: Pai, santifica-os na verdade. 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
1: Você sabe que nós esse mês estamos tratando de um assunto que é muito interessante. O tema principal, o reino, é das crianças. Porque Jesus disse isso, disse que nós deveríamos receber o reino de Deus como se fôssemos crianças. Lá em casa, cada um deles tem uma característica peculiar. Por enquanto, claro, a Melina ainda é uma caixinha de surpresas, a gente está desvendando aos poucos o que sai dali. Mas eu não tenho a menor dúvida que acho que o Leonardo é o mais motivado e animado de todos eles. E inclusive, é assim, ele é tão intenso na sua festividade pessoal, que algumas vezes cansa, fala, dá um tempo aí, por favor. Mas eu me recordo que quando ele ficou doente e teve que ficar internado, gente, aquilo me partiu o coração, porque aí eu vi aquele menino que é sempre alegre, sempre animado ali, quietinho, abatido. E eu fiz tudo que estava ao meu alcance para que ele pudesse sorrir. Era difícil, meio agulhas e medicamentos, injeções. Eu me lembro que a Julie levou um kit de brincadeira para eu ficar usando no hospital enquanto eu estava lá com ele. E um desses era um bonequinho. Eu acho que era... Como é que é o nome daquele do Sítio do Pica-Pau Amarelo? Aquele que é o Sabugo? Como é o nome dele? O Visconde, isso, Visconde. Eu acho que era o Visconde, parecia. E eu brinquei com ele, enfim. Tudo que estava ao meu alcance eu fiz porque eu queria vê-lo alegre. E eu jamais vou esquecer quando ele teve alta, depois de vários dias, e a gente estava empacotando as coisas, fazendo as malas para ir para casa, eu agradecendo a Deus, ele disse assim: Papai, quando é que a gente vai voltar a ficar no hospital, hein? Foi tão legal. Então, imagine como é significativo, né? Esse momento, essa convivência que nós temos quando oferecemos algo que pode tornar a vida do outro, dos nossos filhos, dos nossos familiares, um pouco melhor. Eu quero convidar você a abrir a palavra de Deus no livro de Jó. No livro de Jó, no capítulo 38, nós encontramos um texto muitíssimo interessante. Jó, capítulo 38, versículo 7. Jó 38, 7. Jó está no Antigo Testamento, antes do livro de Salmos. Se você encontrou, diga amém. A palavra de Deus diz assim: Quando as estrelas da alva juntas alegremente cantavam e rejubilavam todos os filhos de Deus... Essa é uma das 74 perguntas que Deus faz a Jó, começando nesse capítulo e se desdobrando em outros capítulos. Você sabe que Jó foi um homem que passou uma luta imensa, intensa e quase que assim inexplicável. E Jó, num momento de angústia profunda, de dificuldade, ele chegou a afirmar que gostaria de saber onde era o tribunal de Deus, para que ele pudesse ir até lá, encher sua boca de argumentos, e ele diria tudo que estava no seu coração e Deus o ouviria. Bom, um dia Deus apareceu para ele. Mas ao invés de Jó dizer qualquer coisa, ele fica num silêncio absoluto, apenas ouvindo as perguntas de Deus. E a situação se inverteu. Jó, que disse que tinha todas as razões e que poderia encher sua boca de argumentos para demonstrar para Deus por que ele estava sofrendo ou que era injusto o seu sofrimento. De repente, quando Deus está diante dele, Deus começa a fazer perguntas e Jó, em silêncio absoluto, não responde qualquer uma dessas 74 perguntas. E nessa pergunta em particular, Deus está perguntando para Jó: onde você estava quando as estrelas da alva cantavam alegremente e rejubilavam todos os filhos de Deus? No contexto dessas perguntas, Deus trata a respeito de vários conhecimentos, como por exemplo a cosmologia, Deus trata a respeito de oceanografia, Deus trata a respeito de geografia, mas Deus, nessa afirmação em particular, ele nos apresenta uma informação que tem sido muito útil para um campo de estudo da teologia sistemática, que é a angelologia, o estudo dos anjos. E esse texto em particular, no meu entender, que é um texto construído poeticamente, e a poesia hebraica, especialmente aquela antiga, era composta por aquilo que nós chamamos de paralelismo, ou seja, a graça da poesia, a beleza da poesia estava nas ideias paralelas. Algumas vezes essa ideia era antitética, o que quer dizer o seguinte: que a primeira frase discordava da segunda. E outras vezes era apenas um paralelismo harmonioso, a primeira ideia confirmava a segunda ideia. E eu penso que nesta passagem em particular, as estrelas que cantam alegremente, elas apenas representam estes seres celestiais, os anjos. Porque imediatamente no texto ele diz assim: e os filhos de Deus cantavam. Os filhos de Deus regozijavam. É um paralelismo. Porque nós sabemos que as estrelas não cantam, não é verdade? A não ser as estrelas aqui da Bíblia, que quando cantam realmente iluminam todo o ambiente. Mas via de regra a estrela não canta. Estrela brilha. Mas poeticamente ele está dizendo isso, que elas cantavam, representando, no meu entender, estes seres. Falando de um tempo, queridos, de um momento na história em que a vida humana, a raça humana ainda não existia, mas que a Terra estava sendo cuidadosamente preparada por Deus para que nós, seres humanos, pudéssemos desfrutar da Terra, de toda a sua beleza, de toda a sua simetria, de toda a sua ordem, de toda a sua fragrância, de todas as coisas belas que você pode imaginar. Deus estava organizando a Terra. E ele fala a respeito destes seres. Uma das razões porque eu acredito que é uma referência aos anjos é porque por outras duas vezes no livro de Jó a referência semelhante nós encontramos no capítulo 1. Abra sua Bíblia, por favor, em Jó, no capítulo 1, no versículo 6. Jó, capítulo 1, versículo 6. Diz assim a palavra de Deus: num dia em que os filhos de Deus, veja novamente, os filhos de Deus vieram a apresentar-se perante o Senhor, veio também Satanás entre eles. É um contraste, os filhos de Deus vêm diante da presença do Senhor e vem entre eles também Satanás. Capítulo 2 agora de Jó, versículo 1, diz assim: num dia em que os filhos de Deus vieram apresentar-se perante o Senhor, veio também Satanás entre eles apresentar-se perante ele. Nós precisamos lembrar que quando Deus está fazendo perguntas para Jó, Deus não me parece estar apenas colocando Jó numa sinuca de bico para deixar ele sem resposta e mostrar quão sábio Deus é. Deus tampouco está buscando mostrar para Jó que ele é pó e Deus é o Todo-Poderoso. Mas Deus, através das suas perguntas, está resgatando o coração de Jó. Está produzindo um livramento interior para a vida de Jó. Antes que Deus pudesse dar a ele um livramento da sua luta exterior. Sabe, a primeira batalha que nós precisamos vencer é a batalha do coração. É a batalha daquilo que está dentro de nós, e não a batalha daquilo que está à nossa volta. E as perguntas de Deus levavam Jó nesse profundo exercício de introspecção, de análise, a fim de que ele pudesse então se encontrar, acertar e centralizar novamente o seu coração. Aí então, quando a batalha interior estivesse vencida, e foi o que aconteceu na sequência do livro, Jó teve condição de orar pelas pessoas que o achincalharam, que o colocaram numa situação de dificuldade, de problema, mas finalmente ele estava curado interiormente, e ele pôde inclusive orar por aqueles que o assolaram emocionalmente. Isso não é verdade a nosso respeito, queridos? Que nós temos lutas externas. Quantos aqui têm lutas externas? Todos temos algum tipo. Mas antes de vencermos a luta exterior, é preciso vencer a luta interior. Porque senão não importa as circunstâncias. Quanto mais mudamos de lugar, o problema continua nos acompanhando, porque o problema não está do lado de fora. O problema está do lado de dentro. Então o homem dissolve a primeira relação conjugal e começa a segunda, e depois a terceira, e depois a quarta. Porque enquanto não resolver o problema do coração,

nos desafia, mas muito mais que isso, ela nos expressa a vontade de Deus. 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Até lá!

Finalzinho de tarde, nesta quinta-feira, 21 de maio, eu vou passar para você o nosso número no WhatsApp. Preparado para anotar? 41-995-11-1020. Eu vou repetir. 41-995-11-1020. A palavra de Deus, no Salmo 32, verso 8, diz: Instruir-te-ei e ensinar-te-ei o caminho que deves seguir. Guiar-te-ei com os meus olhos. Que privilégio, não é mesmo? Termos a palavra de Deus e o Espírito Santo que fala ao nosso coração.

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1: De maio. Pois ele manda, e se levanta o vento tempestuoso que eleva as suas ondas. Então clama ao Senhor na sua angústia, e a sua alma se derrete em angústias. Assim os leva ao seu porto desejado. Salmo 107, 25, 28, 30. A grandeza do Senhor. É fascinante ler a história da exploração dos continentes e oceanos. Viagens de exploração importantes muitas vezes foram repetidas. A viagem de Magalhães, por exemplo, na qual ele descobriu os estreitos que levam seu nome entre a ponta do extremo sul da América do Sul e a Terra do Fogo, em 1520. Foi realizada outra vez recentemente. Para isso, foi utilizada uma réplica da sua caravela. Quando um filme dessa jornada foi exibido, os espectadores ficaram profundamente impressionados, em particular durante a cena em que o barco entrou nos famosos estreitos de Magalhães. As altas ondas e as vagas impetuosas eram realmente dramáticas. O comentador especializado explicou: quando se está em um barco tão pequeno, frágil, em tal lugar e em meio a esse cenário, em momentos assim, todos creem em Deus. Em todo caso, o que o ser humano poderia fazer contra os poderes da natureza desenfreados? Ele toma consciência de quão pequeno e incapaz ele é, e em momentos de desespero, muitos levam em consideração a grandeza do Criador e oram a ele. É apropriado orar a Deus somente quando se está em apuros, então esquecê-lo e continuar vivendo afastado dele? Nas relações humanas, ninguém que tenha sido salvo da morte, certa graças à coragem de outra pessoa, passaria posteriormente pelo seu Salvador sem cumprimentá-lo. Quem é sábio observará estas coisas, e eles compreenderão as benignidades do Senhor. Salmo 107, 43.
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